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Diego e Arnaldo e Guilherme Benuto. Não sirvo. 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
3: 22:01.
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3: 23 horas e 1 minuto.
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0: 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Danilo e Davi. 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

0: lembra desse sucesso? Estou aqui, da cantora Shakira, que agora ficou assim.
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0: De Léo e Jean e Rafael Quadros, você ouve a versão Cadê Você?

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2: 0:01.
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2: 1:02.
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2: 2:02.
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1: 3:03.
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4: Em nome do Pai, do Filho e do Espírito Santo.
5: Amém.
4: Pai nosso que estais no céu, santificado seja o vosso nome. Venha a nós o vosso reino, seja feita a vossa vontade, assim na terra como no céu.
5: O pão nosso de cada dia nos dai hoje, perdoai as nossas ofensas,

0: Amém.
1: Ave Maria, cheia de graça, o Senhor é convosco. Bendita sois vós entre as mulheres, e bendito é o fruto do vosso ventre, Jesus.

Divino Jesus, nós vos oferecemos esse terço que vamos rezar, meditando nos mistérios da nossa redenção. Concedei-nos, por intercessão da Virgem Maria, Mãe de Deus e Nossa Mãe, as virtudes que nos são necessárias para bem rezá-lo e a graça de ganharmos as indulgências desta santa devoção. Oferecemo-lo particularmente em desagravo dos pecados cometidos contra o Sagrado Coração de Jesus e Imaculado Coração de Maria, pela paz do mundo, pela conversão dos pecadores, pelas almas do purgatório, pelas intenções do Santo Padre, pelo aumento e santificação do clero, pelos nossos vigários, pela santificação das famílias, pelas missões, pelos doentes, pelos agonizantes, por aqueles que pediram nossas orações e por todas as nossas intenções particulares e pelo Brasil. Creio em Deus Pai Todo-Poderoso, Criador do céu e da terra, em Jesus Cristo, seu único Filho, nosso Senhor, que foi concebido pelo poder do Espírito Santo, nasceu da Virgem Maria, padeceu sob Pôncio Pilatos, foi crucificado, morto e sepultado, desceu à mansão dos mortos, ressuscitou ao terceiro dia, subiu aos céus, está sentado à direita de Deus Pai Todo-Poderoso, donde há de vir e julgar os vivos e os mortos. Creio no Espírito Santo, na Santa Igreja Católica, na comunhão dos santos, na remissão dos pecados, na ressurreição da carne, na vida eterna. Amém. Pai nosso que estais no céu, santificado seja o vosso nome. Venha a nós o vosso reino, seja feita a vossa vontade, assim na terra como no céu. O pão nosso de cada dia nos dai hoje. Perdoai-nos nas nossas ofensas, assim como nós perdoamos a quem nos tem ofendido. E não nos deixeis cair em tentação, mas livrai-nos do mal. Amém. Ave Maria, cheia de graça, o Senhor é convosco. Bendita sois vós entre as mulheres, e bendito é o fruto do vosso ventre, Jesus. Santa Maria, Mãe de Deus, rogai por nós, pecadores, agora e na hora de nossa morte. Amém. Ave Maria, cheia de graça, o Senhor é convosco. Bendita sois vós entre as mulheres, e bendito é o fruto do vosso ventre, Jesus. Santa Maria, Mãe de Deus, rogai por nós, pecadores, agora e na hora de nossa morte. Amém. Ave Maria, cheia de graça, o Senhor é convosco. Bendita sois vós entre as mulheres, e bendito é o fruto do vosso ventre, Jesus. Santa Maria, Mãe de Deus, rogai por nós, pecadores, agora e na hora de nossa morte. Amém.

0: Pai nosso que estais no céu, santificado seja o vosso nome. Venha a nós o vosso reino, seja feita a vossa vontade, assim na terra como no céu.
1: O pão nosso de cada dia nos dai hoje, perdoai as nossas ofensas, assim como nós perdoamos a quem nos tem ofendido, e não nos deixeis cair em tentação, mas livrai-nos do mal.
0: Ave Maria, cheia de graça, o Senhor é convosco. Bendita sois vós entre as mulheres, e bendito é o fruto do vosso ventre, Jesus.
1: Santa Maria, Mãe de Deus, rogai por nós, pecadores, agora e na hora de nossa morte. Amém.
0: Ave Maria, cheia de graça, o Senhor é convosco. Bendita sois vós entre as mulheres, e bendito é o fruto do vosso ventre, Jesus.
1: Santa Maria, Mãe de Deus, rogai por nós, pecadores, agora e na hora de nossa morte. Amém.
0: Ave Maria, cheia de graça, o Senhor é convosco. Bendita sois vós entre as mulheres, e bendito é o fruto do vosso ventre, Jesus.
1: Santa Maria, Mãe de Deus, rogai por nós, pecadores, agora e na hora de nossa morte. Amém.
0: Ave Maria, cheia de graça, o Senhor é convosco. Bendita sois vós entre as mulheres, e bendito é o fruto do vosso ventre, Jesus.
1: Santa Maria, Mãe de Deus, rogai por nós, pecadores, agora e na hora de nossa morte. Amém.
0: Ave Maria, cheia de graça, o Senhor é convosco. Bendita sois vós entre as mulheres, e bendito é o fruto do vosso ventre, Jesus.
1: Santa Maria, Mãe de Deus, rogai por nós, pecadores, agora e na hora de nossa morte. Amém.
0: Ave Maria, cheia de graça, o Senhor é convosco. Bendita sois vós entre as mulheres, e bendito é o fruto do vosso ventre, Jesus.
1: Santa Maria, Mãe de Deus, rogai por nós, pecadores, agora e na hora de nossa morte. Amém.
0: Ave Maria, cheia de graça, o Senhor é convosco. Bendita sois vós entre as mulheres, e bendito é o fruto do vosso ventre, Jesus.
1: Santa Maria, Mãe de Deus, rogai por nós, pecadores, agora e na hora de nossa morte. Amém.
0: Ave Maria, cheia de graça, o Senhor é convosco. Bendita sois vós entre as mulheres, e bendito é o fruto do vosso ventre, Jesus.
1: Santa Maria, Mãe de Deus, rogai por nós, pecadores, agora e na hora de nossa morte. Amém.
0: Ave Maria, cheia de graça, o Senhor é convosco. Bendita sois vós entre as mulheres, e bendito é o fruto do vosso ventre, Jesus.
1: Santa Maria, Mãe de Deus, rogai por nós, pecadores, agora e na hora de nossa morte. Amém.
0: Ave Maria, cheia de graça, o Senhor é convosco. Bendita sois vós entre as mulheres, e bendito é o fruto do vosso ventre, Jesus.
1: Santa Maria, Mãe de Deus, rogai por nós, pecadores, agora e na hora de nossa morte. Amém.

0: Pai nosso que estais no céu, santificado seja o vosso nome. Venha a nós o vosso reino, seja feita a vossa vontade, assim na terra como no céu.
1: O pão nosso de cada dia nos dai hoje, perdoai as nossas ofensas, assim como nós perdoamos a quem nos tem ofendido, e não nos deixeis cair em tentação, mas livrai-nos do mal. Amém.
0: Ave Maria, cheia de graça, o Senhor é convosco. Bendita sois vós entre as mulheres, e bendito é o fruto do vosso ventre, Jesus.
1: Santa Maria, Mãe de Deus, rogai por nós, pecadores, agora e na hora de nossa morte. Amém.
0: Ave Maria, cheia de graça, o Senhor é convosco. Bendita sois vós entre as mulheres, e bendito é o fruto do vosso ventre, Jesus.
1: Santa Maria, Mãe de Deus, rogai por nós, pecadores, agora e na hora de nossa morte. Amém.
0: Ave Maria, cheia de graça, o Senhor é convosco. Bendita sois vós entre as mulheres, e bendito é o fruto do vosso ventre, Jesus.
1: Santa Maria, Mãe de Deus, rogai por nós, pecadores, agora e na hora de nossa morte. Amém.
0: Ave Maria, cheia de graça, o Senhor é convosco. Bendita sois vós entre as mulheres, e bendito é o fruto do vosso ventre, Jesus.
1: Santa Maria, Mãe de Deus, rogai por nós, pecadores, agora e na hora de nossa morte. Amém.
0: Ave Maria, cheia de graça, o Senhor é convosco. Bendita sois vós entre as mulheres, e bendito é o fruto do vosso ventre, Jesus.
1: Santa Maria, Mãe de Deus, rogai por nós, pecadores, agora e na hora de nossa morte. Amém.
0: Ave Maria, cheia de graça, o Senhor é convosco. Bendita sois vós entre as mulheres, e bendito é o fruto do vosso ventre, Jesus.
1: Santa Maria, Mãe de Deus, rogai por nós, pecadores, agora e na hora de nossa morte. Amém.
0: Ave Maria, cheia de graça, o Senhor é convosco. Bendita sois vós entre as mulheres, e bendito é o fruto do vosso ventre, Jesus.
1: Santa Maria, Mãe de Deus, rogai por nós, pecadores, agora e na hora de nossa morte. Amém.
0: Ave Maria, cheia de graça, o Senhor é convosco. Bendita sois vós entre as mulheres, e bendito é o fruto do vosso ventre, Jesus.
1: Santa Maria, Mãe de Deus, rogai por nós, pecadores, agora e na hora de nossa morte. Amém.
0: Ave Maria, cheia de graça, o Senhor é convosco. Bendita sois vós entre as mulheres, e bendito é o fruto do vosso ventre, Jesus.
1: Santa Maria, Mãe de Deus, rogai por nós, pecadores, agora e na hora de nossa morte. Amém.
0: Ave Maria, cheia de graça, o Senhor é convosco. Bendita sois vós entre as mulheres, e bendito é o fruto do vosso ventre, Jesus.
1: Santa Maria, Mãe de Deus, rogai por nós, pecadores, agora e na hora de nossa morte. Amém.

0: Pai nosso que estais no céu, santificado seja o vosso nome. Venha a nós o vosso reino, seja feita a vossa vontade, assim na terra como no céu.
1: O pão nosso de cada dia nos dai hoje, perdoai as nossas ofensas, assim como nós perdoamos a quem nos tem ofendido, e não nos deixeis cair em tentação, mas livrai-nos do mal. Amém.
0: Ave Maria, cheia de graça, o Senhor é convosco. Bendita sois vós entre as mulheres, e bendito é o fruto do vosso ventre, Jesus.
1: Santa Maria, Mãe de Deus, rogai por nós, pecadores, agora e na hora de nossa morte. Amém.
0: Ave Maria, cheia de graça, o Senhor é convosco. Bendita sois vós entre as mulheres, e bendito é o fruto do vosso ventre, Jesus.
1: Santa Maria, Mãe de Deus, rogai por nós, pecadores, agora e na hora de nossa morte. Amém.
0: Ave Maria, cheia de graça, o Senhor é convosco. Bendita sois vós entre as mulheres, e bendito é o fruto do vosso ventre, Jesus.
1: Santa Maria, Mãe de Deus, rogai por nós, pecadores, agora e na hora de nossa morte. Amém.
0: Ave Maria, cheia de graça, o Senhor é convosco. Bendita sois vós entre as mulheres, e bendito é o fruto do vosso ventre, Jesus.
1: Santa Maria, Mãe de Deus, rogai por nós, pecadores, agora e na hora de nossa morte. Amém.
0: Ave Maria, cheia de graça, o Senhor é convosco. Bendita sois vós entre as mulheres, e bendito é o fruto do vosso ventre, Jesus.
1: Santa Maria, Mãe de Deus, rogai por nós, pecadores, agora e na hora de nossa morte. Amém.
0: Ave Maria, cheia de graça, o Senhor é convosco. Bendita sois vós entre as mulheres, e bendito é o fruto do vosso ventre, Jesus.
1: Santa Maria, Mãe de Deus, rogai por nós, pecadores, agora e na hora de nossa morte. Amém.
0: Ave Maria, cheia de graça, o Senhor é convosco. Bendita sois vós entre as mulheres, e bendito é o fruto do vosso ventre, Jesus.
1: Santa Maria, Mãe de Deus, rogai por nós, pecadores, agora e na hora de nossa morte. Amém.
0: Ave Maria, cheia de graça, o Senhor é convosco. Bendita sois vós entre as mulheres, e bendito é o fruto do vosso ventre, Jesus.
1: Santa Maria, Mãe de Deus, rogai por nós, pecadores, agora e na hora de nossa morte. Amém.
0: Ave Maria, cheia de graça, o Senhor é convosco. Bendita sois vós entre as mulheres, e bendito é o fruto do vosso ventre, Jesus.
1: Santa Maria, Mãe de Deus, rogai por nós, pecadores, agora e na hora de nossa morte. Amém.
0: Ave Maria, cheia de graça, o Senhor é convosco. Bendita sois vós entre as mulheres, e bendito é o fruto do vosso ventre, Jesus.
1: Santa Maria, Mãe de Deus, rogai por nós, pecadores, agora e na hora de nossa morte. Amém.

0: Pai nosso que estais no céu, santificado seja o vosso nome. Venha a nós o vosso reino, seja feita a vossa vontade, assim na terra como no céu.
1: O pão nosso de cada dia nos dai hoje, perdoai as nossas ofensas, assim como nós perdoamos a quem nos tem ofendido, e não nos deixeis cair em tentação, mas livrai-nos do mal.
0: Amém. Ave Maria, cheia de graça, o Senhor é convosco. Bendita sois vós entre as mulheres, e bendito é o fruto do vosso ventre, Jesus.
1: Santa Maria, Mãe de Deus, rogai por nós, pecadores, agora e na hora de nossa morte. Amém.
0: Ave Maria, cheia de graça, o Senhor é convosco. Bendita sois vós entre as mulheres, e bendito é o fruto do vosso ventre, Jesus.
1: Santa Maria, Mãe de Deus, rogai por nós, pecadores, agora e na hora de nossa morte. Amém.
0: Ave Maria, cheia de graça, o Senhor é convosco. Bendita sois vós entre as mulheres, e bendito é o fruto do vosso ventre, Jesus.
1: Santa Maria, Mãe de Deus, rogai por nós, pecadores, agora e na hora de nossa morte. Amém.
0: Ave Maria, cheia de graça, o Senhor é convosco. Bendita sois vós entre as mulheres, e bendito é o fruto do vosso ventre, Jesus.
1: Santa Maria, Mãe de Deus, rogai por nós, pecadores, agora e na hora de nossa morte. Amém.
0: Ave Maria, cheia de graça, o Senhor é convosco. Bendita sois vós entre as mulheres, e bendito é o fruto do vosso ventre, Jesus.
1: Santa Maria, Mãe de Deus, rogai por nós, pecadores, agora e na hora de nossa morte. Amém.
0: Ave Maria, cheia de graça, o Senhor é convosco. Bendita sois vós entre as mulheres, e bendito é o fruto do vosso ventre, Jesus.
1: Santa Maria, Mãe de Deus, rogai por nós, pecadores, agora e na hora de nossa morte. Amém.
0: Ave Maria, cheia de graça, o Senhor é convosco. Bendita sois vós entre as mulheres, e bendito é o fruto do vosso ventre, Jesus.
1: Santa Maria, Mãe de Deus, rogai por nós, pecadores, agora e na hora de nossa morte. Amém.
0: Ave Maria, cheia de graça, o Senhor é convosco. Bendita sois vós entre as mulheres, e bendito é o fruto do vosso ventre, Jesus.
1: Santa Maria, Mãe de Deus, rogai por nós, pecadores, agora e na hora de nossa morte. Amém.
0: Ave Maria, cheia de graça, o Senhor é convosco. Bendita sois vós entre as mulheres, e bendito é o fruto do vosso ventre, Jesus.
1: Santa Maria, Mãe de Deus, rogai por nós, pecadores, agora e na hora de nossa morte. Amém.
0: Ave Maria, cheia de graça, o Senhor é convosco. Bendita sois vós entre as mulheres, e bendito é o fruto do vosso ventre, Jesus.
1: Santa Maria, Mãe de Deus, rogai por nós, pecadores, agora e na hora de nossa morte. Amém.

0: Pai nosso que estais no céu, santificado seja o vosso nome. Venha a nós o vosso reino, seja feita a vossa vontade, assim na terra como no céu.
1: O pão nosso de cada dia nos dai hoje, perdoai as nossas ofensas, assim como nós perdoamos a quem nos tem ofendido, e não nos deixeis cair em tentação, mas livrai-nos do mal. Amém.
0: Ave Maria, cheia de graça, o Senhor é convosco. Bendita sois vós entre as mulheres, e bendito é o fruto do vosso ventre, Jesus.
1: Santa Maria, Mãe de Deus, rogai por nós, pecadores, agora e na hora de nossa morte. Amém.
0: Ave Maria, cheia de graça, o Senhor é convosco. Bendita sois vós entre as mulheres, e bendito é o fruto do vosso ventre, Jesus.
1: Santa Maria, Mãe de Deus, rogai por nós, pecadores, agora e na hora de nossa morte. Amém.
0: Ave Maria, cheia de graça, o Senhor é convosco. Bendita sois vós entre as mulheres, e bendito é o fruto do vosso ventre, Jesus.
1: Santa Maria, Mãe de Deus, rogai por nós, pecadores, agora e na hora de nossa morte. Amém.
0: Ave Maria, cheia de graça, o Senhor é convosco. Bendita sois vós entre as mulheres, e bendito é o fruto do vosso ventre, Jesus.
1: Santa Maria, Mãe de Deus, rogai por nós, pecadores, agora e na hora de nossa morte. Amém.
0: Ave Maria, cheia de graça, o Senhor é convosco. Bendita sois vós entre as mulheres, e bendito é o fruto do vosso ventre, Jesus.
1: Santa Maria, Mãe de Deus, rogai por nós, pecadores, agora e na hora de nossa morte. Amém.
0: Ave Maria, cheia de graça, o Senhor é convosco. Bendita sois vós entre as mulheres, e bendito é o fruto do vosso ventre, Jesus.
1: Santa Maria, Mãe de Deus, rogai por nós, pecadores, agora e na hora de nossa morte. Amém.
0: Ave Maria, cheia de graça, o Senhor é convosco. Bendita sois vós entre as mulheres, e bendito é o fruto do vosso ventre, Jesus.
1: Santa Maria, Mãe de Deus, rogai por nós, pecadores, agora e na hora de nossa morte. Amém.
0: Ave Maria, cheia de graça, o Senhor é convosco. Bendita sois vós entre as mulheres, e bendito é o fruto do vosso ventre, Jesus.
1: Santa Maria, Mãe de Deus, rogai por nós, pecadores, agora e na hora de nossa morte. Amém.
0: Ave Maria, cheia de graça, o Senhor é convosco. Bendita sois vós entre as mulheres, e bendito é o fruto do vosso ventre, Jesus.
1: Santa Maria, Mãe de Deus, rogai por nós, pecadores, agora e na hora de nossa morte. Amém.
0: Ave Maria, cheia de graça, o Senhor é convosco. Bendita sois vós entre as mulheres, e bendito é o fruto do vosso ventre, Jesus.
1: Santa Maria, Mãe de Deus, rogai por nós, pecadores, agora e na hora de nossa morte. Amém.

Pelo sinal da Santa Cruz, livra-nos Deus nosso Senhor dos nossos inimigos. Em nome do Pai, do Filho e do Espírito Santo. Amém. Creio em Deus Pai Todo-Poderoso, Criador do céu e da terra, e em Jesus Cristo, seu único Filho, nosso Senhor, que foi concebido pelo poder do Espírito Santo, nasceu da Virgem Maria, padeceu sob Pôncio Pilatos, foi crucificado, morto, sepultado, desceu à mansão dos mortos, ressuscitou o terceiro dia, subiu aos céus e está sentado à direita de Deus Pai Todo-Poderoso, de onde há de vir a julgar os vivos e os mortos. Creio no Espírito Santo, na Santa Igreja Católica, na comunhão dos santos, na remissão dos pecados, na ressurreição da carne, na vida eterna. Amém. Pai nosso que estais nos céus, santificado seja o vosso nome, venha a nós o vosso reino. Seja feita a vossa vontade, assim na terra como nos céus. O pão nosso de cada dia nos dai hoje. Perdoai-nos as nossas ofensas, assim como nós perdoamos a quem nos tem ofendido. E não nos deixeis cair em tentação, mas livrai-nos do mal. Amém. Ave Maria, cheia de graça, o Senhor é convosco. Bendita sois vós entre as mulheres. E bendito é o fruto do vosso ventre, Jesus. Santa Maria, Mãe de Deus, rogai por nós, pecadores, agora e na hora de nossa morte. Amém. Glória ao Pai, ao Filho e ao Espírito Santo, como era no princípio, agora e sempre. Amém. Ó meu Jesus, perdoai-nos, livrai-nos do fogo do inferno. Levai as almas todas para o céu e socorrei principalmente as que mais precisarem da vossa infinita misericórdia. São José, rogai por nós. Oferecimento do Terço de São José. A vós, glorioso São José, ofereço este terço em louvor e glória de Jesus e Maria, para que seja minha luz e guia, minha proteção e defesa, minha fortaleza e alegria em todos os meus trabalhos e tribulações, principalmente na hora da agonia. Pelo nome de Jesus, pela glória de Maria, imploro o vosso poderoso patrocínio para que me alcanceis a graça que tanto desejo. Falai em meu favor, advogai a minha causa no céu e na terra, alegrai a minha alma para a honra de Jesus, de Maria e vossa. Amém. Rezemos o Terço de São José, contemplando os mistérios da vida de São José em relação à Virgem Maria e a Jesus. Primeiro mistério, contemplamos o noivado de São José com Maria. Ó meu glorioso São José, nas vossas maiores aflições e tribulações, não vos valeu o anjo do Senhor? Valei-me, São José. Valei-me, São José. Valei-me, São José. Valei-me, São José. Valei-me, São José. Valei-me, São José. Valei-me, São José. Valei-me, São José. Valei-me, São José. Valei-me, São José. Valei-me, São José. Ó meu glorioso São José, tornai possíveis as coisas impossíveis na minha vida. Segundo o mistério, contemplamos a anunciação do anjo a São José em sonho. Ó meu glorioso São José, nas vossas maiores aflições e tribulações, não vos valeu o anjo do Senhor? Valei-me, São José. Valei-me, São José. Valei-me, São José. Valei-me, São José. Valei-me, São José. Valei-me, São José. Valei-me, São José. Valei-me, São José. Valei-me, São José. Valei-me, São José. Valei-me, São José. Ó meu glorioso São José, tornai possíveis as coisas impossíveis na minha vida. Terceiro mistério, rezemos contemplando o nascimento do menino Jesus e São José dando ao menino o nome de Jesus. Ó meu glorioso São José,
Nas vossas maiores aflições e tribulações, não vos valeu o anjo do Senhor? Valei-me, São José. Valei-me, São José. Valei-me, São José. Valei-me, São José. Valei-me, São José. Valei-me, São José. Valei-me, São José. Valei-me, São José. Valei-me, São José. Valei-me, São José. Valei-me, São José. Ó meu glorioso São José, tornai possíveis as coisas impossíveis na minha vida. Quarto mistério, rezemos contemplando a fuga de José, Maria e Jesus para o Egito. Ó meu glorioso São José, nas vossas maiores aflições e tribulações, não vos valeu o anjo do Senhor? Valei-me, São José. Valei-me, São José. Valei-me, São José. Valei-me, São José. Valei-me, São José. Valei-me, São José. Valei-me, São José. Valei-me, São José. Valei-me, São José. Valei-me, São José. Valei-me, São José. Ó meu glorioso São José, tornai possíveis as coisas impossíveis na minha vida. Quinto mistério, rezamos, contemplando a vida oculta de José em Nazaré. Ó meu glorioso São José, nas vossas maiores aflições e tribulações, não vos valeu o anjo do Senhor? Valei-me, São José. Valei-me, São José. Valei-me, São José. Valei-me, São José. Valei-me, São José. Valei-me, São José. Valei-me, São José. Valei-me, São José. Valei-me, São José. Valei-me, São José. Valei-me, São José. Ó meu glorioso São José, tornai possíveis as coisas impossíveis na minha vida. Lembrai-vos, ó castíssimo esposo da Virgem Maria, São José, meu amável protetor, que nunca se ouviu dizer que algum daqueles que invocaram a vossa proteção e imploraram vosso socorro tivesse ficado sem consolação. Com esta confiança, venho à vossa presença. A vós fervorosamente me recomendo. Ó, não desprezeis as minhas súplicas, Pai adotivo do Redentor, mas dignai-vos acolhê-las favoravelmente. Amém. Em nome do Pai, do Filho e do Espírito Santo. Amém. Valeu.

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1: 4:02.
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0: olha a hora, meu povo apaixonado e querido. 4:10, 4:10 na Clube Bom Dia. Bom dia pra você, meu garoto, bom dia pra você, minha garota. Estamos chegando na sua e nossa Clube FM em 100.7. Falamos ao vivo do estúdio complementar da Clube, na Avenida Sérgio Furzin, 230, em Bariri, Estadão de São Paulo, Brasil. Falamos para todo o interiorzão, para todo o nosso centro-oeste paulista, através do 100.7 e em todo o planeta, através das nossas plataformas digitais, o nosso site, o aplicativo da Clube, e também você nos acompanha através da Alexa. É quarta-feira, meu povo, meião de semana, comecinho de mês, hein? Entramos no mês de julho, meu povo, estamos no sétimo mês do ano de 2026. Como é que passa a vidona nossa, não? Meu Deus do céu! Hoje, quarta-feira, 1º de julho, hoje é dia dos Santos Assunta, Marquete, Teodorico, Arão e Domiciano. Se passaram nesse ano de 2026, 182 dias, restando 183 dias para o término do ano. Estamos na fase da lua cheia. Pensamento para esta quarta-feira é o seguinte: conservem vosso batismo com escudo, a fé como capacete, o amor como lança, a paciência como armadura. Olha o pensamento de hoje, hein? Conservem vosso batismo como escudo, a fé como capacete, o amor como lança, a paciência como armadura. É o pensamento desta quarta-feira, meião de semana.
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0: Quatro horas, 13 minutos, 4:13, hora certa na cidade. Bom dia. Conserve o seu coração livre do ódio e a mente livre da ansiedade. Viva simplesmente. Espere pouco e dê muito. Encha a sua vida com amor. Espalhe a luz. Esqueça-se e pense nos outros. Faça o que gostaria que lhe fizessem. Não fale mal de ninguém. Critique os seus próprios atos, fazendo cuidadoso exame de suas ações diárias. Experimente isso por uma semana e eu tenho a certeza que você se surpreenderá. Faça de manhã, antes de iniciar a sua jornada diária de trabalho, a seguinte oração. Senhor, no silêncio desta prece venho pedir-te a paz, a sabedoria e a força. Quero sempre olhar o mundo com os olhos cheios de amor. Quero ser paciente, compreensivo e prudente. Quero ver além das aparências teus filhos como tu mesmo os vê. E assim, Senhor, ver somente o bem em cada um deles. Fecha meus ouvidos a todas as calúnias. Guarda minha língua de todas as maldades, para que só de bênçãos se encha minha alma. Que eu seja tão bom e tão alegre que todos aqueles que se aproximarem de mim sintam tua presença. Reveste-me de tua beleza, Senhor, e que no decurso deste dia maravilhoso que estamos começando a partir de agora, eu te revele a todos. Assim seja. Amém. 4:14, 4:14, meu povo apaixonado e querido. E como todo começo de mês, nós temos aí a oração do mês, né? Todo mês que iniciamos, a gente traz a oração do mês, pedindo para que Deus nos acompanhe em mais um mês que estamos iniciando. Tudo que não deu certo no mês que foi embora, que dê certo com muita paz, com muito amor, com sucesso, com grandes realizações e, acima de tudo, um mês de muita saúde para você e para toda a sua família. A gente traz a oração deste mês de julho. Senhor da vida e companheiro da jornada, cheguei à metade deste ano com o coração repleto de agradecimentos por tudo que alcancei com tua ajuda até aqui. Ao mesmo tempo, tantas aspirações, projetos e desejos tenho comigo para cumprir. Dá-me teu amor, tua força para seguir adiante neste mês com fé viva, esperança firme e caridade perfeita em meu coração. Para isso, conto com a intercessão daquela que anunciou a ressurreição, Maria Madalena, dos amigos de Jesus, Marta, Maria e Lázaro, e dos santos, a voz do Senhor, Joaquim e Ana, a fim de que eu continue a trilhar os teus caminhos e fazer de minha vida uma oferenda agradável a ti. Que eu não seja insensível aos teus apelos e que tua voz ressoe sonora em minha vida, em cada gesto. Amém! Tá aí a oração do mês de julho, meu povo, e que nós tenhamos aí um mês maravilhoso e um mês abençoado. Para você que tá aí firme no pé do eito, rasgando a madrugada, daqui a pouquinho indo pro descanso merecido, um ótimo descanso. Para você que já acordou, deu aquela espiada na hora, vira para cá, vira para lá, vamos pular da cama. Deus está nos presenteando com mais um dia. É mais uma chance que nós estamos tendo de fazer toda a diferença e que a sua quarta-feira seja maravilhosa. Já está de saída? Está indo matar o leão para trazer o ganha-pão para sua família, um ótimo trabalho. Para você de folga, de férias, um ótimo descanso. Curta, aproveite o seu dia de folga, suas férias, ao lado das pessoas que você carrega dentro do seu coração, a sua família, os seus amigos, e um ótimo descanso. Ao meu povo apaixonado, querido, da zona rural, você de chácaras, sítios e fazendas, um abraço aos agricultores, um abraço aos meus amigos retireiros, já na lida do leite, aos avicultores, granjeiros que estão nas granjas, trabalhando por demais, o nosso muito obrigado também. Amigos e amigas que estão nas usinas, um abraço ao pessoal da Decebil em Bariri, demais usinas de toda a região, cada um no seu setor e o radinho ligado na Clube, eu agradeço de todo o coração. E a você, motorista, já tô na carona, hein? Já tamo na carona, pedindo para que Deus e Nossa Senhora Aparecida te acompanhe no seu destino e te traga com toda a segurança nos braços da sua família. Um abraço aos meus amigos motoristas, caminhoneiros, carreteiros, você que tá aí no ônibus, micro-ônibus, vans. Um abraço aos perueiros, pessoal do transporte escolar também, aos motoboys, não importa o transporte que você esteja, tá cortando o tapetão de asfalto. Muito obrigado pelo carinho da audiência. Muito obrigado pela carona. Vamos juntos com a proteção, que você faça uma boa viagem e o nosso muito obrigado de todo o coração. E a partir de agora, o nosso WhatsApp, ele vai dar zebra hoje, viu? Ele não acordou, não. É, eu falo que meio de semana, né? Jogão no Brasil na segunda-feira, hoje ele não vai querer saber de trabalhar, só mais tarde, viu? Que acontece? Ele deve ter acabado a bateria do celular. O celular do WhatsApp, ele fica no estúdio da Clube em Jaú. Então, se acaba a bateria, ele desconecta e somente com o QR Code para você conectar. Como eu não tô com ele aqui, ele tá no estúdio de Jaú, eu vou esperar o Armandão chegar lá em Jaú para estar conectando, para a gente colocar esse povo maravilhoso para estar participando. Mas vou tentar de outro jeito aqui para ver se ele acorda para a gente atender esse povo maravilhoso. Mas em todo caso, você vai participando a partir de agora, nos ajudando a fazer a melhor programação sertaneja através do WhatsApp da Clube.
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0: 14 a nossa área, 99722-1007. 14 99722-1007 é o WhatsApp da Clube para você participar, indicar sua música e mandar para quem você quiser. Até às 7 horas, o amigão Fernando Folone te faz companhia, trazendo o melhor da nossa música sertaneja, meu povo maravilhoso. Daqui a pouquinho, a previsão do tempo, as primeiras informações, tem notícias do esporte, tivemos ontem mais jogos da Copa do Mundo. O Brasil já sabe quem é o seu adversário. Vem aí a Noruega do Haaland, grande atacante, o gigante da Noruega. Venceu ontem a Costa do Marfim e vai pegar a seleção brasileira domingo às 5 da tarde, horário de Brasília, pelas oitavas de final da Copa do Mundo. Daqui a pouquinho a gente traz os resultados e a

0: A Rádio da Família não vai perder a hora, não. São 4 horas 21 minutos. 4h21 tá informando o Peitão de Aço. 4h21, bom dia, meu povo.
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Olha a hora, olha a hora, meu povo apaixonado e querido. 4 horas 37 minutos, 4 e 37, tá informando o Peitão de Aço. 4 e 37, meu povo apaixonado e querido, faltando 23 minutinhos para 5 horas da manhã. Começamos bem o nosso programa, que modão, isso é um hino nacional da nossa música sertaneja. Jorge Luiz e o Fernando Riozinho. Tivemos também Zé Fortúnio, Pitangueira, Esteio de Arueira. E começamos bem com a nossa dose dupla do Tiãozão, Tião Carreiro Pardinho, a Rosa Carreteira e também a Reio de Prata. Você vai participando 14 997221007. Eu tô sem a conexão do WhatsApp aqui. Ele tá preguiçoso hoje. Deus do céu, deve ter caído a conexão lá em Jaú do meu aparelho. E a gente fica sem o sinal daqui. Mas vamos tentando, já já a gente coloca o nosso povão para participar, pedir as modas. E aqui quem comanda a programação é você de Bariri, é você de Jaú, é você de todo o Centro-Oeste Paulista, nos ajudando a fazer a melhor programação sertaneja do rádio brasileiro, meu povo. Até às 7 horas, o amigão Fernando Folloni te faz companhia, trazendo sempre o melhor da nossa música sertaneja. E o tempo, hein? Vai chover, não vai? Como é que fica o tempo para esta quarta-feira, para este finalzão de semana? Já estamos precisando da chuva de novo, hein? Tempão tá seco de novo, tá judiando, meu povo. Cadê a chuvinha, São Pedro? A gente sente saudades do barulho e do cheirinho da chuva. Será que ela vem ou não? Ou vai fazer mais frio? É, mas deu uma melhorada comparando com semana passada e retrasada. Uma hora dessa estaria quanto? 9, 10 graus, né? Oh, meu Deus, estaria doído. Agora estamos com 16 graus em Bariri. Vamos para a previsão do tempo nesta quarta-feira, meião de semana.

0: Olha a hora, 4h40, meu povo, faltando 20 minutinhos para 5, é manhã de quarta-feira, meião de semana, comecinho de mês, vamos começar tudo, tudo de novo, tudo que não deu certo no mês de junho, que dê certo com muita paz, com muito amor, com grandes realizações e, acima de tudo, um mês maravilhoso, um mês abençoado com muita saúde para você e para toda a família. Essa quarta-feira, dia 1º, será de sol o dia todo, sem nuvens. Opa, peraí que eu vou puxar aqui. Opa, quase que escapa aqui. De sol o dia todo, sem nuvens no céu, com aumento de nebulosidade à noite, viu? Mas não tem previsão de chuva. A nebulosidade aumenta no período da noite, mas sem chuva. Mínima de 16, a máxima não passa dos 29 graus. Agora estamos com 16 graus em Bariri. Umidade relativa do ar 86% agora, porque depois cai bastante. O ideal sempre, segundo os especialistas da saúde, é mais de 60% para a gente ter um ar puro, um ar que a gente respire com saúde, não aquele arzão, aquele tempão seco que judia demais, né? Vento 7 km por hora, estamos na fase da lua nova. A lua tá a coisa mais linda do mundo. O que é a natureza? O que é a mão de Deus, não? Meu Deus do céu. O nosso astro-rei, ele vai nascer hoje às 6 horas e 54 minutos e vai se pôr às 17h42, é a previsão para esta quarta-feira. Amanhã, quinta-feira, também na sexta, segue o mesmo batidão. Na quinta, amanhã, mínima de 15, a máxima 28. Na sexta-feira, a mínima cai um pouquinho, teremos uma mínima de 14 com máxima de 27 graus. Sabadão e domingo a mesma toada, sem previsão de chuva. No sábado nós teremos uma mínima de 12, a máxima 22 graus. Já dá uma diminuída comparado com hoje e amanhã, já dá uma diminuída na temperatura para o sabadão. Domingo já sobe um pouquinho, a mínima será a mesma do sábado, mas de 22 de máxima no sábado. No domingo nós teremos uma máxima de 24 graus. Começamos a semana já subindo a temperatura, mínima de 13, a máxima de 27 graus. A notícia triste, meu povo, é que pelo menos até a metade do mês de julho nós não temos previsão de chuva. Tudo pode mudar, né? A gente tá passando a previsão agora, daqui a pouquinho muda tudo, mas pelo menos até a metade deste mês de julho nós não temos previsão de chuva. No sábado, dia 11, tem pouquinha coisa, 3,5 milímetros, mas às vezes acaba nem vindo essa previsão, né, meu povo? Às vezes marca pouquinho, não dá nem tempo da água cair no chão, que já vai tudo embora, né? A gente fica na expectativa para que essa chuvinha venha o mais breve possível, porque já tá ficando seco, já tá judiando demais. Lá pro dia 13, aí nós vamos ter aí uma queda brusca na temperatura, né? Por exemplo, a máxima, ó, para o final de semana, eu falei 23, 24, aí na outra semana teremos aí, ó, como vai subir a temperatura, nós teremos aí máximas de 25, 27, 28, até 29 graus. Aí na semana do dia 13, meu povo, já prepara o agasalho firme de novo. Nós teremos mínima de 10 e a máxima não passando de 21 graus. Isso na segunda, dia 13, na terça, dia 14 e no dia 15, quarta-feira, sem previsão de chuva. Mínimas de 10 e a máxima entre 21 e 22 graus. É mole, meu povo? Hã? Se agora tá com 16, tá um friozinho gostoso, né? Às vezes fica aquele friozinho doído. Vai voltar aquele friozão que bate o queixo da semana passada e retrasada, onde nós tivemos aí temperaturas entre 9 e 10 graus. Volta tudo a partir da metade desse mês de julho. A notícia triste é que, infelizmente, até a metade desse mês nós não temos previsão de chuva. Pedir para Deus para que ela venha o mais breve possível, para voltar a subir a umidade, tirar o arzão seco. Agora tá com a cara do inverno mesmo, né? Estiagem, tempão seco, sem chuva. E quando ela vem, nós vamos levantar a mão pro céu e agradecer com toda certeza, meu povo. 4h44, faltando 16 minutinhos para as 5 horas, já mudou o digital, 15 faltando para 5 agora, hora certa na cidade. Cadê o peitão de aço, hein? Olha a hora, hein? 15 faltando para 5, tá informando o nosso peitão de aço. Você gosta de frio, peitão? Você gosta do quê? Hã? Ah, com cobertorzinho de orelha, tá bom. Aí sim, né, peitão? Mas pra gente que madruga, sai no tempo desse, judia, né, peitão? Você gosta quando você vai na namoradinha, passar o finalzão de semana, cobertorzinho de orelha, aí é gostoso, né, peitão? No contrário, um frio desse judia, né? Oh, meu Deus do céu, 15 faltando para 5, vamos juntos, meu povo, até às 7, trazendo o melhor da nossa música sertaneja, 15 faltando para 5, bom dia!
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2: 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Você não tem ideia do que eles são capazes pra te ver feliz.
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1: Olha a hora, meu povo apaixonado e querido. Faltando 2 minutinhos para 5. 2 minutinhos faltando para 5. Hora certa na clube. Chinelo de prego, Antônio Gabriel. Se os animais falassem, Cacique Pajé. Um beijão para Iraceminha. A Iraceminha tá aqui no meu WhatsApp particular, né? Nós estamos sem o WhatsApp da clube. Eu tô sem a minha conexão. Mas daqui a pouquinho, assim que retornar o sinal, a gente manda um alusão para esse povo maravilhoso que participa sempre. Um beijão, Iraceminha, todos os amigos aí de Bitinga. Aproveitar e mandar um abração para os amigos de todas as manhãs, né? O Landão tá lá em Jaú, amanhã tá aqui em Bariri. Um abraço, mestre Landão. Alô, Marinho, bom dia, meu irmão. Para Rô, para Dona Orminda, a Melinha, a Lígia, a Mar, que tá lá em Bauru, o Diegão, Benjamin, a Ana Júlia, toda a família maravilhosa, o meu querido amigo Paulinho Flamengo de Pederneiras. Um abraço também ao Juscelino Alcute, estão de folga hoje, amanhã rasga pro Ceasa, né, Juscelinão? Quem gosta dessa moda é o André, né, o Andrezão, a Andressa e também o Antônio. O Antônio tá descansando, já tá de férias ou não? É, algumas escolas particulares entraram de férias hoje, a rede pública eu acho que é semana que vem, não tenho a certeza, mas um beijão para toda a criançada que já vai entrar de férias já, né? Vai ficar em casa, né? A correria do papai e da mamãe, meu Deus do céu, né? Ei, criançada maravilhosa, tudo em casa agora fazendo arte. Um beijão carinhoso para todas as crianças. Vamos juntos, meu povo, até às 7, trazendo o melhor da nossa música sertaneja. 14997221007 é o WhatsApp da clube. Chinelo de prego, Antônio Gabriel, se os animais falassem, Cacique Pajé. Tivemos também o Riozinho com Jorge Lu... Ah, essa foi no bloco passado. Esse bloco foi o aniversário do meu pai com o Célio e o Leandrão Vicari aqui de Bariri. Ei, Leandrão, que moda, hein? Um abraço pra você. Aproveitei e mandar um abraço também pro grande Juninho Vicari, sempre no pé do eito, né, Ju? Acompanhando o nosso programa, a gente agradece de todo o coração. Não vai perder a hora, não. Pontualmente 5 horas, meu povo. 5 da manhã, nós vamos para um giro. Daqui a pouquinho eu volto trazendo as primeiras informações desta quarta-feira. São 5 da manhã, bom dia e uma quarta abençoada.
2: Quarta.

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2: 5:01.
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0: Olha a hora, meu povo apaixonado e querido, 5:03, 5:03 na Clube Bom Dia. Bom dia para você que tá chegando, que prazer ter você conosco. Seja muito bem-vindo, seja muito bem-vinda. Você está na Clube FM em 100.7. Falamos ao vivo do estúdio complementar da Clube, na Avenida Sérgio Fursim, 230, em Bariri, Estadão de São Paulo, Brasil. Falamos para todo interiorzão, para todo o centro-oeste paulista, através do 100.7 no seu rádio e em todo o planeta, através das nossas plataformas digitais. Você nos acompanha pelo site da Clube, pelo nosso aplicativo e também pela Alexa. É quarta-feira, meu povo, meião de semana, comecinho de mês, que você e a sua família tenham um mês maravilhoso e um mês abençoado, e será com toda certeza. Estamos acompanhando a tragédia lá na Venezuela, né, gente? Quanto tem muita gente feliz, torcendo aí pelo seu time, muita gente nos Estados Unidos, na Copa, né? Pessoal assistindo, fazendo festa, olhando as palavras. Quanto sofrimento lá na Venezuela, né? O terremoto que atingiu a Venezuela. E a cada dia, a cada hora, é só informação de mais corpos sendo encontrados, mais pessoas que perderam a vida e milagres acontecendo também, né, meu povo? Uma criança foi encontrada no meio dos escombros após 6 dias. Criança foi resgatada com vida de escombros 6 dias após os terremotos na Venezuela. Eu sempre falo que tem pessoas que ainda têm dúvida da força de Deus, né? Do poder de Deus, o poder do nosso Senhor Jesus Cristo. Isso é um milagre da vida. Você já pensou? 6 dias, a criança nos escombros e ela foi resgatada aí pelas equipes de resgate com vida, meu povo. Isso é um milagre de Deus, com toda certeza. E, infelizmente, a cada dia que vai passando, perde a esperança, porque são tantos dias, né? E o pessoal fica naquela angústia para saber se tem mais gente viva, morta, para trazer o mais rápido possível o corpo aí para os seus familiares, para fazer um sepultamento digno, né? Terremoto da Venezuela, número sobe para 1.943. É muita gente que perdeu a vida, hein? Triste demais. 1.943 pessoas, segundo o governo venezuelano. A quantidade de feridos quase dobrou em relação ao último balanço e agora está em 10.571 pessoas feridas. Segundo as autoridades, 6.461 pessoas foram resgatadas dos escombros com vida. Olha que bênção, meu povo. 6.461 pessoas resgatadas com vidas. O balanço foi divulgado pouco antes das 15 horas por Jorge Rodrigues, chefe do parlamento do país e irmão da presidente Delcy Rodrigues. Uma estimativa da Organização das Nações Unidas aponta que cerca de 50 mil pessoas, infelizmente, ainda estão desaparecidas. É muita gente, não? 50 mil pessoas desaparecidas. Segundo o governo venezuelano, 12 pessoas foram encontradas sob os escombros. Os danos causados pelos terremotos a residências, veículos e empresas têm uma estimativa preliminar de US$ 6.700.000,000, cerca de R$ 34.680.000,000, de acordo com uma avaliação por satélite feita pela análise digital do Programa das Nações Unidas para o Desenvolvimento. 6 dias após os terremotos que devastaram a Venezuela, as equipes de resgate seguem mobilizadas em busca de sobreviventes sob os escombros. É um trabalho incansável, meu povo. É aí que a gente tira o chapéu para bombeiro, para equipe de resgate. Nesse meio, também pessoas, moradores se doando, né? Médicos, enfermeiras, toda a população. Não importa a classe social nesse momento, não importa a profissão que você exerce. Essa é a hora de humanidade, de coração, de correr para ajudar a salvar o máximo de pessoas possíveis nessa tragédia que aconteceu na Venezuela, meu povo. 5:08, 5:08, hora certa na cidade. Obrigado pelo carinho. Finalizando o nosso primeiro bloco de informação. Daqui a pouquinho eu trago as informações do esporte para você. Os jogos de ontem da Copa do Mundo. A Holanda foi embora, né? A Holanda, ela se despediu da Copa e o técnico holandês pediu a conta também. Daqui a pouquinho a gente traz essas informações. Falando da Mega Sena, concurso 3025. Prêmio para o ganhador da edição de terça-feira era de 21 milhões e 300 mil reais. Era porque ninguém acertou as 6 dezenas, meu povo. É o sorteio 3025 que foi realizado na noite de ontem em São Paulo. O prêmio para as apostas que acertassem as 6 dezenas era de 21 milhões e 300 mil reais. No entanto, ninguém levou a faixa principal e o valor acumulou para 27 milhões de reais. Olha os números sorteados ontem da Mega Sena: 7, 14, 16, 21, 33 e 58. 7, 14, 16, 21, 33 e 58. As dezenas sorteadas ontem da Mega Sena. 5 acertos, nós tivemos 95 apostas ganhadoras. Cada um leva R$ 13.278,38. 4 acertos, nós tivemos 3.679 apostas ganhadoras. Cada um leva R$ 565,18. Tá, então, já o dinheirinho que entra já tá bom demais da conta. Mas as 6 dezenas aí, ninguém acertou. E pro próximo sorteio que acontece amanhã, a Mega Sena vai pagar 27 milhões de reais para você que vai fazer a sua fezinha. Boa sorte! Daqui a pouquinho as informações do esporte. 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Olha a hora, hein? 5:11, meu povo. 5:11. Tá informando o Peitão de Aço. Bom dia e muito obrigado pelo carinho da grande audiência.
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3: Conheço um velho ditado desde o tempo do Zagai. Um pai trata 10 filhos, 10 filhos não trata um pai. Sentindo o peso dos anos sem poder mais trabalhar, um velho peão estradeiro com seu filho foi morar. O rapaz era casado, a mulher deu de implicar. Vão, cê manda o velho embora se não quiser que eu vá.

no emprego e trabalhar até ter condições para voltar e dar-te uma vida mais digna e confortável. Não sei quanto tempo vou ficar longe, só peço uma coisa, que você me espere e enquanto eu estiver fora, seja fiel a mim, pois eu serei fiel a você. Assim sendo, o jovem saiu, andou muitos dias a pé, até que encontrou um fazendeiro que estava precisando de alguém para ajudá-lo em sua fazenda. O jovem chegou e ofereceu-se para trabalhar, o que foi aceito. Pediu para fazer um pacto com o patrão, o que também foi aceito. O pacto foi o seguinte: me deixe trabalhar pelo tempo que eu quiser, e quando eu achar que devo ir, o senhor me dispensa das minhas obrigações. Eu não quero receber o meu salário. Peço que o senhor o coloque na poupança até o dia em que eu for embora. No dia que eu sair, o senhor me dá o dinheiro e eu sigo o meu caminho. Tudo combinado. Aquele jovem trabalhou durante 20 anos, sem férias e sem descanso. Depois de 20 anos, chegou para o patrão e disse: patrão, estou voltando para o meu lar. Eu quero meu dinheiro, pois eu quero voltar para minha casa. O patrão lhe respondeu: tudo bem, afinal fizemos um pacto e vou cumpri-lo. Só que antes quero lhe fazer uma proposta. Tudo bem? Eu lhe dou o seu dinheiro, você vai embora. Ou lhe dou 3 conselhos e não lhe dou o dinheiro, e você vai embora. Se eu lhe der o dinheiro, eu não lhe dou os conselhos. Se eu lhe der os conselhos, eu não lhe dou o dinheiro. Vá para seu quarto, pense e depois me dê a resposta. Ele pensou durante 2 dias, procurou o patrão e disse: quero os 3 conselhos. O patrão novamente frisou: se lhe der os conselhos, não lhe dou o dinheiro. E o empregado respondeu: quero os conselhos. O patrão então lhe falou: primeiro, nunca tome atalhos em sua vida. Caminhos mais curtos e desconhecidos podem custar a sua vida. Segundo, nunca seja curioso para aquilo que é mal, pois a curiosidade para o mal pode ser mortal. Terceiro e último conselho: nunca tome decisões em momentos de ódio ou de dor, pois você pode se arrepender e ser tarde demais. Após dar os conselhos, o patrão disse ao rapaz, que já não era tão jovem assim: aqui você tem 3 pães. Esses 2 são para você comer durante a viagem, e esse terceiro é para comer com sua esposa quando assim chegar à sua casa. O homem então seguiu seu caminho de volta, depois de 20 anos longe de casa e da esposa que ele tanto amava. Após o primeiro dia de viagem, encontrou um homem que o cumprimentou e lhe perguntou: para onde você vai? Ele respondeu: vou para um lugar distante que fica a mais de 15 dias de caminhada por essa estrada. Amigo, este caminho é muito longo. Eu conheço um atalho que é 10 e você chega em poucos dias. Ah, o homem contente começou a seguir pelo atalho quando lembrou-se do primeiro conselho. Então voltou e seguiu o caminho normal. Dias depois soube que o atalho levava a uma emboscada. Depois de alguns dias de viagem, cansado ao extremo, achou uma pensão à beira da estrada, onde pôde hospedar-se. Pagou a diária e, após tomar um banho, deitou-se para dormir. De madrugada acordou assustado, com um grito estarrecedor, levantou-se de um salto só e dirigiu-se à porta para ir ao local do grito. Quando estava abrindo a porta, com a mão na tramela, lembrou-se do segundo conselho. Voltou, deitou-se e dormiu. Ao amanhecer, após tomar o café, o dono da hospedagem lhe perguntou se não havia escutado gritos durante a noite, e ele respondeu que sim. O homem o indagou novamente, perguntando se ele não estava curioso a respeito, e ele respondeu que não. O hospedeiro prosseguiu: você é um dos poucos viajantes a sair daqui vivo, pois aqui é um homem que tem crises de loucura, grita durante a noite, e quando alguém sai, mata-o e o enterra no quintal. O rapaz prosseguiu na sua longa jornada, ansioso para chegar em casa. Depois de muitos dias e noites de caminhada, já ao entardecer, viu entre as árvores a fumaça de sua casinha. Andou logo, viu entre os arbustos a silhueta de sua esposa. Estava anoitecendo, mas ele pôde ver que ela não estava só.

0: andou mais um pouco e viu um homem a quem ela estava acariciando os cabelos. Quando viu aquela cena, seu coração se encheu de ódio e de amargura. Decidiu correr de encontro aos dois e matá-los sem piedade. Respirou fundo, apressou os passos, quando lembrou-se do terceiro conselho. Então parou, refletiu e decidiu dormir aquela noite ali mesmo. E no dia seguinte, tomar uma decisão. Ao amanhecer, já com a cabeça fria, ele pensou: não vou matar minha esposa e nem o seu amante. Vou voltar para meu patrão e pedir que ele me aceite de volta. Só que antes, quero dizer à minha esposa que eu sempre fui fiel a ela. Dirigiu-se à porta da casinha e bateu. Quando a esposa abre a porta e o reconhece, se atira em seu pescoço e o abraça afetuosamente. Ele tenta afastá-la, mas não consegue. Então, com lágrimas nos olhos, lhe diz: eu fui fiel a você e você me traiu. Ela, espantada, lhe respondeu: como? Eu nunca lhe traí. Esperei durante esses 20 anos. Ele então lhe perguntou: e aquele homem que você estava acariciando ontem ao entardecer? Aquele homem? Aquele homem é nosso filho. Quando você foi embora, descobri que estava grávida. Hoje ele está com 20 anos de idade. Então o marido entrou, conheceu, abraçou o filho e contou-lhe toda a sua história. Enquanto a esposa preparava o cafezinho, sentaram-se para tomar café e comer juntos o último pão. Após a oração de agradecimento a Deus, com lágrimas de emoção, ele parte o pão e, ao abri-lo, encontra todo o seu tesouro, o pagamento por seus 20 anos de dedicação. Muitas vezes achamos que o atalho queima etapas. Muitas vezes somos curiosos, querendo saber de coisas que nem ao menos nos diz respeito e que nada de bom nos acrescentará. Outras vezes agimos por impulso, na hora do ódio, da raiva, e fatalmente nos arrependemos depois. Espero que você, assim como eu, não se esqueça desses três conselhos. E que principalmente não se esqueça de confiar em Deus, mesmo que a vida, por muitas vezes, tenha te dado motivos para a desconfiança.
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Olha a hora, meu povo apaixonado e querido, 5:36, 5:36, meu povo, faltando 24 minutinhos para 6 horas da manhã. Que dose dupla chique do grande Sérgio Reis, hein? Novilha e também filho adotivo. Passou por aqui o Marco Brasil, Poemos Três Conselhos. Tivemos também Tonique Tinoco, Couro de Boi. Trio Parada Dura, do saudoso Barreirito, Último Adeus. E a primeira do bloco, Tião Carreiro Pardinho, Casando Fugido. Eu peço perdão para o nosso povo, hoje eu estou sem a conexão do nosso WhatsApp, eu não estou conseguindo prosear com o meu povo maravilhoso. Para estar pedindo as modas, participando, daqui a pouquinho a gente tenta reconectar novamente para estar mandando alusão para a galera que está no WhatsApp, no 14 997221007. Eu agradeço de todo o coração a você de Bariri, a você de Jaú, a você de todo o nosso Centro-Oeste Paulista nos acompanhando pelo 100.7 no rádio, e você em todo o planeta nos acompanhando através das plataformas digitais da Clube, o nosso site, o nosso aplicativo, e também você pode nos acompanhar pela Alexa. 5:38, nós vamos juntos até às 7, trazendo o melhor da nossa música sertaneja, e o esporte pede passagem. 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

0: 5:38. Opa, já mudou digital. 5:39, meu povo. Faltando agora 21 minutinhos para 6 da manhã. Não vai perder a hora não, hein? Faltando 21 para 6. É manhã de quarta-feira, começo de mês. Entramos no sétimo mês do ano de 2026. Que você e a sua família tenham um mês maravilhoso e um mês abençoado. Eu sempre falo que tudo que não deu certo no mês que foi embora, que dê certo com muita paz, com muito amor, com sucesso, grandes realizações e, acima de tudo, um mês de muita saúde para você e para toda a sua família. Vamos falando de Copa do Mundo, meu povo! Tivemos mais jogos ontem pela Copa do Mundo e como é bonito ver a França jogar, não? Meu Deus do céu, o que que é o tal do Mbappé, não, gente? 3-0 para cima da Suécia ontem e o Mbappé marcou 2, marcou 3, né? Um estava impedido, é um baita de um jogador. A França vem e vem babando. Ontem Nova Jersey, a França venceu a Suécia por 3-0, meu povo apaixonado e querido. Nós tivemos mais jogos ontem, tivemos também o jogo que decidia aí o adversário do Brasil para o próximo domingo, Costa do Marfim e Noruega. A Noruega venceu ontem em Dallas a Costa do Marfim por 2-1 e será o adversário da seleção brasileira. E o Haaland, meu Deus do céu, é um tanque. O cara faz gol em toda a partida, baita do atacante, um baita de um centroavante. Não vai ser fácil não, o Brasil tem que jogar muita bola. E vamos pra cima da Noruega, hein? Brasil e Noruega. Noruega e Brasil, domingo, às 17h, pelas oitavas de final da Copa do Mundo. A Noruega passou ontem vencendo a Costa do Marfim. E o México, hein, meu povo? 2 golaços do México ontem pra cima do Equador. O México venceu por 2-0 e se classificou também para as oitavas de final da Copa do Mundo, meu povo maravilhoso. México, que está com uma seleção bem arrumada. Com a derrota do Equador ontem, o técnico pediu para sair. E com a desclassificação também da Holanda. A Holanda, que perdeu também, foi eliminada da Copa do Mundo. O técnico também pediu demissão, né? O pessoal perde. Primeira coisa, já não espera nem ser mandado embora, já pede demissão já. Então tivemos dois técnicos aí que estão saindo, o da seleção do Equador e o da Holanda, que pediu também demissão. A Copa do Mundo segue nesta quarta-feira, meu povo. Eu vou trazer aqui na sequência para a gente ganhar tempo nos próximos jogos. Amanhã nós teremos, olha que jogão, hein? 20h, Portugal, do Cristiano Ronaldo, encara a Croácia do Modric. Jogão de bola, hein? Vai ser em Toronto, às 20h, Portugal e Croácia. Também amanhã, em Los Angeles, às 16h, nós teremos Espanha e Áustria. Hoje, a dona da casa joga contra a Bósnia. Estados Unidos e Bósnia, às 21h. Às 17h, outro jogão, hein? Bélgica e Senegal. Hoje, às 17h, Bélgica e Senegal. Deixa eu pegar aqui a relação de mais jogos. Teremos também a 13h, Inglaterra e a República Democrata do Congo, jogando a 13h, Inglaterra e Congo. Jogão de bola também, meu povo maravilhoso. Na sexta-feira, nós teremos aí às 15h em Dallas, Austrália e Egito. Às 19h, Argentina de Lionel Messi e companhia, jogando com Cabo Verde. À 00h, a Suíça encara a Argélia. E também na sexta-feira, às 22h, Colômbia e Gana se enfrentam pela Copa do Mundo. Jogo hoje, jogo amanhã, jogo na sexta-feira, para a gente definir aí os times que estarão encarando aí as oitavas de final, a próxima fase da Copa do Mundo. E a gente fica aí na expectativa, na torcida. O Brasil conheceu ontem o seu próximo adversário, que será a Noruega. Já começa aí a preparação, a analisar o time da Noruega, como é que o Carlos Ancelotti vai trazer a campo a seleção brasileira para o próximo domingo. E a nossa torcida é grande, meu povo. Não vai ser fácil, hein? Agora é pedreira em cima de pedreira. Cada jogo é uma decisão, é ganhar ou ganhar, ou senão pega as malas e volta para casa. Eu sou Mais Brasil e o Brasil vai fazer a diferença no próximo domingo, jogando com a Noruega. Amanhã eu trago os resultados das partidas que acontecerão nesta quarta-feira. E maiores informações, você já sabe, meu povo maravilhoso, a partir das 7 horas, no Jornal da Clube, na primeira edição, com Armando Galiz e Adeb, direto dos estúdios da Clube, no Centro Empresarial, no coração de Jaú. 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Olha a hora, hein? São 5h45, faltando 15 para 6 agora. Tá informando o Peitão de Aço. Bom dia, meu povo!
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Olha a hora, meu povo apaixonado e querido. Faltando um minutinho pra seis, modão, hein? Gilberto e Gilmar, música da saudade. Passou por aqui também o Mato Grosso e Matias, pedaço de minha vida. Joaquim Manuel, som de cristal. E o Guatupê e o Guaratuba, visita divina. Vamos juntos até às sete, trazendo o melhor da nossa música sertaneja. 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Pontualmente, 6 horas, bom dia e uma ótima quarta-feira.

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2: 6:01.
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1: O Papa Francisco ressaltou que nos Evangelhos a Virgem Maria sempre é indicada como mãe de Jesus, não a senhora ou a viúva de José, pois a sua maternidade percorre toda a Sagrada Escritura desde a Anunciação até o fim. Maria é a mãe da Igreja, é feminina. Quando falta esta identidade, ela se torna uma associação beneficente ou um time de futebol. Quando é uma igreja masculina, se torna uma igreja de solteirões, incapaz de amor, incapaz de fecundidade. Assim, a igreja recorda que a Virgem Maria é mãe da igreja. O Papa quis que esta memória fosse celebrada na segunda-feira depois de Pentecostes. Uma das virtudes que mais distingue uma mulher, observou o Papa Francisco, é a ternura, como Maria que deu à luz seu filho primogênito, o enfaixou e o colocou numa manjedoura. Cuidar com mansidão e humildade são as qualidades fortes das mães. Uma igreja que é mãe segue o caminho da ternura, conhece a linguagem da sabedoria, do carinho, do silêncio, do olhar cheio de compaixão que tem gosto de silêncio. Entreguemo-nos a Maria e sejamos filhos que vivem esta pertença à Igreja, sabendo que também é mãe, devendo seguir o mesmo caminho. Sejamos pessoas afáveis, ternas, sorridentes e cheias de amor. Amém.
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3: Virgem Imaculada, minha Mãe Maria, eu renovo hoje e sempre a consagração de todo o meu ser, para que disponhais de mim para o bem de todos. Somente peço que eu possa, minha Rainha e Mãe da Igreja, cooperar.

0: Filho e Espírito Santo. Amém.
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Meu amigo Fernando Folone, quem tá falando aqui é o Daniel, cantor Daniel. Tô passando pra te desejar felicidades. Grande abraço, meu amigo. E olha, muito obrigado pelo seu carinho por mim, viu? Pela consideração, tá? Que Deus te ilumine muito. Forte abraço.

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Nosso abraço, viu? Alô, amigo, um abração pra todo mundo aí.

Olha a hora! Olha a hora, meu povo apaixonado e querido! 6 horas 26 minutos. 6h26, Teodoro Sampaio, Pantanal, que modão, hein? Daniel casava de novo. Tivemos uma dose dupla do Guilherme Santiago, jogado na rua e meia-noite e meia. Passou por aqui também César e Paulinho, Ginete, João Mineiro e Marciano, ainda ontem, chorei de saudade. Passou por aqui Gilberto e Gilmar, a música da saudade e pedaço de minha vida do Mato Grosso e Matias, para você curtindo a sua e nossa Clube FM. Hoje eu fiquei sem o WhatsApp, mas agradeço a você que está aí participando, você que mandou a sua mensagem. Hoje nós perdemos a nossa conexão, mas amanhã nós estaremos atendendo todo mundo com aquele carinho todo especial, agradecendo sempre a sua parceria. Você que perde aí um tempinho para mandar o seu alô, a sua mensagem e nos ajudar a fazer a melhor programação sertaneja do rádio brasileiro, eu agradeço de todo o coração. Muito obrigado pelo seu carinho, muito obrigado pela grande audiência. 6 horas 27 minutos, Rede Aquilante de Alto Posto. 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

0: 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Quilante, mais que um posto, um lugar de confiança e qualidade que move você. 6 horas 28 minutos, 6h28, meu povo apaixonado e querido. 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Junto conosco, Barinete. 6 horas 31 minutos, 6h31. Uma ótima quarta-feira.
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Olha a hora, meu povo apaixonado e querido. 6:43. 6:43, Chitãozinho Chororó, Foge de Mim. Que moda, hein? Ah, coisa linda. Passou por aqui também a Patrícia Manuela, Chama o SAMU. Nossas amigas que são sucesso em todo o Brasil. E passou por aqui também de Paulo e Paulino com a Marília Mendonça, Estrelinha. E a primeira do bloco, Daniel, Casava de Novo, num oferecimento do Laboratório São Judas Tadeu em Bariri. 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

0: É o inverno brasileiro, faltando 7 para 7, parece que tá mais frio agora, né, meu povo? Eu chego aqui por volta das 15 para as 4, 10 para as 4, cheguei, tava na marca aí dos 17 graus, agora tá marcando 15 graus em Bariri. É a hora que o Astro Rei surge, né? Daquela esfriadinha, a hora que vai amanhecendo pra valer, a hora que o Astro Rei mostra a sua carinha. Temperatura 15 graus, mas vai esquentar durante o dia, meu povo maravilhoso. Você curtiu aí na sua e nossa clube. Cleito e Camargo, essa fazia tempo que a gente não tocava, né? Cleito e Camargo com o Zezé Acabou. E Leandro e Leonardo Anahie. 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
0: Era pra ser quarta-feira, entrou a quinta, né? Oh, meu Deus do céu! Já estamos na quinta, meu povo! Não, não, não! É quarta-feira, meu povo!
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0: É quarta-feira! Já estamos pulando na quinta, meu Deus do céu! Obrigado pelo carinho, obrigado pela grande audiência, você que ficou firme no pé do eito conosco desde as 4 da manhã. Tá chegando o timaço do jornalismo, direto dos estúdios da Clube no Centro Empresarial em Jaú. Armando Galizia e a Deb comandam o Jornal da Clube, na sua edição agora até as 8 horas, a primeira edição, edição do almoço do meio-dia 1 e a representação com as principais matérias, notícias, você acompanha das 6 da tarde até as 7 horas, meu povo maravilhoso. Que a sua quarta seja abençoada pelo nosso Deus Todo-Poderoso, pelo nosso Senhor Jesus Cristo e pela nossa padroeira do Brasil, Nossa Senhora Aparecida. Um beijo no coração, eu volto amanhã às 4 da manhã, meu povo.
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4: Graça teria se

Isaías 55. Porque os meus pensamentos não são os vossos pensamentos, nem são os vossos caminhos os meus caminhos, diz o Senhor. Porque como os céus são mais altos do que a terra, deste modo são os meus caminhos mais altos do que os vossos caminhos, e os meus pensamentos são maiores do que os vossos pensamentos. Não existe nada mais extraordinário na vida do que descobrir que existe um Deus no céu que se importa comigo e com você. Entre milhares de verdades que são passageiras, uma é para

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5: Bom dia. Tudo bem, pessoal? Como é que vocês estão? Tá todo mundo bem? Todo mundo tá bom? Como é que passaram de ontem pra hoje? Tudo belezinha? Tudo tranquilinho? Então tá bom demais. Vamos lá? Vamos começar mais uma edição do Jornal da Clube. Hoje, quarta-feira, já estamos em julho. 1º de julho. De 2026, é isso mesmo. Já passamos da metade do ano oficialmente. Encerramos ontem o primeiro semestre e começamos hoje o segundo semestre de 2026. Que loucura, né? Hã? Já parou pra pensar, meu Deus do céu? Sim, já estamos no segundo semestre. Agora é morro abaixo. Até ontem era morro acima. Agora é morro abaixo. Agora é descida, meu filho. Agora é ir até dezembrão. Metade do ano já foi. Fez? Realizou? Ainda não? Calma, dá tempo. Tem 6 meses ainda, pelo amor de Deus. Dá tempo de fazer um monte de coisa. Ô louco. Dá tempo de casar. Dá tempo de arrumar emprego novo. Dá tempo de começar a construir sua casa. Dá tempo de trocar de carro. Dá tempo de... Ixi, tanta coisa. Eu vou falar um negócio pra você, viu? Mas vamos que vamos. Fé em Deus, sempre. E já que nós estamos na Copa do Mundo, bola pra frente, né? E aliás, bola pro gol. Porque esse negócio de bola pro mato que o jogo é de campeonato é frase de derrotado. É bola pro gol que só importa a vitória. Beleza? Vamos começando mais uma edição do jornalismo da sua Clube FM.
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5: Ah, tá ensolarado, temperatura 18 graus, vai que vai.
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5: Vamos que vamos. Conferindo a previsão do tempo, nossa, tá ensolaradão, hein? Nossa, você não tem nuvem nenhuma no céu, gente. Coisa de louco, a lua tá bonita esses dias, né? Lua cheia, não sei se já mudou, mas tava lua cheia esses dias, tá a coisa mais linda do mundo. O céu à noite tá mais maravilhosamente lindo. Não tem previsão de chuva hoje, tá? Algumas nuvens no céu, 16 a mínima, 28 a máxima. Agora parece que a temperatura vai começar a cair um pouquinho, tá? Bem devagar, mas vai. Amanhã, quinta-feira, 16 a mínima, 28 a máxima. Sexta-feira, 14 a mínima, 27 a máxima, vai caindo. Sabadão, já melhorou um pouquinho, tava 10, já subiu para 11. 11 a mínima, 21 a máxima, tá? Aliás, o dia mais frio dessa semana deve ser sábado, com 11 de mínima e 28 de máxima. Depois, nós temos aí de novo uma subidinha de temperatura, batendo os 15, 26 graus, 15 de mínima, 26 de máxima. Temperatura agradável, gostosa, não atrapalha não. E aí lá pro dia 13 de julho, tem previsão de temperatura um pouco mais baixa, chegando a 10 graus a mínima, tá bom? Chuva? Não. Continuamos na mesma toada. Lembrando que, apesar de estarmos sofrendo os efeitos do El Niño, que traz mais umidade para o sul do Brasil, e isso acaba dando uma escapadinha aqui para o sudeste, nós estamos tendo inverno como normalmente temos. O inverno é a estação da estiagem, estação das secas. É a estação do cuidado, da atenção redobrada. A umidade do ar cai, né? Aliás, cai bastante. Aumentam os riscos de queimadas, doenças respiratórias. Então, atenção, porque chuva, pelo menos pelos próximos 15 dias, por enquanto, nada. Beleza, povo de Deus? Maravilhoso, então? Então vamos lá, 7:06, Dona Débora, bom dia.
6: Muito bom dia, Armando, bom dia, ouvintes da Clube FM. Para você que tá aí já nas plataformas digitais, te faço um convite, vem fazer companhia aqui com a gente, na nossa live, Facebook e YouTube. Se não se inscreveu, fica aqui a minha dica, o meu convite para que você já aproveite, se inscreva, receba a notificação no momento que a gente estiver no modo on aqui, total online. E é claro, é sempre muito bom a sua companhia aqui, a sua interatividade, interação aqui com o jornal, com a nossa redação, enfim. Seja muito bem-vindo, muito bem-vinda à nossa edição da manhã, tá, gente? Tá no GC aqui, tá tudo certinho aqui, só o título aqui que tá alterado, mas daqui a pouco a gente já altera, saindo da live a gente já deixa bonitinho a edição da manhã. Edição da manhã, dia 1º do 7, você falou da lua. A lua tá linda até agora de manhã, inclusive, né? Porque tem um momento que a gente vê à noite e durante o dia, claro, que eu também olho para o céu durante o dia, gente.
5: Espero que não dirigindo, né?
6: Não, óbvio que não.
5: Espero.
6: No quintal da minha casa, que eu olhei a lua, lógico, gente, imagina que eu vou ficar vendo. Até porque, quando eu estou ouvindo, eu já não vejo a lua. É, então tá tudo certo, entendeu? A lua tava no outro sentido. Entendi. Então, vindo para cá, todo mundo seguro na estrada, inclusive eu, vendo a lua. Mas o que eu quero mandar também um bom dia e também se sintam acolhidos e abraçados é toda vez eu vejo algumas pessoas de bike ou andando próximo aí para atravessar a rodovia, né, para as fábricas. Tomar um cuidadinho, gente, tomar muito cuidado. Pessoal que anda, inclusive até os motoristas, né, eu peço um pouco de atenção, porque muitas pessoas só têm esse meio de se locomover, né, de ir até, do ir e vir. Então tomar um pouquinho de cuidado, porque bem numa rotatória ali tinha um senhor para atravessar a rua, então a gente tem que tomar um pouco de empatia, né, porque esse pessoal acorda bem cedinho, tá lá indo pro teu trabalho, e a gente tem que ter esse nosso lado aí também para compreender as pessoas que não têm carro e que precisam aí andar a pé ou andar com a sua bike. Então, vamos tomar um pouquinho de cuidado aí pela manhã.
5: Bom, negócio é o seguinte, quarta-feira, 1º de julho de 2026, ontem a Prefeitura de Jaú apresentou os novos caminhões para coleta de lixo.
6: Tá bonito.
5: Tá bonito. Tá bonito. Não, tá bonito. Tá bonito. Olha, vamos lá. Já era tempo, né, de termos aí uma solução para o problema da coleta do lixo aqui em Jaú. Eu não sei, eu confesso para vocês, de verdade, eu não sei se a prefeitura assumir a coleta com os caminhões vai ser uma boa ideia. Eu não sei, eu tenho minhas dúvidas e não é... E, por favor, vamos usar o cérebro que Deus nos deu para raciocinar, sem lado político, tá? Hoje em dia é meio que na contramão do que a maioria das administrações fazem, né? Terceirizar, neste caso, é sempre o mais econômico para a administração. Por quê? Num primeiro momento, mesmo parecendo mais barato ter os próprios caminhões, daqui a pouco começa a manutenção.
6: Sim.
5: Né? daqui a pouco o caminhão começa a quebrar, porque é um caminhão que tá na rua o dia inteiro.
6: E é,
5: né?
6: E é brabo.
5: É brabo, é brabo, é brabo, é brabo. Eu não tô aqui criticando, tá, gente? Só tô dando a minha opinião, vamos deixar isso bem claro. Eu não tô aqui criticando, tá bom? Só tô dando a minha opinião. É, num país democrático como esse, a gente tem direito. É, eu não sei se é vantagem para a cidade assumir a coleta de lixo. Quando a gente terceiriza para uma outra empresa... Ah, Galiza, mas você terceiriza, a empresa não faz a coleta, a empresa põe caminhão velho, a empresa não sei o quê, a empresa não sei... É só uma questão de gestão de contrato e quem é responsável pelo contrato fiscalizar. Se o caminhão tá velho, executa o contrato. Se a coleta não tá feita, executa o contrato. Se o sistema não tá legal, rompe a licitação e faz outra.
6: Pré-requisitos.
5: Pré-requisito. Pré-requisito. É... Eu não sei de verdade se... Eu tô tentando, calma. Eu não sei de verdade se assumir a coleta é uma boa ideia. Não sei. Espero que sim. Torço que sim. Ontem nós recebemos várias reclamações através do Reclame Aqui, né, do Reclame Já, da Clube, de vários pontos onde o lixo não havia sido recolhido.
6: O meu ainda, né? Não foi.
5: O seu ainda não foi?
6: Não.
5: Então, são vários pontos da cidade, com exceção do centro, vários bairros não tiveram lixo recolhido e em alguns deles já começaram na sexta-feira não ter a recolha.
6: É, já teve condomínio que falou aqui
5: isso,
6: também.
5: Sexta-feira não
6: teve. Não foi, foi um caso atípico no meu, lá no meu caso,
5: não,
6: né?
5: Sim.
6: E ainda a gente está dando a dúvida...
5: Nós acreditamos e estamos dando o benefício da dúvida referente aí ao jogo do Brasil, tá? Estamos dando essa dúvida referente ao jogo do Brasil. Mas nós recebemos aí diversas manifestações da população reclamando da coleta de lixo. Nós estamos na torcida de verdade mesmo, para que esta solução da administração dê certo. Dê certo. A gente está torcendo para isso. A gente está torcendo mesmo para que a compra dos caminhões tenha sido realmente uma ótima ideia e uma boa saída para o problema do lixo aqui de Jaú. Por quê? Porque ninguém merece ficar com lixo parado na porta de casa. Eu já recebi uns desabafos aqui, é que a pessoa não autorizou de colocar no ar o áudio dele, mas ele falou que no caso dele, né, churrasquinho, jogo do Brasil, lixo fedendo, ele xingou, fez um auê e tal, mas ele não autorizou que colocasse o áudio dele no ar, então a gente respeita, né, identifica. Ele pediu para não falar nem o bairro, porque senão era capaz de identificá-lo e ele não quer confusão com ninguém, e a gente respeita isso, tá? Mas a torcida, sim, a torcida é para que o problema seja solucionado com a compra dos caminhões e a gente não enfrente mais o pesadelo que a gente enfrentou no ano passado, onde por praticamente um ano inteiro nós tivemos problemas de coleta de lixo, tá bom? Volto a repetir, essa é a minha opinião. Eu não sei se a não terceirização desse serviço é a melhor opção. Aí, num primeiro momento até pode ser, os caminhões estão novos, tiriri, a hora que começar a dar manutenção, aí que me deixa preocupado. Mas vamos lá, vamos dar o benefício da dúvida, vamos dar o benefício de que a solução esteja a dias, né, para que realmente o problema da coleta de lixo seja solucionado, porque é o que a população merece e ponto final, tá bom? O pessoal comenta que o prefeito disse que vai economizar bastante e tal, mas tem manutenção, tem funcionário, tem tudo isso. Vamos ver, vamos aguardar. Olha, outro BO que chegou aqui pra gente agora, e nós vamos tentar até levantar essa informação. A Santa Casa...
6: Santa Casa de Barra Bonita.
5: Santa Casa de Barra Bonita tá passando por problema. Santa Casa de Barra Bonita tá passando por problema. Hospital, gente, Santa Casa é bicho feio. É complicado. É complicado. A gente vê cidades pequenas enfrentando aí problemas seríssimos com relação à Santa Casa. Nós temos algumas regras, algumas exceções à regra, como é o caso de Bariri, né? A Santa Casa de Bariri vai muito bem, obrigado. Mas a Santa Casa de Bariri recebe um aporte financeiro muito grande da prefeitura. A prefeitura de Bariri investe pesado na Santa Casa de Bariri. Então ela vai bem, obrigado. Está chegando aí um novo pronto-socorro, maternidade, uma estrutura realmente invejável, né? Invejável. Já a Santa Casa de Barra Bonita passa por uma situação assim extremamente delicada. Eu queria até que você procurasse aí.
6: Sim,
5: a informação da Santa Casa, porque eu tenho aqui o comunicado da Santa Casa de Jaú à população da Barra Bonita. Atenção você aí da Barra. A Santa Casa de Jaú, presta atenção, esse comunicado é para a população de Barra Bonita. A Santa Casa de Jaú informa que não possui pactuação assistencial para atendimento de demanda espontânea de pacientes oriundos do município da Barra Bonita. Deixa eu só explicar para vocês entenderem, gente. A hora que você chega aqui na Santa Casa de Jaú, tem na entrada ali, tem um cartaz enorme dizendo que a Santa Casa de Jaú, o pronto-socorro da Santa Casa de Jaú, atende os munícipes de Jaú. Sim, sim. Por quê? Porque a Santa Casa é de Jaú. Santa Casa é de Jaú. Santa Casa de Bariri atende Bariri. A Santa Casa da Barra atende a Barra. As prefeituras de cada município obrigatoriamente têm que manter no seu município um pronto-socorro. Não é um hospital, é um pronto atendimento, um pronto-socorro. Para que no momento do atendimento inicial a pessoa seja atendida no seu município. Caso haja necessidade de transferência para um hospital de referência, entra no CROSS, na lista CROSS, e aí é feita a transferência para o município que possa acolher. Entendam. Ah, eu moro... Só um exemplo, tá? Eu moro em Chururu. Eu não tô bem, eu vou para Santa Casa de Jaú, porque Santa Casa de Jaú é referência. Não é assim que funciona. Você tem que ir no pronto-socorro da sua cidade. Para ser atendido aqui no pronto-socorro de Jaú, você tem que ter um endereço de Jaú, tem que morar em Jaú. O pronto-socorro de Jaú, mantido pela prefeitura de Jaú, é para os munícipes de Jaú. Ah, Galícia, mas o SUS não é nacional? Sim, gente. O SUS, o Sistema Único de Saúde, é nacional. Se eu sou, por exemplo, eu sou de Bariri, tá? Eu tenho residência aqui em Jaú. Eu trabalho em Jaú. Moro em Bariri, trabalho em Jaú, tenho residência aqui em Jaú. Se eu estou em Jaú neste exato momento, ou a trabalho ou a passeio, e eu passo mal, eu vou para o pronto-socorro.
6: A UPA.
5: Entendeu? Eu vou ser atendido pelo Sistema Único de Saúde. Mas eu estou em Bariri e passo mal, pego um carro e venho para o pronto-socorro de Jaú? Não! Você tem o pronto-socorro de Bariri. Você tem o pronto-socorro de Bariri para te atender primeiro. E aí, havendo necessidade, você é transferido para o hospital de referência do sistema CROSS mais próximo. Pode ser Jaú, pode ser Bauru, pode ser qualquer outro lugar. Tá? Aí o sistema conversa e resolve.
6: As UPAs, elas funcionam como se você... Eu tô falando isso porque já aconteceu comigo em outra cidade de eu ter passado mal.
5: Sim, a UPA é unidade de pronto atendimento.
6: A unidade de pronto atendimento.
5: Isso.
6: É que fica... As pessoas, elas acabam saindo, elas colocam muito... Inclusive, até a gente teve aqui na bancada uma entrevista falando sobre a Santa Casa, porque muitas pessoas, devido à demanda, o que não é atendido nas UBSs, né, no atendimento, o pessoal procura a Santa Casa para resolver rapidamente seus problemas, né? Uma dor, já chega ali e acaba sendo medicado. Então, esse que é a diferença do pronto atendimento e da Santa Casa de cada município.
5: Bom, então a Santa Casa de Jaú emitiu esse comunicado da população da Barra Bonita, porque o hospital lá da Barra Bonita, inclusive, vamos tentar entrar em contato com...
6: Sim, essa sexta-feira provavelmente eu vou estar por lá.
5: Com a prefeitura da Barra, vamos tentar conversar com o pessoal da Barra, com o secretário de saúde da Barra, para entender qual é a real situação da Santa Casa, do Hospital São José, na Barra Bonita, para que a gente possa também informar a população da Barra do que está realmente acontecendo, tá? Bom, a Santa Casa de Jaú ainda continua. Os moradores que procurarem a Santa Casa de Jaú por meios próprios serão avaliados conforme os protocolos de classificação de risco e atendimento médico. Quando não houver caracterização de urgência ou emergência e não existir pactuação para o atendimento, o paciente será orientado a retornar à rede de saúde do seu município de origem. Traduzindo para vocês é assim: eu venho para Santa Casa aqui de Jaú, porque na minha cidade a Santa Casa não está funcionando. Ou está funcionando, mas eu não quero ser atendido lá. Você vai chegar aqui, você vai passar pela triagem. Se a triagem identificar que o seu caso não é um caso de urgência, não é um caso de emergência, você vai ser encaminhado novamente para sua cidade. É que assim, gente, a Santa Casa, ela não pode recusar atendimento. Ela não pode. Seria crime, é omissão de socorro. Sim. Ela não pode recusar atendimento. Mas, se o caso não for de urgência e emergência, se a classificação do caso for como de risco baixo, né? Não for um risco que o não atendimento comprometa a saúde da pessoa, você não será atendido. Não tem como. A Santa Casa de Jaú, a gente já sabe, e já avisou isso várias vezes,

0: milhões foi agora,
1: isso,
0: né? Foi assim, rateado aí.
1: Não é, não é, não é, não é um negócio. Ah, tá, não tá sobrando dinheiro. A Santa Casa tem que fazer um monte de evento, tem que vender fogaça na praça, tem que se virar nos 30 para poder se manter. Mas a Prefeitura de Bariri ajuda no que pode e até mais do que pode a Santa Casa de Bariri. Então entenda que a Santa Casa de Jaú permanece à disposição para atender os pacientes encaminhados pelos fluxos oficiais, tá? A população da Barra Bonita deve buscar, isso não é só na Barra, é qualquer cidade aqui da região, a população da Barra Bonita deve buscar prioritariamente os serviços de saúde disponibilizados pelo próprio município responsável pela organização da assistência local e pelos encaminhamentos necessários, tá? Atenção você da Barra. Primeiro ponto, busque o atendimento aí na sua cidade, tá? A Santa Casa permanece à disposição, atende aos encaminhamentos, atende aos fluxos oficiais de regulação e aqueles que se enquadrem nas situações previstas em lei. Esse é o comunicado da Prefeitura da Barra, da Prefeitura, da comunicado da Santa Casa de Jaú à população da Barra Bonita.
0: Mas que tá triste, bom? Né, Armando? A Barra sendo uma estância turística tão redondinho assim, né, funcionando, e aí você percebe aqui uma informação de que possivelmente fechar as portas. A gente sabe que a Santa Casa aqui de Jaú tem um pessoal, inclusive a população ajuda muito, né? Tem carnezinhos que as pessoas se disponibilizam ali, predispõem a pagar ali. A gente teve recentemente a campanha dos cobertores, né? Que não, entre aspas, né? Do cobertor para arrecadar o valor para comprar os cobertores, né? E foi um sucesso, tem esse feedback inclusive da Cibele da Santa Casa, mas não é só esse, né? Na nossa entrevista ela falou muitos problemas, Débora, tem não só a questão de cobertores que a gente vem pedindo, mas higiene pessoal, são muitas, né? A demanda é muito grande. Isso já aconteceu também nos grandes centros, né? A gente vê a Santa Casa de São Paulo, que é um tem toda uma história arquitetônica aquela construção, e já passou por tantas dificuldades que a ponto de não ter luva para as pessoas, para os enfermeiros trabalharem. Então, para você ver que como todos os municípios já está pegando assim, do grande centro, né, a gente está pegando um grande exemplo como São Paulo, a gente vai vindo aqui para as cidades aqui do interior de São Paulo, do interior, e chega nessa mesma problemática, né? E era o que era para ser um modelo. Modelo como a gente vê em cidades extremamente desenvolvidas pelo mundo afora, aí a Santa Casa, ela é modelo, né? Modelo inclusive até para os residentes, né? Que ficam lá 5, 6 anos fazendo trabalho. Mas enfim, a gente espera que vamos apurar, atualizar e o que a gente puder ajudar, né, no quesito aí dessa campanha e o que realmente está acontecendo com a Santa Casa da Barra.
1: Infelizmente a saúde, o Sistema Único de Saúde, ele é um negócio assim, o SUS, ele é um negócio maravilhoso, não é brincadeira, se você parar para pensar não é brincadeira, o Sistema Único de Saúde é um negócio assim espetacular. É uma coisa assombrosa você pegar um país do tamanho do Brasil e ter um sistema de atendimento médico em qualquer lugar. Você sai aqui de Jaú e vai para o Amazonas. Se passar mal, você tem hospital. Você sai daqui e vai para o Nordeste, você tem hospital. Você vai para o Sul e você vai ser atendido. É diferente. Só para você ter uma noção, nos Estados Unidos, a gente usa os Estados Unidos de comparação porque é um dos países mais desenvolvidos, se não o mais desenvolvido do planeta. A saúde é paga.
0: Tudo é pago.
1: Pago.
0: Na França é paga.
1: É pago.
0: Até o público é pago.
1: Então você tem que pagar. Você vai no hospital, vai, mas você tem que pagar, tem a conta. No Sistema Único de Saúde, não. Você vai, mas tem fila, tem fila, tem isso, tem aquilo, mas você é atendido, você vai fazer um tratamento. Eu fiz agora, esses tempos atrás, um tratamento na minha filha mais nova, por um problema de infecção bacteriana. Ela ficou aí quase um mês internada.
0: Eu lembro.
1: É um negócio assim, se eu fosse pagar um tratamento desse no hospital particular,

0: teria condições. Eu não teria condições. E ela foi atendida com excelência, com profissionais de altíssima qualidade, no Sistema Único de Saúde. Eu, se eu precisar, eu vou para o Sistema Único de Saúde. Então, é maravilhoso o SUS. É um negócio assim, espetacular. É coisa linda, linda, linda, linda, linda. Infelizmente, no Brasil, num país onde se paga muito imposto e se retorna muito pouco disso, a tabela SUS, ela é completamente desatualizada, ela é um sofrimento. Os hospitais capengam, tentam se manter da maneira que dá, da forma que dá, vendendo fogaça, vendendo churrasco, fazendo bingo, vendendo rifa, fazendo isso, fazendo aquilo. Poderia ser diferente pelo que se arrecada, porque a arrecadação no país hoje, ela beira os trilhões de reais por ano. Então daria para ter um atendimento médico padrão, convênio particular.
1: Suíça,
0: você entendeu?
1: Pelo que se arrecada.
0: Pelo que se arrecada, né?
1: O que desconta do nosso salário, inclusive, é o preço de um convênio.
0: Sim, sim, sim. É o que se desconta do salário, é um preço de um bom convênio.
1: Um bom convênio.
0: Então, entenda que o problema é mais nacional do que local. Mas é claro que a Barra é uma instância turística. É complicado imaginar uma cidade, uma instância turística sem um hospital.
1: Quando eu vi a notícia, eu fiquei até surpresa, achei estranho.
0: A gente vai tentar entender o que está acontecendo e tal, mas a população da Barra já fica então informada que nesse primeiro momento buscar a Santa Casa de Jaú para atendimento só se for por encaminhamento, meios oficiais, ou for uma urgência, emergência realmente que não tenha o que fazer, né? Mas isso vale para qualquer cidade da região. Eu sei que quando a gente fala de saúde,
1: É para ontem.
0: E Santa Casa de Jaú é referência. É referência. Não tem. Santa Casa de Jaú é a menina dos olhos quando o assunto é saúde na nossa região, junto com o Amaral Carvalho. É que o Amaral Carvalho é mais para atendimento oncológico, né? Com toda a estrutura que tem, com toda capacidade que tem, mas a Santa Casa de Jaú é a Santa Casa de Jaú, gente. É a menina dos olhos de toda a região. Quando você fala de atendimento, de urgência, de carinho, Santa Casa de Jaú é espetacular.
1: Fui super bem atendida. Quando trinquei o meu pé, o carinho dos enfermeiros, médico ortopedista, me acompanhando até o elevador, tomografia feita na... Tudo bem, passei o dia todo lá, claro, lógico, passei o dia todo, mas o atendimento realmente foi de ponta. Falando em saúde, a gente tem assuntos também sobre saúde. Daqui a pouquinho a gente vai falar mais um pouco sobre a questão do Dr. Paulo, sobre os medidores aí, os sensores, e que a Dani também se posiciona sobre a questão
0: nessa sessão de segunda-feira.
1: Isso.
0: Até para encerrar o assunto sessão, né? Acho que a palavra...
1: E também a gente já está nesse...
0: Palavra,
1: né,
0: livre mais importante.
1: Infelizmente, a gente fala infelizmente, porque a gente gostaria de ver projetos, né? Como o Matheus mostrou lá os números dele. A gente gostaria de ver esses números, né? Ver coisas palpáveis, né? Que a gente consiga ter percepção ali de projetos e tal. Mas não tem, né? Muitos ali não tem, infelizmente. Então, já que a gente está nesse assunto de saúde, logo mais a gente volta com informações aqui voltadas à saúde.
0: Então já vou passar para você essa responsabilidade de trazer informação do Hospital São José, trazer o que está acontecendo com a Santa Casa na Barra Bonita, ver qual que é a real situação dela, o porquê que está assim, o que a administração da Barra vai fazer com relação ao hospital, o que está fazendo com relação ao hospital. E a gente vai aproveitar também nos próximos dias e trazer uma entrevista com o pessoal lá da Santa Casa de Bariri, para falar um pouquinho de como está a Santa Casa de Bariri. E também vamos aproveitar e fechar esse quadro de entrevistas também falando um pouquinho com a Santa Casa de Jaú. A gente já entrevistou esses dias da campanha do cobertor e tal, mas também fazer um apanhado de como está a Santa Casa aqui de Jaú. Beleza?
1: Perfeito, perfeito.
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1: Sério? Eu falei 2 horas.
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1: Tá, a gente tava falando rapidinho aqui, ó, falando sobre futebol, você falou aí pra, porque o pessoal tá assistindo, né? Ontem foi um show de bola da França com a Suécia e o Brasil, a gente tava nessa classificação, né? Pô, a França vai jogar com o Paraguai e o Brasil, Noruega, vai pegar a Noruega. Ih, pela tranquilo, decisão, tranquilo. Domingão às 5 da tarde, e a França vai pegar o Paraguai, que também é um timaço aí, tá nesse termômetro aqui, e tem muitos outros aqui. Eu só fiz essa parada só para dar
0: uma Noruega
1: moral.
0: Eu acho que a Noruega a gente passa. Eu acho.
1: Você acha?
0: Eu acho que a Noruega, não adianta vir com aquele que os caras fazem, né? Aquelas dança, não sei. Pode vir com
1: são
0: aquele
1: os vikings, né?
0: Pode vir do jeito que quiser. Aqui é Brasil, filho, aqui não tem esse negócio. É, da Noruega a gente passa. Aí daí para frente eu já começo a ficar com medo. De verdade, eu começo a ficar com medo. O Brasil já foi reclassificado, né? Está em terceiro hoje. O Brasil hoje está em terceiro na avaliação de possíveis campeões desta Copa, né? A gente já teve mais mal avaliado. Agora estamos em terceiro. Tá bom, não tá ruim, tá bom.
1: A França tá em primeiro.
0: Então, mas a França também, eu vou falar um negócio pra você. A França chega lá, né, derruba a Torre Eiffel, acabou. O negócio é o seguinte. É fé na bola, fé em Deus e vamos pra frente, porque Deus é brasileiro. Pode ter certeza que Deus é
1: só pode
0: Deus
1: ser.
0: É brasileiro.
1: Só
0: Deus
1: pode,
0: é...
1: porque todos os perrengues que a gente passa aqui...
0: Deus é brasileiro,
1: aqui,
0: pode escrever.
1: Todos os perrengues que a gente passa aqui, a gente só pode ser brasileiro.
0: Pode ter certeza que Deus é brasileiro. Que venha a Noruega, que é tranquilo, sossegado, pode vir com... dos caras lá, que...
1: A gente bate o tambor...
0: Os caras podem fazer o que quiser, mas ninguém samba que nem nós, não. Pode.
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0: marcando. Tem convite pra sortear.
1: Eu
0: vamos sortear
1: gostaria dos
0: amanhã.
1: Convites pra é. Poder mostrar, fazer uma fotinho assim, do tipo, Wagner, mostrar aqui. Cadê o convite? É, tá, tudo bem, a gente já...
0: Você trouxe pra mim?
1: No caso, não.
0: Então, é só pedir pro Wagner, não pra mim.
1: Ah, então tá.
0: Entendeu?
1: Sabe que é só... Tá você aí na
0: não
1: tela.
0: Não tem problema nenhum, eu sou lindão. 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
0: Ó, vou falar da Jaudobra, você fala mais uma e a gente já vai
1: já
0: pra... Então a gente já vai pra matéria. 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
1: Bom, bora para a notícia então. A gente vai falar um pouquinho sobre a sessão que ocorreu na segunda-feira pela manhã. E a Daniela Rodrigueiro, a doutora Daniela Rodrigueiro, ela passou algumas informações também relacionadas à saúde. Nós colocamos, inclusive foi um vídeo que o doutor Paulo de Tarso, não é comum ele fazer isso, mas ele falou que vai começar a fazer essa, se pronunciar. Ele nos mandou esse vídeo no final de semana para se posicionar mediante a situação com relação aos sensores, aos medidores de glicemia. E a Dani, ela aproveitou também na palavra livre, também reforçando essa questão. Então agora você que acompanha áudio e vídeo, a palavra livre aqui da Dani, a vereadora Daniela Rodrigueiro.
2: Vários assuntos. Esta semana nós tivemos mais uma audiência pública. Aliás, Daniela Rodrigueiro nas audiências públicas, está na hora de alguns vereadores que nunca compareceram numa audiência pública começar a vir falar em defesa disso, daquilo, daquilo outro, mas não participar de audiência pública em nenhuma delas é realmente uma violência ao salário que o senhor recebe, ao subsídio que o senhor recebe. Mas eu vim na audiência pública e nós discutimos muitos assuntos relacionados à questão climática, à estiagem, ao fogo na cidade. E um dos assuntos que mais chamou a atenção foi a ausência da concessionária Águas do Jaú. Fiz requerimento e aguardo, Águas do Jaú, a sua posição, aguardo as suas explicações. Lembrando que prefeito Ivan Cassaro cantou em verso e prosa que iria rever esse contrato, e uma das razões que permite a rescisão, inclusive, do contrato é a ausência de respostas a requerimentos desta casa. Portanto, Águas do Jaú, atenção ao prazo e ao conteúdo. Responda o requerimento que foi apresentado nesta casa. Gostaria de passar para um outro assunto que teve a minha indignação na semana que passou e a minha especial atenção. Pasta 300, por favor, Cláudio.
3: Desde aquele tempo, eu e o doutor Segura vem fazendo um estudo da gente melhorar, né, para as crianças que tem aquele, faz o furinho no dedo, e a gente estava querendo acabar com isso daí. E a gente tem conversado bastante, tem feito todos esses estudos, né? O volume de criança que nós temos na nossa cidade, para que isso aí seja resolvido. Mas isso não é do dia para a noite. Esse novo que o doutor Segura vai explicar para vocês e dizer para vocês que não é obrigatório esse aparelho, né? Algumas famílias que queiram trocar, vai trocar. E esse projeto, a gente já vem com ele faz tempo. Agora tem vereadores que fica sabendo, atravessa isso no meio para fazer política e vem na Câmara Municipal fazer política, né? E os vereadores votaram contra. Votaram contra porque o projeto está em andamento e vai ser feito, né? Então as pessoas, queria que entendesse isso. A gente nunca mede esforço na saúde.
2: Senhor prefeito Ivan Cassaro, preste atenção no que eu vou lhe dizer. Quando o senhor for se referir a um vereador como o doutor Paulo de Tarso, o senhor primeiro ajoelha e pede perdão para Deus. Doutor Paulo vem trabalhando pela saúde faz muito tempo. Doutor Paulo apresentou, e ele vem nessa luta, junto com a vereadora Rafaela Elantes, no respeito, na dignidade, principalmente na atenção para as pessoas que têm diabetes. Se o senhor não se recorda o que o senhor fez o ano passado, a gente se recorda. Se o senhor não se recorda o passa moleque que o senhor deu no ano passado, ignorando pauta, sabe por quê, prefeito? Porque o senhor não tem respeito com esta casa, o senhor não tem respeito com as pautas, e o senhor não fala a verdade quando o senhor diz que o senhor está cuidando desse projeto. Esse projeto foi apresentado aqui nesta casa em abril. Ou o senhor e o seu secretário é de extrema incompetência para demorar mais de um ano para trazer um projeto simples de tudo, para cuidar de crianças e adolescentes, ou o senhor falta com a verdade? Escolhe, incompetência ou falta de verdade. Sabe por quê, prefeito? Eu não sei quem foi que disse para os seus vereadores que esse aparelho é distribuído no SUS. Não é verdade. Esse aparelho só é conseguido por ordem judicial. Eu fui ao SUS, eu fui às farmácias da cidade, eu fui atrás de saber essa semana inteira. Por que que o senhor fez isso? Por que que o senhor disse para os seus vereadores nessa reunião de segunda-feira votar contra em segunda votação esse projeto? Qual é o seu prazer de ver crianças e adolescentes sofrendo? Desumano, desumano. Qual é o seu prazer de fazer isso? E além de tudo, usar a rede da prefeitura para atacar vereador? E eu falei aqui, o senhor está tentando, num ato inqualificável, desmoralizar vereadores. Mas prefeito, a conta chega, chega, e o seu desespero em derrubar quem o senhor quer derrubar, faz com que o senhor esqueça 11 milhões, melhor dizendo, 10 milhões, 120 mil, mais 300 mil, mais sei lá eu quanto, mais de 10 milhões e meio da saúde, parado. Enquanto eu acabei de receber resposta, nós temos uma fila de mais de 7 mil pessoas esperando ultrassonografia. Enquanto o senhor está vendo suas crianças e seus adolescentes sendo submetidos a uma situação de extremo pesar, e vem usar suas redes para dizer que vereador se aproveita quando? O senhor não sabe o que é janeiro, fevereiro, março, abril? Esse projeto é de abril do ano passado. Esse projeto é de abril do ano passado. Presta atenção. Se informa direito. Fica dando papelzinho para o pessoal falar com o vereador. Fica dando papelzinho com um recadinho de como eles têm que votar ou deixar de votar. Para colocar vereador numa fria dessa. Agora pelo menos pensa nas crianças e apresenta correndo uma solução para isso. Correndo. Para ontem. Desumano, é inqualificável isso. O senhor atingiu crianças, o senhor atingiu crianças doentes, o senhor atingiu crianças que não podem numa festa comer um doce, que tem que ficar controlando hora a hora a evolução do seu estado de saúde para atacar políticos. Jura? É essa a preocupação que o senhor tem com a cidade? Sabe, prefeito, me erra. Eu me senti até, de uma certa forma, feliz, né? Olha só que Daniela importante. No primeiro dia, na primeira reunião, quem é que vai enfrentar a Daniela Rodrigueiro quando eu fui eleita? Depois toda essa situação de um segundo turno, a ponto de uma mídia cativa foi embora, oh meu Deus, a ponto de uma mídia cativa falar, mirou na Daniela e errou, acertou o Marcos Brasil. Mas, o que o senhor está fazendo nessa perseguição, que diz muito sobre o senhor, que diz muito sobre quem você é, sobre quem Vossa Excelência é, sabe quem está sendo prejudicado com isso? Agora, nesse momento, crianças e adolescentes, que por capricho de Vossa Excelência, já vem sofrendo há um tempão. Primeiro era a fitinha que não tinha, e agora o senhor não quer um projeto. Ou será que o porquê o projeto do Paulo, do doutor Paulo de Tarso, é idêntico a outros projetos que tem em São Paulo, na cidade de São Paulo, em outras tantas. Será que é por causa disso? Será que o senhor não quer que em Jaú tenha um projeto igual do vereador Tami Miranda? Eu sei o que o senhor me disse no seu gabinete. Eu sei. Eu sei o que o senhor me disse. Quando o senhor falou que no seu governo não passaria. Aliás, prefeito, ontem o mundo comemorou, gritou que todos têm direito de viver. E sabe... Um dia, eu ouvi uma fala Quando a gente se preocupa demais com os outros, é porque a gente se espelha neles. Serve para tudo que o Senhor entendeu que eu acabei de dizer. Começa pelas perseguições, inclusive a mim, e termina em tudo que o Senhor já me disse sobre esta cidade. Presta atenção, prefeito, e dorme com esse barulho. Quem desdenha muito quer comprar. Tá? Você está se revelando. Parabéns.
0: Muito bem, palavras da vereadora Dani Rodrigueiro. 7h58, dona Débora, na correria, porque olha
1: 7h59,
0: o relógio.
1: 7h59, na verdade,
0: então,
1: né?
0: Corre, filha!
1: Estou correndo. 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
0: 8 horas e 2 minutos, 8 e 2 na sua Clube FM. 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
0: 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Vambora.
1: Vambora. Agora 8 horas e 6 minutos. Quarta-feira. Gente, eu tinha esquecido completamente. Hoje era quarta-feira. A minha quarta-feira, a sua quarta-feira será sensacional, maravilhosa, porque a gente já tá ali, ó, avistando, entendeu? E quarta-feira, gente, não que eu amo final de semana, até porque eu vou trabalhar também final de semana.
0: Alguém precisa, né? Que não seja eu.
1: Na verdade, a gente trabalha todos os dias. O que é emocionante no final de semana é que a gente pode ficar mais próximo de quem a gente ama, da nossa família. Então, por isso que a gente ama o final de semana, não pela questão do trabalho. O trabalho é maravilhoso. Então, assim, uma linda quarta-feira, a quarta da pipoca. Mas a gente vai falar mais da quarta da pipoca, tá? Edição do almoço tá aí, meio-dia, estaremos aqui ao vivaço. Um super beijo, luz e paz no coração. Gente, até já.
0: Povo de Deus, uma manhã abençoada de quarta-feira até a hora do almoço, vamos trabalhar, tem conta pra pagar, o quinto dia útil tá um pouquinho longe esse mês.
1: Tá nada, semana que vem.
0: Mas tá uma semana que vem.
1: Você tá no modo sobrevivência?
0: Já faz tempo. Faz tempo que eu tô no modo sobrevivência. É bastante tempo já. Aliás, como 99% dos brasileiros, o modo sobrevivência já ativa no décimo dia do mês, né?
1: Já apertei o modo sobrevivência.
0: A gente se vê na hora do almoço. São Miguel Arcanjo, defendei-nos no combate. Quem como Deus? Ninguém como Deus. Maria, passa na frente. Pisa na cabeça da serpente.
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9: 8 horas, 7 minutos.
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2020 e 2026. Vamos começar mais uma edição, edição incrível, impecável do Agita. O WhatsApp está liberado para você virar o programador dessa quarta-feira, miuquinha de semana, hein? 14997-2007. Transmissão ao vivo aí pelo tradicional Diamond 100,7, pelos aplicativos iOS ou Android.

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0: Ótima manhã de quarta-feira, bom dia.
1: Eita, minha gente, boleto rosa no churrasco.
2: Quieto, Romário.
1: Vai. Isso, becanta aí, velho.

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1: Bom dia.
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0: Levantamento mostra que a restrição na oferta de arroz em casca no Rio Grande do Sul continua sustentando as cotações do produto. Do lado da demanda, indústrias mostram necessidade de compra, ao mesmo tempo em que cresce o interesse no mercado externo. Apesar disso, os preços permanecem insuficientes para recompor a rentabilidade da atividade, apontam pesquisadores. Esse cenário mantém elevada a preocupação do setor com o endividamento dos produtores e reforça as discussões sobre a necessidade de renegociação das dívidas.
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0: 14. Você viu aí o seu contatinho pra você mandar mensagem, pra você pedir o seu som, pra você pedir a sua música, pra você pedir a sua canção, pra você virar um programador da sua rádio favorita. 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
0: Manda mensagem pra cá, 14997-22007. Pede seu som, pede sua música, pede sua canção, pede sua sonzeira. Você capricha aí, a gente agiliza aqui, ó. Rogério.

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6: 9:02.
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0: Bom dia, Rogerão, já estamos ligados. Marcos Pérez, Jaú, toca Casca de Bala. Ô, Marquinho, um abraço pra você, valeu pela companhia, valeu pela sintonia, sobe o som aí.
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0: Jack Corassin.
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2: Tem dinossauros no rádio. Vai mandando mensagem pra cá. 14997221007 tá liberado. Um recadão especial pra você. 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

0: como é que vocês estão aí? Bom trampo, hein? Boa quarta-feira, meu que é de semana. Tá pedindo a música de Cleito e Camargo. Oferece pra todos da Laje Marangoni. Forte abraço, amigão. Opa, bom trampo pra todo mundo aí em Laje Marangoni, hein? Obrigado pela companhia, obrigado pela sintonia. Vamos forçar esse som aí do Cleito e Camargo. Obrigado. Vai mandando mensagem pra cá porque o WhatsApp tá liberado pra você participar, ó.
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0: Daqui a pouco tem dinossauro do rádio, agora tem Cleito e Camargo, ó.

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3: A famosa música Isfield Soguri, da cantora britânica Sonic, foi lançada originalmente em 18 de setembro de 1998. Posteriormente, ela ganhou enorme projeção internacional ao ser relançada em maio de 2000.

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1: Previsão, dia de sol com aumento de nuvens a partir da tarde. Não chove. O sol surgiu às 6h54, lua cheia, sem probabilidade de arco-íris, está 21 graus.
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0: Vamos lá pro WhatsApp que a Paulinha tá pedindo passagem. 14997220007. Bom dia, Paulinha.
2: Bom dia, Rogério. Tudo bem? Toca pra mim, por favor, Fidu Mijeca. Bora acelerar. Ótimo dia.
0: Valeu pela participação, Paulinha. Ótima manhã pra você de quarta-feira, Miúca de semana. Vamos trazer o som, ó.
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0: Bom dia.
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3: 9:57.
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3: Vamos de volta, 10h02, pra gente começar mais uma super sequência pra você, diretaço aqui no Agita. Quarta-feira, mica de semana, 1/7/2026. Seja bem-vindo, seja bem-vinda. Próximo som, indicação lá da minha amiga Isabela Bianzeno. Tudo bem, Isa? Oi, Rogério, bom dia, bom dia. Toca pra nós, depende da gente, Paula Fernandes. Vamos trazer o som, então. Pediu e a Clube vai trazer agora, ó.
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3: 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Opa, que legal, tô de volta. Vai mandando mensagem pra cá, 14 e 9.

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0: Margarida apareceu, né? Fala, Marmota.
1: Bom dia, meu amigo Rogério Moraes.
0: Bom dia.
1: Tô sentindo que você tá com medo domingo, hein?
0: O quê? O quê? Eu tô com medo domingo? Domingo tem medo do quê, Marmota? Seja bastante claro aí, por gentileza, Marmota, na sua fala, meu querido.
1: Tô sentindo que você tá com medo da Noruega domingo, hein?
0: Mavá.
1: Noruega lá.
0: Mavá. Mavá. Ô, Marmota, você quer apostar de novo ou você vai fugir? Hã? Tô aqui no ar, Marmota, desafiando você aqui. Vamos apostar de novo? De novo não, porque a outra se arregou, se afinou igual violino, né? Corda de violino. Tô esperando, grava um olho e manda pra cá, Marmota. Vamos apostar? Eu aposto de novo no Pé do Brasil. Vamos, Marmota. Ontem, segunda-feira, você sumiu e evaporou, né, Marmotinha?
1: Eu acho que Noruega vai aprontar pra cima do Brasil.
0: Você acha?
1: Toca pra mim aí, amante profissional. Um abraço, meu amigo.
0: Amante profissional com erva doce.
1: O nome do conjunto lá é erva doce.
0: Opa, tô ligado, entendeu? Tô esperando aqui, ó. Só que eu não vou esperar você aqui o dia todo, não, né? Eu fico aqui até meio-dia, tá? Manda áudio, manda em áudio, tá? Pra você aqui, pra mim, no WhatsApp da Clube FM, pra gente apostar. Você vai afinar de novo? Você vai arregar de novo, igual você arregou semana passada? Afinou igual corda de violino? Hã, Marmotinha? Você falou que o Japão ia tomar 2-1 do... O Brasil ia tomar 2-1 do Japão. Eu vi mesmo. Falou que o Brasil ia cair fora, né? Você, o Natal e o Edson Fernandes de Bocaina. Quer apostar mais uma vez? Ou a primeira vez, né? Até porque a outra você afinou, você arregou. Vamos, Marmota. Vou esperar você aqui o dia inteiro, não, viu? Tem aqui até meio-dia só, viu? Pensa aí, depois você manda um áudio aqui pra mim se você quer apostar. O que você quiser. Eu vou fazer o seguinte, ó. Eu aposto 10 contra 1 seu, entendeu? Se você apostar 10 contra 1. A cada 100 pau, vale 1, entendeu? A cada 100 pau, vale 1. Pegou aí a ideia ou não? Eu aposto no pé do Brasil, você aposta no pé de Noruega, fechou? Se eu ganhar, eu ganho 1 real. Se eu perder, eu perco 100 pau, fechou? Grava áudio e manda pra cá. Vamos, Marmota, tá afinando ou não? Vai afinar de novo ou não?

0: 7h22, 2007. A Mariazinha tá em Bahia, Serrinha, acompanhando nosso programa lá pela internet, é claro, né, Mariazinha? Bom dia.
1: Bom dia, Rogério. Bom dia, meu querido. Bom dia,
0: São
1: João, São Pedro.
0: É, foi.
1: Boa ótima quarta-feira pra você, Rogério.
0: Valeu, Mariazinha. Beijo no coração, minha querida. Obrigada pela sintonia de sempre, viu, Mariazinha?

gosto de ouvir o Colado na Clube, hein, Gustavo? Cada uma, né? Hã? Cada uma que parece duas, hein? Gustavo, por onde anda, Gustavo?

opção lá. 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Ô, Gustavo, seu celular deve estar lotado de vírus com essas figurinhas que você manda pra gente aí, viu? Não tá tudo travado, tudo zoado aí, Gustavo? Cuidado, hein? Os caras vão invadir aí o aplicativo do seu banco aí, ó. Vão rapelar tudo aí. Que barbaridade, hein? Olha cada figurinha, não? É uma mais feia do que a outra, não? Olha que figurinha. Que barbaridade, não? Abraço, pessoal do Zap do Ovo, meu amigo Gustavo Itapuí. É. Valeu. Obrigado, hein? Quem tá mandando mensagem aqui, pessoal de Pederneiras, minha amiga Carla. Toca pra nós aí, meu caro locutor Rogério Moraes, Cozy de la Vita, Eros Ramazzotti, Tina Turner, sonzeira, né? Vou trazer depois o intervalo comercial, beleza? Porque eu tenho outro recado importante aqui pra você, ó. Vai mandando mensagem pra cá, 14997-22007, é Vera Viagens. 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
0: Trabalho comercial, daqui a pouco a gente volta. Ô Marmota, tô esperando você pra apostar.
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0: que eu tô falando grego aqui. Eu acho que eu tô falando da Etiópia, da Nigéria aqui, ó. Ô, Marmota, você tá falando pra mim do jogo da Noruega, Marmota. Tá aqui o seu áudio aqui, Marmota. Eu vou repetir seu áudio aqui, Marmota. Vamos apostar, meu irmão. Você tá falando do jogo da Noruega, ó. Olha aqui, ó. Ó.
1: Tô sentindo que você tá com medo domingo, hein?
0: Medo do quê,
1: tô sentindo que você tá com medo da Noruega domingo, hein? Da Noruega lá.
0: É.
1: Eu acho que a Noruega vai apontar pra cima do Brasil.
0: Então vamos apostar, Marmota. Vamos, Marmota. Tô esperando o seu áudio aqui. Vamos apostar. Eu aposto no pé do Brasil. Você aposta no pé da Noruega? Vamos apostar. Não tá falando aí. Você falou semana passada aí do... Você falou do Japão e Brasil. Você falou que era 2-1 pro Japão, entendeu? É frio. Ainda você falou, conheço futebol. É, tô vendo mesmo do que você conhece de futebol. Eu não falei que o Brasil vai ser campeão. Eu falei que o Brasil avança até as quartas. É o que eu acho, entendeu? Agora você tá afim de apostar? Vamos apostar aí, Brasil e Noruega. Eu chamei você pra apostar aqui, Brasil e Japão, você afinou. Agora você tá afinando de novo, Brasil e Noruega. Você falou que o Japão ganhava, eu falei que o Brasil passava. E o Brasil passou, chamei você pra apostar aqui, você afinou. Agora você tá falando que a Noruega vai aprontar por cima do Brasil de novo. Eu tô chamando você pra apostar de novo. Vamos apostar, Marmota. Eu aposto no pé do Brasil, você aposta no pé da Noruega. Vamos apostar o que você quiser, entendeu? O que você quiser, a gente aposta aqui, ó, ao vivo aqui no ar, Marmota. Vamos apostar. Tô esperando o seu áudio, Marmota.
1: Eu aposto com você que o Brasil não fica campeão.
0: Ah, isso é mamãe.
1: Isso aí.
0: Mamãe no boi você não quer, né?
1: Já que você tá falando de campeão. É. Eu acho que o Brasil não fica campeão.
0: Tá.
1: Ele não fica.
0: Acho. Eu também não acho.
1: Quem aposta aí é um almoço. É. Aposto um almoço com você.
0: 10 almoços com você, entendeu? Aposto 10 almoços com você. Eu também acho que o Brasil não fica campeão. Eu acho que ele avança até as quartas. Eu acho que ele passa ainda na Noruega. Você tá falando que não. Então vamos apostar aqui, Brasil e Noruega. Vamos, Marmota. Tô esperando. Vamos. Não tem o dia inteiro aqui não, viu? Deixa eu dar um limpo aqui. O pessoal tá mandando mensagem aqui. Deixa eu mandar um abraço aqui pro meu amigo Pachá.

companhia, viu, Yasmin? Minha amiga Carlinha Pedreira está aqui. Vamos trazer o som pra você, viu, Carla? Valeu pela companhia, valeu pela sintonia. Ó, 10h39, somzera, hein?

10h44, vai mandando mensagem pra cá, 14997221007, capricha aí, a gente agiliza por aqui, ó. Daqui a pouco eu vou atender meu amigo Jamil lá de Potunduva, meu amigo Lorival,

Real. 14997-2007 é o seu contato na manhã de quarta-feira, meio dia de semana. 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

0: Jamil tá por aqui e tá a fim de falar na latinha mágica, né? Fala, Jamil, bom dia.
1: Bom dia, Rogério. Aqui é o Jamil do distrito de Potonduva.
0: Fala, meu querido.
1: Eu queria ver a loira do Tchan. Vamos com o compadre Washington. Se eu for atendido, meu muito obrigado. Valeu, beijo pra todo mundo de Bariri. Valeu, e de região toda de Bariri. Beleza, meu muito obrigado.
0: Valeu, Jamil. Obrigado pela companhia. Tá aqui o som, ó.

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4: Meu
0: Deus. O sol tá lá no Pouso Alegre hoje, aniversário do Danilo, né, Ronaldo?
4: Moraes.
0: Oi.
4: Eu, e aí? Manda um alô aí pro Danilo, hoje é aniversário dele, cara.
0: Opa, parabéns, hein?
4: Danilo, hein? Fazendo favor aí.
0: Aniversário hoje do Danilo, parabéns, felicidades, muitos e muitos anos de vida pra você, viu, Danilão? Hoje tem churrasco aí ou não? Hoje tem aquele churrascão aí, aquele churras da hora, né, meu querido? Bem feito pra você fazendo aniversário hoje, ficando mais velho, né? Pessoal lá do Pouso Alegre em festa, aniversário do Danilão. Valeu! E não é que ele criou coragem mesmo e mandou aqui pra mim, ó? Olha lá, ó.
5: Não, eu aposto na Noruega que ela classifica.
0: É uma marmota.
5: É uma marmota. Não é se empatar, não vê. Quem passa, quem classifica. Lá, quem então. Perder, paga o Armoço.
0: Armoço.
5: Beleza?
0: Tá postado.
5: Pode pôr no ar aí.
0: Tá salvo aqui o seu áudio, tá aqui. E aquele que ele aposta no pé da Noruega, eu aposto no pé do Brasil, tá valendo um almoço, tá? O Marmota, é o seguinte, eu já vou deixar claro aqui no ar, que se eu ganhar, eu não vou querer o almoço, tá? Se eu ganhar, eu vou sortear o almoço aqui pros ouvintes da Clube FM, beleza? Tá? Combinado então, né? Seu áudio já tá salvo aqui, ó, já tá na pasta. Tá aqui, ó, encaminhar ele aqui, aí, salvo, ó. Boa! Eu já vou deixar claro aqui que se eu ganhar... Tá, Marmota? Eu não vou querer o almoço de você não, tá, meu querido? Eu vou sortear o almoço aqui pros ouvintes da Clube FM, fechou? E se o Brasil perder, eu pago o almoço pra você aí onde você pediu, tá? No áudio que você mandou aqui pra mim. Combinado, beleza? Então tá postado, hein?

0: Deixa eu mandar um abraço pro Alex lá de Macatuma, mandou ouvir aqui. Já vou ver, viu, Alex? Já vou ver. A loira do Tchá. É. Meu amigo Edivaldo tá por aqui. Edivaldo, Kelly, Bianca, Cauã, Cida, Ronaldo Cachorrão. Valeu, hein? Um abraço pra todo o pessoal lá de Lages Marangoni. Tá mandando um abraço pra todo o pessoal lá de Lages Marangoni. Valeu, obrigado. Vamos lá pro ar, 5 para as 11. Vai mandando mensagem pra cá, 14997-22007. Fala, Flavinho. Bom dia, meu querido.
1: Bom dia, Rogério Moraes. Tudo
0: e aí,
1: bem?
0: Irmão, tudo certo.
1: É o Flávio Augusto aqui na escuta.
0: Fala, Flavinho.
1: Primeiramente, agradecer a Deus aí. Pedir uma música aí pra você, Doutor e Caipira, Goiano Paranaense. Oferecer pros meus amigos Ariel Pacífico, Manequim, Brancão, Cara de Sapo, Tapete, o Negão,
0: Joel.
1: Todos meus amigos aí que tá na escuta aí. Valeu, obrigado.
0: Valeu, obrigado. Essa moda aí toca mais cedo, lá pras 4 horas da manhã, lá com o Fernandão, tá? Esse horário aqui, a produção não libera esse som pra gente tocar nesse horário aqui agora. É outro ritmo, outro estilo musical, tá bom, Flavinho? A gente vai trazer uma outra música aí pra você, fechou? Vai mandando mensagem pra cá, 14997-22007. Tá postado então, hein? E eu já tô deixando bem claro aqui, ó. Pessoal aí, ó. Se o Brasil ganhar e eu ganhar e o almoço, eu não vou querer o almoço do Marmota. Eu vou sortear esse almoço aí pros ouvintes do nosso horário, beleza?

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4: 11 horas e 1 minuto.
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10: Já estamos de volta, 11 horas e 7 minutos. Bora começar mais uma super sequência diretaça pra você. 1/7/2026.
9: Oi, bom dia.
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0: Como a audiência do rádio é bastante rotativa, né? Às vezes você acabou de chegar agora em 100.7 ou pelos aplicativos iOS ou Android, pelo site da Clube FM 1007.com.br ou Alexa, né? Porque aqui pega em tudo quanto é lugar, é igual Tiririca, Carrapicho, tá lotado, tá cheio. O negócio é o seguinte, o Marmota tá postando no pé da Noruega, ele quer apostar comigo o almoço. Eu falei pra ele que se eu ganhar, eu aposto no pé do Brasil. Eu acho que o Brasil se classifica, ele fala que a Noruega se classifica. E ele quer apostar um almoço. Eu falei que se o Brasil ganhar, eu ganhar a aposta, consequentemente, é lógico, eu não vou querer o almoço. Eu vou sortear esse almoço entre os ouvintes aqui da Clube FM e esse é o áudio que ele mandou pra cá, ó.
1: Não, eu aposto na Noruega que ela classifica. É quem passa. Não é se empatar, não vê. É quem passa, quem classifica. Quem perder, paga o almoço. Beleza?
0: Beleza.
1: Pode pôr no ar aí.
0: Eu coloquei no ar e já tá salvo aqui o seu áudio, tá? E se o Brasil passar e eu ganhar a aposta, eu não vou querer o almoço. Eu vou sortear o almoço aqui entre os ouvintes da Clube FM. Beleza? Combinado? E se você ganhar, eu pago o almoço pra você. Quem é que tá mandando mensagem pra cá, meu amigo Lorival tá por aqui. Bom dia, Lori. Bom dia,
2: Rogério.
0: E aí, irmão?
2: Lori Dorte, da SOS Acabamentos em Pedras.
0: E aí,
2: trabalhando, cara? Em Macatuba e ouvindo a melhor rádio.
0: Bondade sua.
2: Hoje,
0: hein?
2: Eu gostaria de ouvir uma música do Só Pra Contrariar.
0: Vamos tocar agora.
2: Eu ofereço pra minha esposa, Leila Cristina Trindade Dorte, que hoje está completando mais um ano de vida.
0: Opa!
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0: Alô, Leila! Parabéns, felicidades! Muitos e muitos anos de vida pra você, tudo de bom! Ô, Lori, hoje tem churras aí, hein? Hoje tem aquele costelão inteiro na brasa, hein? Parabéns, felicidades, muitos e muitos anos de vida, então, né? Parabéns, tudo de bom, hein?
2: Parabéns pra ela e parabéns. Eu a amo muito. Toca pra nós, médio. Então, só pra contrariar.
0: Vamos pra tocar então agora.
2: E vai, Brasil.
0: Ah lá, vai, Brasil. Ele falou, mas moto é um fofarrão. É, se eu ganhar, eu vou fazer um sorteio entre os ouvintes aqui da Clube FM, tá? Eu não vou querer o almoço dele, não, coitado. Deixa eu mandar um abraço aqui pra minha amiga Luta por aqui também, ó.
5: Bom dia, Rogério.
0: Ô, bom dia.
5: Tudo bem?
0: Tudo ótimo. Melhor Rogério, agora falando com você,
5: eu
0: viu?
5: Eu gostaria de ouvir a música com os incríveis, O Milionário. Eu ofereço para todos os seus ouvintes.
0: Valeu.
5: Tenha um ótimo dia.
0: Obrigado, viu, Lu?
5: Tchau.
0: Valeu, Lu. Obrigado pela companhia. A Lu é aqui de Jaú, tá mandando mensagem pra mim. Meu amigo Alex, só zap que voa aqui, né? Só zap que voa. Lotado aqui de zap, hein? Ó, manda pro ouvinte.

essa é antiga, hein? Tá guardado aí. Tá ouvindo a gente lá num Fusquinha amarelo, olha que legal. A caixinha de som é um Fusquinha amarelo. Beleza, valeu. Um abraço pra você, viu? Tem também? Opa, legal, hein, Alex? Tem um monte aí, então, pelo jeito, hein? Tá cheio aí, tá lotado.

dance das mais antigas. Você tocou uma hoje e me levou à minha juventude. Desde já, obrigado, abraço. É o Fernando. Valeu, o Fernando é marido de aluguel, né? O Fernando faz de tudo, um pouco e um pouco de tudo. É, troca chuveiro, torneira, montão de reparo, né? Valeu, valeu, Fernandão. Abraço pra você. Eu vou trazer um dance daqui a pouquinho pra você, pra arrepiar aí a barba do faraó, beleza? Agora tem na palma da mão, ó. Só pra contrariar.

Bate-papo e volta, 11:16. Manda mensagem pra cá, 14997-22007. Próximo som, eu vou mandar então lá pro meu amigo Fernandão, que tá pedindo um som dance das antigas, né? O som que eu toquei, Fernando, é da Sonic, a britânica Sonic, né? Isso, Feel So Good. Uma puta de uma paulada da hora, né? É esse som que você tá falando, né? Isso, Feel So Good de Sonic. A britânica apareceu lá nos anos 2000, lá com uma puta de um som da hora, né? Arrepiando a barba do faraó.

0: sou eu que tô falando, não, o Ariel, hein? Vem com rolo pro meu lado, não com treta pro meu lado. O Denilson tá por aqui também. O André, o Silvio, toda a rapaziada do CEPROM. Obrigado pela audiência aí, o pessoal do CEPROM. Aumenta o volume aí, deixa a clube fazer eco aí, beleza? A Aline tá por aqui também. Tudo bem, Aline? Bom dia, minha querida.
1: Oi, Rogério. Eu quero uma música pra minha mamãe, do
2: Léo Santana.
1: Tem
2: como você tocar pra nós?
1: Dá pra você cantar pra nós?
0: Vou tocar.
2: Beijo,
0: já.
2: Boa tarde, bom dia pra todos da clube.
1: Bom dia, beijos pra tudo da... todos vocês da clube.
0: Beijo do tiozão no seu coração, minha linda. Fofurômetro da clube, né? Que maravilha, olha. Gratidão sempre, viu, Lini? Como que ela chama, Lini? Manda o nome dela pra mim aqui, Lini. Tá? Vai me falar o nome dela aqui. Beijo do tiozão no seu coração, minha linda. Agora tem esse som aqui.

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0: Obrigado. Gratidão sempre. Tem mais gente pra falar na latinha mágica, ó.
1: Bom dia, Rogério. Bom dia. É Felipe que tá falando.
0: Fala, Sônia.
1: Rogério, dá pra você tocar uma música pra mim? Eu queria ouvir a Alan Jackson. Pode ser qualquer uma, tá, Rogério?
0: Alan Jackson.
1: Eu ofereço pra todo mundo aqui do distrito de Pucunduva.
0: Valeu.
1: Pra todos vocês aí da rádio.
0: Obrigado,
1: tá,
0: gratidão Rogério. Sempre, hein?
1: E vai, Brasil!
0: Vai, Brasil! É essas mesmo, né, Sônia? Se eu ganhar a aposta lá do Marmota, eu vou sortear aqui o almoço para os ouvintes da Clube FM. Beleza? Cadê o áudio da minha amiga Aline? Tá aqui, ó. Já achei. Aê. O nome do fofurômetro da Clube, da minha amiguinha, que falou agora comigo há pouco, é a Jennifer, ó.
2: O nome dela é Jennifer, Rogério.
0: Beleza, Jennifer. Beijo no coração do tiozão, minha linda.

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0: Rafinha, tá bom, meu querido?
1: Bom dia, meu amigo Rogério, tudo bem?
0: Tudo a pampa.
1: Quartou, hein?
0: Pode crer.
1: Tá perto de sexta, hein, já. Tá na metade.
0: É depois amanhã.
1: Nós, arte popular, Pimpolho.
0: Pimpolho, valeu, Pedrinho. Já vamos trazer esse som já logo na sequência pra você. Agora tem som lá pro pessoal do CEPROM, ó. Rick Renner, Ela é Demais. Versão ao vivo, 11h32.
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0: tanto para os meninos como para as meninas. Tem para a princesa e tem também para o Pimpolho, né? 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
0: Ponto final, tá chegando o Jornal da Clube, edição do almoço. A gente volta amanhã, se Deus quiser, a partir das 8 da manhã. Beijo!

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0: tarde pra você, meu amigo. Boa tarde pra você, minha amiga. Sejam todos bem-vindos. É tarde de quarta-feira, 1 de julho de 2026. Sim, senhor, sim, senhora. Quarta-feira, dia 1º. Mês de julho tá aí, meu filho. Mês de julho tá aí, minha filha. Vamos começar, vamos animar. Menos um. Mais um chegando. E nesse clima gostosão de meio de semana, né? É, meio de semana. Quer melhor que isso? Melhor que isso é amanhã, que já é quinta-feira, né? Melhor ainda é depois da manhã, que já é sexta-feira. E aí é fim de semana de novo outra vez. E semana que vem tem feriadão. Tem. Anima aí. Vamos fazer o seguinte, ó. Nada de mudança na previsão do tempo. Tudo igualzinho, tá? Deixa eu dar uma olhada, vai. Não custa olhar. Não, tudo a mesma coisa. Nada de surpresa, nada de chuva, nada de nada. Opa, apareceu uma chuva aqui. Lá pro dia 11? É? Ah, mas muito pouco. É, pra depois do dia 10 só de julho. Será? Tô pagando pra ver! Agora são 12 horas e 4 minutos. Dona Débora, boa tarde.
1: Muito boa tarde, Armando. Boa tarde, ouvintes da Clube FM. Boa tarde, Jaú. Boa tarde, todo o Centro-Oeste Paulista. E esse Brasilzão, esse mundão aí, porque a gente tá em todo lugar. A gente estamos nas plataformas digitais, Facebook, YouTube. Não tem limites. A Clube FM tá aí com você e pode estar, também estar aí fazendo companhia no seu almoço. Como é que tá? Já tá naquele clima gostoso da quarta-feira? É dia de joguinho, dia de pipoca. Adoro uma quarta-feira. Vocês vão ouvir toda quarta-feira. A Debbie gosta, a Debbie fala que é a quarta da pipoca. E é, gente. E tem jogo, e tem filminho, e tem pipoca. Quarta-feira é isso tudo, muito, muito mais. Na edição do almoço, estamos aqui. Para quem não se inscreveu no YouTube, te faça esse convite. É super fácil, gente. Só se inscreva, dá seu like. Olha, esqueci de me colocar aqui na câmera juntinho com você. Ah, agora sim, agora eu tô aqui. Hello, hello, hello. Insta lovers e YouTuber lovers. É o seguinte, quem não se inscreveu, se inscreva. Super fácil. Para no momento que a gente tiver modo on, você vai receber uma notificação e acompanhar na íntegra. E o que é mais gostoso é a sua companhia, interação aqui na nossa live, fazendo parte do jornalismo da Clube FM. E agora começando a edição do almoço, tem entrevista, tem notícia e bora lá começar. Inclusive que o pessoal aqui achei sensacional... Deixa eu até ver onde é que eu recebi, que são dois, três telefones aqui. Um grande abraço a todos, né, do Corpo de Bombeiro, inclusive o pessoal de Bariri, se deslocaram até o Hemonúcleo. Olha só, gente, tá vendo como a gente faz algumas matérias aqui e a coisa parece que anda e o negócio, né, motiva outras corporações, né? E os bombeiros de Bariri se deslocaram até o Hospital Amaral Carvalho, que é o anexo, tá, gente? O hemonúcleo é um hemonúcleo regional. Então ele atende toda a região aqui do interior, inclusive Jaú, mas está dentro do Hospital Amaral Carvalho. Então toda a equipe aqui fez a doação do corpo, da doação de sangue, né? Que faz parte da campanha anual do Corpo de Bombeiros de São Paulo para incentivar a doação de sangue. E a gente tem um destaque também, tudo bem que a gente está no mês de julho, mas junho também foi um mês que pontuou bastante a questão da doação de sangue e também um mês que tem que abastecer o estoque, não só de sangue, mas plasma... entre outras, aquela bolsinha de sangue, ela pode salvar muitas vidas. E hoje tem a população, né? Ela acaba ficando mais, como eu vou dizer, mais velha. E por isso, até os 70 anos, como é a data limite para doação de sangue, a gente sempre faz uma campanha para renovação dessas carteirinhas, porque são, que é o exército que eles chamam lá, que o Dr. Marcos coloca muito bem pontuado, como o exército, e fala, Débora, a gente precisa agora novos exércitos que continuem com a gente, porque depois dos 70 não pode doar mais sangue. Então, muito bem, parabéns a todos aqui, aos bombeiros que passaram essa notícia, inclusive colocando fotos e tudo mais sobre a doação de sangue. E bora lá, né, senhor Armando? A gente vai falar muito, tem convidados na nossa transmissão aqui na edição do almoço.
0: Tem. Vamos diretão aí com o pessoal da Matizes, com a doutora Maria Pia, conosco no jornalismo da Clube. Já tá no link aí certinho?
1: É, tá conectado, doutora Maria, Cadê a senhora? Vou até colocar aqui um... Eu juro, eu não gosto de usar esses termos de cadê a senhora. Mas a gente tem que colocar, porque vamos escrevendo aqui. A gente, eu não consigo escrever, vou ter que escrever bonitinho aqui.
0: Isso,
1: bom, mas
0: bonitinho.
1: Ela não tá... Já tá a sala aberta aqui para a doutora. Doutora!
0: Está Maria, na senhora. Cadê você, filha?
1: A senhora... Está.
0: Cadê você, Maria?
1: Conosco? Olha essa voz de locutor, minha gente.
0: É trabalhar em rádio, né?
1: É, essa.
0: Cadê você? A gripe que tá me dando, viu? Você vai ver só a hora que eu parar de falar. A gripe que tá aí. Tá aí,
1: meu
0: já,
1: Deus,
0: doutora?
1: Não, ela não tá aqui ainda. Tá com... A gente tá aqui, ó. Tamo aguardando, doutora. Doutora Maria Pia.
0: 12 horas e 9 minutos, 12:09. Aproveito pra falar que a informação do Hospital São José da Barra Bonita não é bem da maneira que a gente colocou de manhã, né?
1: Isso, eu ia falar sobre isso também, já que tava demorando.
0: Enquanto a gente espera aí, pode explicar.
1: Bom, o que fui investigar, entrei em contato com a diretoria, inclusive agora, neste exato momento, ainda toda a diretoria, tanto do hospital aqui de Jaú, porque também se manifestaram, foram algumas páginas que acabaram colocando notas aí, o pessoal da comunicação falou: Débora, a gente está recebendo bombardeios de áudios aqui, que ninguém vai ser atendido, que não é bem assim, né? não é dessa forma. Pedi para que a diretoria passasse uma sonora para a gente, mas estão ainda em reunião, e está em reunião o pessoal lá da... Até vou entrar aqui na informação que eu recebi. É o seguinte, pessoal, o gabinete do prefeito está recebendo orientações sobre o posicionamento...
0: Na Barra Bonita.
1: Isso, sobre a Barra Bonita. Deixa eu só voltar aqui um pouquinho, tá? Na Barra Bonita, o gabinete do prefeito está recebendo as orientações sobre o posicionamento oficial da prefeitura, tá? O que está acontecendo? O Hospital São José não tem um posicionamento ainda oficial. Na maternidade, que é o Hospital Maternidade São José, né, que é o que está se referindo, é a Santa Casa de Jaú. Então, as pessoas estão confundindo um pouquinho as coisas aí. Então, na maternidade, né, no caso aí, agora ela está dizendo que não abre. Ô, minha querida, deixa eu mandar de novo. Então, assim, ainda não tem um posicionamento, está esperando aí o pessoal da comunicação para nos dar mais detalhes. O ainda está em funcionamento, esse fato não confere aos que algumas páginas que já estão colocando, que o hospital está fechado, que não está... Não, eles estão fazendo atendimento, as emergências, está sim funcionando. Algumas questões que estão sendo direcionadas através do CROSS, né, com agendamento para o hospital aqui da Santa Casa de Jaú. Então está sendo feito esse trabalho em conjunto, é uma equipe. E todos foram pegos de surpresa. Então por isso que a gente não pode atropelar um pouquinho aqui as notícias. Até o pessoal, inclusive, das duas Santa Casas, tanto a de Barra Bonita como a da Santa Casa aqui de Jaú, que se pronunciou, fez aquele comunicado, para as pessoas ficarem um pouco, né, se acalmarem, porque ainda estão em discussão para ver como que vai ser tratada essa situação neste momento que a Santa Casa da Barra Bonita está passando. Então a gente vai aguardar mais e mais informações, acredito que até o final da tarde eu tenha isso, e tenho amanhã e sexta-feira, tenho uma entrevista diretamente da Santa Casa. Então, se o pessoal que fala, vai colocando, vai pegando notícia com o diretor... Não, eu vou diretamente, vai ser entrevista ali, no presencial da Santa Casa, para ter todas essas informações, que é o pessoal que eu estou falando diretamente aqui. E também com a sonora da Santa Casa de Jaú, posicionando e tranquilizando a população, né? Ou quem tiver, né, esse direcionamento aí para algumas emergências. Por exemplo, vou dar um exemplo aqui. Uma gestante entrou em trabalho de parto e não está funcionando a maternidade X, da cidade X. Se ela estiver em trabalho de parto, sim, ela vai ser atendida prontamente na Santa Casa de Jaú, mesmo que ela more em outra cidade. Então, essas informações são extraoficiais, por quê? Porque não tô com a sonora aqui da direção e nem da comunicação. Então, eu prefiro sempre que tenha essas informações baseado no que as pessoas responsáveis estão ali nos dando, né? Então, assim, falei com o pessoal do hospital, é essa informação que eu tô tendo, mas eu prefiro sempre mostrar, apresentar os documentos oficiais, o áudio dos diretores. E o que é mais importante, gente, a entrevista, né, diretamente ali com quem está na liderança dessa situação toda, que está causando algumas dúvidas. Então, a gente não vai usar inteligência artificial, a gente não vai ficar com achismo. Então, logo mais, a gente vem com mais informações aí, tanto aqui como nas redes sociais, para adiantar. Deixa eu ver o que a doutora Maria... Vamos lá, vou passar novamente para a doutora aqui o link. Vamos lá, se ela já entra aqui. Doutora, já estamos aguardando a sua entrada, tá? Se a senhora estiver nos ouvindo no seu radinho, é só colocar o nome e entrar na nossa sala. Ainda não... Doutora, cadê a senhora?
0: Algum problema?
1: Ela tá dizendo que não abriu e ela tá entrando novamente aqui. Ah, mandei o link, vamos ver como que vai ser.
0: São 12 horas e 14 minutos, meio-dia e 14. Você está no jornalismo da Clube Abril?
1: Não, ainda não.
0: Ainda não?
1: Ainda não. Eu ia falar da Medeiros aqui. Fala. Gente, a gente vai falar, inclusive... Bom, se você quiser, o Leozinho tá disponível. Ele pode falar um pouquinho do primeiro festival estudantil que vai rolar.
0: Mas ele já está na sala?
1: Olha, ele é um cara... Ó, Léo, você tá me ouvindo, né? Tá, que você tá na sintonia, que você acabou de falar comigo. Vamos? Bora lá?
0: Então avisa a doutora que na sequência vai ela... Porque se entrar o Léo, o problema não é equipamento, é lá, né? 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
1: Prontinho!
0: Peraí, um minutinho só, o Léo já está aí?
1: Já.
0: Já? 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Chama o seu Léo aí.
1: Bora lá, então, vou colocar já. Léo, você tá aqui com a gente. Muito boa tarde, seja muito bem-vindo aqui. Não cheguei até aí, né, Léo? Mas aí você vem até nós. Olha essa coisa boa. Fala um pouquinho desse primeiro festival estudantil que vai rolar agora, sabadão, dia 4 de julho. E tem prêmio, né? Então fala um pouquinho aqui, senão eu vou acabar falando tudo. Vou virar aqui o prefeito Marcos aqui.
2: Boa tarde, Deb, boa tarde, Armando, todo mundo aí que tá ligado na clube. Prazer estar aqui com vocês para falar desse evento aí. Mais um evento, né, para variar aqui, que a gente tá realizando. E esse é um evento diferenciado, porque a gente já tem que começar a pensar em ideias diferentes, fazer algo novo, diferenciado. E esse evento aí, né, como você mencionou aí, o evento é o Festival Estudantil Prêmio Meu Filho Minha Vida, que aí para encerrar o primeiro semestre aí letivo, que a gente vai contar com os estudantes da rede do município, a rede estadual e também os universitários que vão estar lá junto com a gente nesse evento, junto com algum responsável, para poder estar participando, junto o responsável pelo filho, o pai ou a mãe, sim, e também o filho nesse evento especial.
1: E o que, que vai rolar, Léo, aqui até pro pessoal entender, né? Porque assim, fechando, porque isso é novo, né? Eu acho que é uma super sacada, né? Dos pais a interagirem ali também, aproveitar aquela merendinha, aquela comida gostosa, né? Mas o que, que vai rolar nesse sabadão, assim? O que, que vai ter atrações, a comidinha, assim, aquela comidinha caseira? Como é que vai ser?
2: É, para entender bem, é que assim, a gente vai encerrar o primeiro semestre, né? É, o primeiro semestre letivo aí das aulas aí que aconteceu em toda a rede. Então, a ideia começou nas escolas. Todas as escolas encerravam aí esse semestre com churrasco dentro das escolas, que a prefeitura fornecia. Então, a gente pensou de sair da escola e levar para o recinto para fazer um negócio maior, um negócio diferenciado. Então, a gente vai levar para o recinto aqui no Centro de Eventos, das 10 da manhã até as 4 da tarde. Aí a gente vai ter aí uma confraternização, né? Para encerrar esse primeiro semestre, vamos ter aí esse churrasco que é feito na escola, vai ser feito lá, gratuito, para os alunos e para algum pai responsável que eles podem levar junto, para poder estar participando. E o pessoal, também para os pais saberem qual é o que vai ser servido na escola, vai poder estar comendo ali também, aproveitar. Então vai ter churrasco. A gente vai ter aí várias apresentações, vão ter apresentação de música, de teatro, dança, vão ter aí brinquedos infláveis, vão ter pipoca, algodão doce. Estamos preparando também uma balada, a gente está preparando uma bolha aí, né? Estamos preparando, montando tudo uma bolha, para dentro dessa bolha fazer uma balada para os jovens aí que queiram participar, dançar, uma pista de dança com DJ.
1: Que legal.
2: Então a gente está montando algo diferente para poder ter aí encerrar, né, esse primeiro semestre. E além disso, vão ter vários sorteios também para quem estiver presente. E vamos estar premiando, fazendo alguns certificados aí, que essa é a parte mais da educação, mas meio por cima, só para falar para vocês, vão ter aí alguns alunos que são premiados, aquele que não faltou da escola, aquele que tem boas notas, vão receber um certificado aí de premiação aí para quem participou desse primeiro semestre.
1: É bacana porque isso acaba motivando também as crianças a ter um melhor desempenho, né, nas suas atividades e, consequentemente, o orgulho para os pais, né? Então é um grande evento, né, que vai rolar no Barretinho, é isso, né?
2: Isso. E além das escolas, a gente vai também, a PAI vai estar junto com a gente, o pessoal das universidades que estudam, os universitários vão estar presentes com a gente, que a gente convidou. Então a gente vai encerrar o semestre aí, o primeiro semestre aí, com uma grande festa. Eu acredito que vai ser bem bacana. Vamos ter todos os departamentos da prefeitura vão estar lá, departamento de esporte, a gente da cultura, a educação, enfim, a gente está fazendo todo um levantamento aí, depois do almoço tem uma reunião para definir os últimos detalhes aí, então vai ser bem bacana. A gente está fazendo um baita do evento para encerrar o primeiro semestre aí e já entrar na programação de férias também.
0: Ô, Léo, como é que consegue, Léo? Explica para mim, como é que consegue o negócio
1: mais
0: desse,
1: mais um
0: cara?
1: Evento, gente, é que loucura, é coisa.
2: É, atrás do duas outro. Coisas. Vontade de fazer e o prefeito apoiar. Isso, a gente sabe que o Marcos aí não mede esforço para poder, com ideia diferente, a gente tirar do papel, né? E a gente sentado, pensando, dar uma ideia daqui, uma ideia de lá, só querer fazer. E aqui a gente gosta bastante de fazer.
0: Rapaz do céu, é uma festa atrás da outra, é um evento atrás do outro, é um barulho atrás do outro. E é diferente, porque você não vê as prefeituras da região se movimentando dessa maneira, fazendo uma festança dessa para encerrar o semestre, para presentear as crianças, os alunos, os funcionários. Festa boa, festa de qualidade. E já tem calendário aí preparado para as férias, Léo?
2: Estamos preparando, estamos sentando, fazendo alguns detalhes, tem bastante coisa ainda para a gente poder acertar, que a gente vai estar pensando em fazer alguns eventos, não fazer um evento todo dia, um evento toda semana, mas não, fazer alguns eventos com mais qualidade, como esse que a gente está fazendo, com melhor qualidade e diferenciado, né? Porque é o que eu falo, a gente, evento, só não tem em Boracé, tem em todo lugar. O que vai destacar é o diferencial, né? É aquele detalhe, aquela coisa diferente que a gente está fazendo. Então é isso que a gente pensa hoje, em fazer uns eventos diferencial para trazer o público, para trazer o pessoal para cá. E quem sabe aí, dentro da programação aí de férias, né? Se o Brasil for para uma final, para uma semifinal, a gente colocar um telão na praça, né?
0: Ah, isso é legal.
1: Aí vai ter
0: legal.
1: Mais um eventão aí. Só para reforçar, então, este final de semana, Léo, só para o pessoal que está chegando e também para todas as escolas, né? Porque abrange, né, as ETECs. e também a Jaú e Bauru, né? Esse evento que vai ocorrer agora nesse sábado é das 10 às 4 da tarde, é isso?
2: Isso, é um evento para todo mundo que está na rede de ensino do município, para moradores de Boracé que estudam fora. Então a gente juntou a rede municipal, juntamos o estadual, a rede de ensino estadual, todos os universitários que estudam fora, a APAE, então a ETEC, né, que a gente tem um braço da ETEC aqui em Boracé. Então todos esses alunos com o responsável vão poder estar participando, almoçando com a gente de graça, num churrasco. Aí estamos preparando aí com costela, enfim, do jeito que a Boracéia sabe fazer, caprichado. Vamos ter aí várias atividades durante todo o dia, das 10 da manhã até as 4 da tarde. Então vai ter balada, estamos preparando uma bolha para balada aí, que o prefeito teve a ideia de fazer.
1: Muito
2: aí.
1: Legal.
2: Vamos estar com pano, cobrir, porque tem que deixar escuro, né? Balada tem que ser no escuro. Então a gente está preparando tudo isso. A luz piscando, fumaça, painel de LED. Então eu acredito que quem for participar vai gostar, além de tudo isso, né, vai ter aí o certificado para os melhores alunos desse primeiro semestre. E então a gente vai fechar aí, começar as férias aí da garotada aí com chave de ouro, tenho certeza.
0: Show de bola.
1: Show, Léo. Obrigada, viu? Obrigada mesmo pela oportunidade, por falar mais uma festa aqui, abrilhantando Boracé e toda a região.
2: Valeu, um abraço a todos vocês aí, convidar vocês para estar com a gente também, prestigiando, para vocês verem como que é um pouquinho o nosso evento aqui. É o primeiro, ainda é uma novidade para todo mundo aqui que também está organizando, mas acredito que vai ser um sucesso.
0: Com Parabéns, certeza. Véio. Abraço, fica com Deus.
1: Um super abraço, Léo. Obrigada pela espera. E a gente já tá na sequência aqui.
0: 12 horas e 24 minutos, meio-dia e 24 na sua Clube FM. É, Boracé não para, né,
1: não
0: gente?
1: Não para.
0: Boracé não para. Já tá, dona Maria?
1: Já tá, dona...
0: Ô, doutora Maria Pia, bom dia.

0: Linda, diga tudo, doutora.
1: Eita, lá, vamos lá, gente. Matiz Odontologia já em parceria com a Clube há muitos anos, né, Armando? Quantos
2: Sim.
1: anos, Armando? Uns 3 anos já com o Sexto Matiz.
2: Ah, faz mais, hein, doutora? Faz
1: Faz mais,
2: mais,
1: né?
2: faz mais. O tempo passa, o tempo voa, filha.
0: E as ruguinhas continuam numa boa?
2: Não, não tem, não tem.
1: Não, a gente tira aqui. Mas hoje a gente não vai falar de rugas. Hoje eu vou falar de tecnologia que é associada a tratamentos, de dentes, reabilitações. Então,
2: Vamos lá.
1: a gente ficou um tempo aí ausente, mas estamos voltando e voltando com algo sensacional. A Matiz Odontologia, mais uma vez, pensando na qualidade dos nossos atendimentos, na segurança dos nossos pacientes e na entrega de serviços de qualidade, pioneiros na cidade. E acredito que na região, posso estar enganada, mas aqui na região, a única clínica que tem dentro da sua estrutura radiografia panorâmica digital, tomógrafo, nosso tomógrafo chegou ontem,
0: Olha, que
1: tomógrafo,
0: legal.
1: tomógrafo dentro da clínica, associado ao nosso laboratório digital. 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
2: Isso é coisa que você só vê hoje em grandes centros, doutora.
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2: que
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2: doideira.
1: 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Hoje eu ia fazer, viu? Eu ia fazer lá na sala do equipamento.
2: Ah, podia ter
0: Ah.
2: feito, mas a gente vai aí, a gente vai, a
0: A gente
2: equipe vai aí, faz um
0: faz um
2: vídeo legal
0: vídeo.
2: mostrando como é que
0: Venham.
2: funciona, negócio diferente, porque é novidade, é tecnologia de ponta, é investimento para o conforto do paciente, né? Um negócio assim
0: Nem.
2: é espetacular, parabéns, show de bola.
0: Doutor, o que é interessante é que, assim, que muitos clientes, pacientes, como vocês acabam classificando, acabam deixando uma parte, né? Acaba sempre embarreirando ali, né? Engessando o tratamento devido até o custo das imagens, né? Então acaba passando pela avaliação, aí dá uma pausa ali, porque tem que gastar com a tomo, tem que gastar com a panorâmica e agora com essa tecnologia, para não ter que ficar colocando, né? É desconfortável, né? Para a pessoa que já está com algum problema, tem que ficar colocando aqueles moldes, então tudo isso acaba agregando, né?
1: Tudo. E você vê, né? O paciente ele vem, ele já sai com o diagnóstico completo aqui. 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Então, tudo isso, né, no primeiro contato de avaliação, o paciente sai totalmente esclarecido. Então, isso facilita muito. E veja, pacientes que têm medo de cirurgia, primeiro a gente já trabalha associado com cirurgias com sedação. 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Aí, associa isso com a tecnologia de um tomógrafo, que permite cirurgias sem ponto e sem cortes. Então, cirurgias rápidas, um pós-operatório, uma recuperação.

0: recuperação muito mais rápida. Resultado totalmente previsível, ou seja, não tem como. Hoje, só não trata mesmo, só não vai atrás da saúde quem não toma isso por prioridade. 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
1: Ô, doutora, mas para quem está ouvindo tudo isso, tecnologia, tomógrafo, todo o tratamento digital, toda a preparação digital, toda a estrutura, o um investimento pesadíssimo, um diferencial em toda a nossa região, em todo o interior, a pessoa já pensa assim: meu Deus do céu, nós estamos falando de tratamento de 50 mil, 100 mil, 200 mil, 300 mil. Qual é a realidade para o pessoal? Dá para fazer, dá para acreditar, dá negócio, doutora?
0: Na verdade, o intuito aqui é levar saúde para as pessoas. E a
1: Legal.
0: gente vai, quando a gente traz a tecnologia, a gente não traz com o intuito de dificultar, muito pelo contrário. E para facilitar a questão financeira, que é impedimento para algumas pessoas, sim, a gente trabalha com parcelamento. Então, independente do valor do tratamento, do investimento que o paciente vai ter na sua saúde, esse investimento vai ser parcelado para ele, seja no boleto, seja no cartão. Ah, é boleto? Não precisa de cartão? Não precisa. Aqui na Matriz não precisa. A gente realmente quer levar qualidade de vida e saúde ao maior número de pessoas possíveis. Essa é a nossa missão aqui.
1: Então dá para afirmar com tranquilidade que hoje só não volta a sorrir, quem não, só não
0: Quem
1: volta a
0: não quer
1: ter
0: sorrir?
1: uma vida normal, uma alimentação normal, uma vida social normal, quem não quiser mesmo.
0: Quem não quiser mesmo. Quem não quiser, eu digo assim, que nem querer. Quem não se coloca, não coloca isso como prioridade. Né? E porque para gente que tem os
1: Verdade.
0: dentes na boca, acaba sendo, por que fazer implante? Mas quem vive as dores emocionais, muito mais que as físicas, emocionais, de não conseguir sorrir, não conseguir um emprego, não conseguir um relacionamento, ter vergonha de se relacionar entre casal por causa dos dentes, essa pessoa sabe o impacto que isso causou na vida dela. Então, se isso chegou num ponto que realmente ela não tolera mais, essa eu acho que eu falei, não tolero mais isso. Eu vou dar uma virada, uma guinada. Hoje não, aqui na Matiz você consegue fazer isso e consegue, e a gente tem planos que cabem para todos os
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0: bolsos.
1: bem acessível, então, né, doutora?
0: A gente faz, existem tratamentos de todos os valores, tá, gente? Só que a qualidade está em todos. A indicação do tratamento ideal vai ser feita na avaliação mediante os exames. E dentro daquela necessidade, a gente vai sentar e negociar com o paciente. E normalmente dá negócio. 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
1: E um tratamento humanizado, né, doutora?
0: Humanizado. 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Claro que na odontologia já há mais de 20, mas com o nome Matizes há 6 anos. 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Toda a equipe recebe treinamento constante para atendimento humanizado. É aquele paciente que tem medo, aquele paciente que tem os traumas emocionais por vergonha.
1: E já
0: Aqui
1: tá
0: ele
1: com
0: vai ser acolhido.
1: a autoestima abalada também, né, doutora? Então imagina,
0: Muito,
1: se já
0: muito.
1: chega aí e tem um impacto, então é importante que tenha esse
0: Bastante.
1: carinho, esse acolhimento, né?
0: Exatamente. Na saúde, quem procura um médico, quem procura um dentista, é uma pessoa que está precisando de algo para a saúde. E então, essa pessoa tem que ser acolhida. A área da saúde não tem como não ser humanizada, gente. É inconcebível isso, né? A gente tem que atender como se fosse nosso pai, como se fosse nossa mãe, nos colocarmos no lugar do paciente e oferecer sempre o melhor tratamento com qualidade. E aqui é isso. Aqui o Armando sabe, você
1: Sim.
0: está chegando agora, né? 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
1: Perfeito, doutora. Nós já vamos agendar para
0: Logo
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0: mais.
1: vem, dar um
0: Semana que
1: pulinho aí.
0: vem já estarei aí, Sim.
1: doutora, para a gente fazer alguns
0: Vem tomar um
1: vídeos.
0: café.
1: Adoro!
0: Isso!
1: Ela tá me
0: Conhecer a
1: convidando para
0: clínica.
1: tomar um café.
0: E pode vir
1: Maravilha.
0: fazer botox também, porque a gente faz tudo aqui, tá? Mas a gente
1: Tá vendo?
0: atende todas as
1: Aí.
0: especialidades.
1: Pronto. 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Ai, que
0: Ai,
1: beleza.
0: que coisa
1: Coisa
0: boa! A gente resolve tudo aqui: resolve a boca, resolve o rosto. 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
1: meu Deus.
0: Pronto,
1: Ah, é o que eu
0: agora
1: preciso.
0: tá até
1: Agora,
0: vendo.
1: olha o sorrisão.
0: Estou
1: Olha
0: até
1: o sorriso
0: vendo.
1: de
0: Estou até
1: alegria.
0: vendo.
2: Doutora, muitíssimo obrigada. A senhora é uma querida. Prazerzaço conhecê-la. E em breve, no presencial.
0: É, todos os ouvintes do clube, fica o nosso convite. Venham conhecer a Matifes. Não irão se arrepender.
2: Telefone, doutora.
0: Irão daqui surpreendidos. Aqui a gente vive uma experiência. Os pacientes vivem uma experiência e não um tratamento.
1: Isso é verdade. Telefone de contato, doutora?
0: Ah, é, mano, para de me pegar no ar de novo com essa pergunta.
2: Mas tudo bem, fala o endereço, doutora. Tá tudo certo.
1: Ai, meu Deus do céu.
0: Ó, as redes sociais. Não, sacanagem. Eu mando tudo, mas pode ficar igual a você. Tem o meu direito, gente.
1: Mas não combinamos.
2: Mas o endereço. Então,
0: vamos lá.
2: Mas vamos ao endereço, doutora.
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1: Não tem erro.
0: 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Através das minhas redes sociais também, Maria Pia, nas redes sociais da Matizes, eu tenho um link lá para agendamento. Eu vou deixar o meu telefone.
1: Beleza.
0: Anota o meu aí, ó.
2: Pronto. Pode falar.
0: 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Esse você fala direto comigo, hein? É o meu particular, meu irmão.
2: Meu Deus. Armando colocou na saia justa, doutora.
0: Você não tem uma bola fora, não sou eu, né, irmão?
1: Ah, show de bola.
2: Doutora, obrigada.
1: Tá em casa.
2: Obrigada, doutora.
0: Um beijo, gente. Prazer estar com vocês de novo. Em breve,
1: seja
0: no
1: bem-vinda.
0: A próxima
1: eu
0: vou aí também.
2: Com certeza. Um beijo. Fica com Deus.
0: Passamos
2: até.
0: Um ótimo dia. Fica com Deus.
2: Obrigada. Aê. Você também. Até mais. Tchau, tchau.
1: Tchau, tchau. Ai, Maria, fenomenal. Eu adoro. Ai, meu Deus do céu. 12 horas e 37. Não combinamos, né? O telefone.
2: Aliás, nas entrevistas minutos. Da Clube FM, a gente não
1: nunca combina.
2: Não tem nada combinadinho, gente.
1: Quando a gente sai,
2: quando a gente vai fazer entrevista também na rua, também é nessa. Na toada.
1: Não é nada automático. É tudo bem, bem à vontade mesmo. Porque o ouvinte da Clube sabe que aqui a informação ela é de credibilidade. 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João Paulo II. Não tem erro, é show de bola. São 12 horas e 37 minutos, meio de 37 já,
2: 39.
1: Dona Débora. Nossa senhora, obrigado, hein, pela pressão aí, ó. 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
1: São 12 horas e 45 minutos, meio-dia e 45, na sua Clube FM, é quarta-feira. É meio de semana, meu amigo, minha amiga. Vamos aproveitar, vamos se ligar. Tempo bom, solzão, 27 graus. Só para reforçar a informação que a gente deu no começo do jornal, até porque tem pessoas aqui fazendo um pouquinho de confusão. O hospital de Barra Bonita, Santa Casa da Barra Bonita, de manhã nós divulgamos que ele estaria com atendimento suspenso e não está. Pelo menos a informação que nós recebemos é que o atendimento segue no hospital da Barra Bonita. A confusão que está acontecendo é que a Santa Casa de Jaú emitiu uma nota, que é uma nota padrão. Vale para todo mundo, não é para Barra. É para Barra Bonita, é para Bariri, é para Bocaina, é para Boracéia, é para Itaju, é para Pederneiras, é para Mineiros. A Santa Casa de Jaú, o pronto-socorro da Santa Casa de Jaú, atende a pacientes do município de Jaú, tá bom? Cada pessoa tem que ser atendida na unidade básica de saúde, no pronto-atendimento ou no pronto-socorro do seu município. Não adianta você passar mal, não tá se sentindo bem, por exemplo, em Bariri, pegar o carro e vir ser atendido em Jaú, no pronto-socorro da Santa Casa. É essa a confusão que as pessoas estão fazendo, porque a Santa Casa emitiu uma nota dizendo para os moradores da Barra Bonita que não é para vir aqui na portaria da Santa Casa para ser atendido. A Santa Casa de Jaú recebe pacientes de outras cidades através do CROSS ou de convênios e parcerias com municípios da nossa região, tá? Mas tem que ser feito a indicação, tem que ser feito a guia de transferência de uma cidade para outra cidade,
2: através,
1: no caso,
2: do CROSS.
1: Através do CROSS, tá bom? É isso que nós estamos falando. É que tá correndo aí na internet a informação de que a Santa Casa da Barra Bonita não estaria mais atendendo. Sim, ela está passando por uma situação difícil, como a maioria da Santa Casa, ou quase todas do Brasil todo. E a gente vai estar ainda nesta semana trazendo detalhes, trazendo informações com relação à Santa Casa da Barra Bonita, tá bom? O que está acontecendo, qual é a real situação e o que vem por aí, tá? Esta orientação que nós estamos dando para você da Barra vale para todas as cidades da região. Eu sei e volto a repetir, Santa Casa de Jaú é referência? É. Quando o assunto é atendimento em saúde, sem comentários? É, sem comentários. Mas não adianta a região inteira vir no pronto-socorro da Santa Casa de Jaú. Não comporta. Cada cidade tem o seu pronto-socorro. Isso é por lei. A cidade obrigatoriamente tem que ter um pronto-socorro, tá? Não digo uma Santa Casa, mas um pronto-socorro para esse primeiro atendimento. Porque é atendimento de emergência, tá? Ah, eu não tô com um pouquinho de dor de cabeça. Eu moro em, sei lá, vamos falar Bariri, vai. Eu moro em Bariri, tô com um pouco de dor de cabeça. Aí quer saber, eu vou lá na Santa Casa de Jaú, porque lá faz um monte de exame. E não é assim que funciona. Não é assim que funciona, tá? Você passa pelo pronto-socorro da Santa Casa de Bariri, você de Bariri, você de Boracéia, Boracéia, você de Bocaina, Bocaina. E aí sim, havendo a necessidade de um atendimento mais especializado, aí você é direcionado para Santa Casa de Jaú. Tá bom, pessoal? Então, só para não ter...
2: Eu não sei se você chegou a comentar no início, mas o que o pessoal da comunicação passou aqui para gente, aqui da Clube FM, que qualquer pessoa, sendo Jaú, né, jauense, ou mora em outra cidade, estiver passando mal, eles não podem não recusar nenhum atendimento.
1: Sim.
2: Se... fadado, né? Exceto esses casos, uma dorzinha de cabeça, um enjoo. Não. Aí, nesse caso, eles são automaticamente acompanhados e direcionados aí para o atendimento mais próximo.
1: São 12 horas e 49 minutos, meio-dia e 49, sim, pode ir.
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1: 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Só antes de você falar a última, deixa eu só avisar que são 12h53. Como a audiência do rádio ela é rotativa, é importante a gente falar em vários momentos, até para não pegar ninguém de surpresa. Atenção, você de Bariri, alô Bariri, atenção pessoal de Bariri, né? Nós temos alguns pontos da cidade onde o sinal da rádio não está legal, né? O transmissor complementar que fica em Bariri está na manutenção. Naquela última grande chuva, naquela última tempestade que deu aquele raio na madrugada, aquele raio acabou acertando a nossa torre em Bariri, né? E acabou danificando tanto o transmissor como alguns equipamentos ali, Link, Companhia Limitada, tá? Eles já estão em manutenção, já foram feitos as manutenções, a revisão, e ele já está a caminho de volta daqui da clube. A previsão de chegada seria agora sexta-feira. Então, existe a possibilidade de nós fazermos a substituição dos equipamentos. Nós estamos trabalhando hoje aqui em Jaú com um link reserva, vai ser substituído e vai ser colocado de novo o transmissor complementar e o link na cidade de Bariri para voltar com 100% da cobertura. Isso não tem jeito. Eu tenho que tirar a rádio fora do ar de um modo geral para toda a região, tá? Eu tenho que tirar a rádio fora do ar para fazer a substituição desses equipamentos e já aproveitando fazer a manutenção preventiva de alguns equipamentos, tá? Quanto tempo demora isso, Galícia? Olha, é uma hora. É, sem choro nem vela, é uma horinha. Não tem como. É uma horinha em que a rádio vai ter que dar uma paradinha, de um modo geral, tá? Ela continua no ar na internet, nos aplicativos, ela vai seguir com a programação normal, mas no seu rádio ela para por uma hora, tá? É o tempo suficiente para que eu possa fazer a substituição dos equipamentos e também a manutenção, aproveitando que vai sair, a gente já faz essa manutenção preventiva, tá bom? Se acontecer na sexta-feira, eu aviso. É mais difícil ser na sexta, porque é final de semana, tá? Então provavelmente vai ficar para semana que vem mesmo. Mas eu aviso vocês com antecedência, pelo menos de um dia, tá bom? Beleza? Maravilha? Pra você não assustar, de repente você pega, liga a rádio, ih, a rádio tá fora do ar. O que será que aconteceu? Mas não tá nem chovendo, não tá faltando energia, o que que tá acontecendo? É isso. Os equipamentos que foram danificados na última chuva estão retornando aqui para clube. Nós estaremos fazendo a substituição e aproveitando, então, já uma manutençãozinha preventiva, que é para evitar dor de cabeça no futuro. Beleza? Mas eu aviso vocês com antecedência. Pode falar aí, dona Débora.
2: 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E agora, meio-dia 59, vamos?
1: Tchau.
2: Vocês estão vendo, né, gente? Eu até quero ficar mais tempo com vocês aqui, mas o Armando, ele quer falar tchau, na hora de falar tchau. Aí vocês estão vendo que ele tá na câmera aqui, ó, super antenado, respondendo sabe lá Deus o quê, e a gente não sabe, que ele fica com uma cara assim de tipo uma interrogação. Só pra dizer que você tá na câmera, tá?
1: Não, também. Pessoal, tem uma reclamaçãozinha aqui do aplicativo que tá caindo. Eu vou também dar uma olhada nisso já já.
2: Perfeito. Gente, um super beijo no coração. Uma linda tarde quarta-feira pra você que tá curtindo aí. Quarta da pipoca. Quartou com pipoca, futebol, filme e muito mais. Amanhã, quinta-feira, pré-sexta, graças a Deus. Amanhã, a partir das 7 da manhã, ao vivaço, aqui na Clube FM, na edição da manhã. É isso aí, né, mano?
1: Cansado. É, pra você, viu? Não é fácil, não. Vamos que vamos.
2: Um beijo, gente. Até amanhã, se Deus quiser. Tchau, tchau.
1: Povo de Deus, obrigado pela sintonia, obrigado pela audiência. Nós nos vemos amanhã no jornalismo da Clube FM, ao vivo, a partir das 7 da manhã. São Miguel Arcanjo, defendei-nos o combate. Quem como Deus? Ninguém como Deus. Graças a Deus é quarta-feira. Tchau.
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2: 14 horas e 1 minuto.
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0: 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Quarta-feira.

0: meio de semana, né? Além disso, 1 de julho de 2026, iniciamos a partir de hoje o segundo semestre do ano de 2026. São 2 horas e 8 minutos e marcam agora 27 graus aqui na cidade de Jaú. Estamos oficialmente no ar, viu? Aumenta o volume do seu som, ajusta o seu fone de ouvido, porque está no ar Dose Beat na Clube com Mirelle Domingos. Sejam bem-vindos!
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0: Muito obrigada, obrigada, obrigada pela recepção, obrigada pelos aplausos. E aí, gente, como é que vocês estão? Tudo certo? Como tá sendo aí a quarta-feira de vocês? Quarta-feira preguiçosa, quarta-feira produtiva. É, gente, é 1 de julho de 2026. Parece que foi ontem que nós estávamos lá na virada do ano, né? Parece que foi ontem que nós estávamos dançando as marchinhas de carnaval. Parece que foi ontem que nós estávamos comendo aí chocolate à beça na Páscoa. Parece que foi ontem que nós abraçávamos nossas mamães e parabenizávamos, né, pelo Dia das Mães. Parece que foi ontem que nós estávamos dando beijinho aí nos namorados, noivos, maridos aí pelo Dia dos Namorados. Nós piscamos e já entramos no segundo semestre do ano de 2026. E que esse mês seja um mês pra lá de abençoado pra você que tá me ouvindo aí, ó.

0: que seus passos sejam abençoados e onde você colocar a palma da tua mão e a planta dos teus pés sejam ambientes abençoados, tá bom? Que esse mês seja um mês repleto de notícias boas, de promoções aí no seu trabalho, de muito afeto aí na tua casa, na tua família, que seja um mês abençoador para todos nós, né? Isso é o que nós desejamos e nós já estamos ao vivo para começar aqui esse mês com chave de ouro. 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Vamos brindar mais um dia, vamos brindar mais um mês, vamos brindar com menos é mais, pode ser? Brinda aí, estamos ao vivo pro Centro-Oeste Paulista, excelente tarde, vamos nessa, gente!
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0: 2:41, acabamos de curtir You Wanna Man com Josh Turner na nossa super programação. Uma excelente tarde pra você que tá me ouvindo aqui em 100,7.
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0: É, mais uma tardezinha, já passaram aí os primeiros 40 minutos da nossa programação. O WhatsApp já tá lotado de mensagem, filinha pra falar com a gente, é assim que te ama. É assim que nós gostamos, já falei pra vocês e volto a dizer, vocês são nosso termômetro, né? Obrigada aí a cada um de vocês pelas mensagens, é sempre um prazer estar aqui com vocês, viu? Nós vamos fazer o seguinte, vamos conferir o tempo e a temperatura com Tenda Atacarejo de Verdade e na sequência a gente já vai voltar atendendo todos os pedidos, lembrando que todos os pedidos são atendidos por ordem de chegada, tá? Então se eu demorar um tiquinho pra atender você, aguenta, filho, não vai apagar a mensagem e não precisa mandar mil mensagens, senão sai ficando cada vez mais lá embaixo, tá bom? É rapidão, a gente vai conferir o tempo e a temperatura e a gente já volta atendendo todos os pedidos do WhatsApp da Clube FM.
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0: Em Itapuí, marcam agora 26 graus. A previsão é de condições ensolaradas para o restante do dia e a mínima de hoje é de 20 graus, mas bem mais tarde.
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0: Boa tarde.
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2: 15 horas e 3 minutos.
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0: certo por aí?
1: Boa tarde. Quem tá na clube, tá na boa, valeu, tá legal.
0: Valeu.
1: E viva o Brasil.
0: Viva o Brasil.
1: Brasil mais uma vez aí, domingo, hein?
0: Graças a
1: Deus. Um
0: abraço
1: pra todo mundo aí, que todo mundo se reúna aí no domingo e fortaleça aí a união aí pra gente poder torcer e comemorar após o jogo aí, a vitória, que com certeza vai ser sofrida, mas virá.
0: Se Deus quiser, essa é a torcida, a vitória do

0: Tá pra você daqui a pouquinho, viu, Emerson? Obrigada pela sintonia, passando por aqui também. Paulinho, boa tarde.
1: Oi, Mirelle. Boa tarde, Mirelle. Boa tarde, Deus abençoe você. Amém. E seus ouvintes. Feliz quarta-feira pra ti, tá? É, como você falou que quando a gente faz churrasco não pode faltar um sonzinho, eu curto muito o Yu e o Chu, tá? Então gostaria de ouvir Sunday Bloody Sunday pra todos os amantes do rock, beleza? Boa sorte pra você.
0: Belezeira! Valeu, Paulinho, participando aqui com a gente. Vamos curtir também o pedido do Paulinho. O pedido de vocês é uma ordem, gente. Se vocês gostam, é claro que a gente toque a sua boa. O que mais toca em todo o Brasilzão, toca aqui na Clube FM.
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ligados, é os Paralamas do Sucesso, é a canção que nós acabamos de curtir. São 17 horas, que é isso? 5 horas nada, gente, pelo amor de Deus, né? São 3 horas e 28

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0: daqui a pouquinho nós temos o nosso boletim Copa do Mundo FIFA 2026. Tá rolando golzaço um atrás do outro lá na Copa do Mundo. 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Silvana passando por aqui, ela pede pra curtir uma antigona com ABBA, Dancing Queen, e é a canção que nós vamos escutar agora.
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0: Kelly Fernandes de Bariri e churrasco bom chimarrão. Esquece, estica.
1: Aí sim.
0: E com essa música, claro, né? Que combina com o churrasco do Morcota. É nóis, estica.
1: Valeu, Grace Fernandes participando aqui com a gente de Bariri. Churrasco com chimarrão. Aí é bom, hein? Com esse tempo, 3 horas e 35. Nossa, me deu água na boca. Não sei quanto tempo faz que eu não tomo chimarrão, viu? Chimarrão, tererê no calor. Bom demais, hein? Um abração pra você. Tá aqui com a gente também a Maria José. Ela fala com a gente lá da Serrinha da Bahia. Boa tarde, Maria.
2: Boa tarde.
1: Como é que você tá? Tudo certo? A Maria José, lá da Bahia, gente, participando aqui com a gente. Ai, mas eu achei que a Clube FM só pegasse aqui no interiorzão, no Centro-Oeste Paulista. Não, gente, pelo amor de Deus, né? São multiplataformas.

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0: Luan Pereira e Ana Castela. Chama! Faltando 14 minutos para as 4. Tá aqui a mensagem da Isabela Bianzeno. Boa tarde, Mi. Toca pra gente Criação Divina, Zezé de Camargo e Luciano com a Paula Fernandes. Um abraço, toca aí pra nós, por favor. É a vibe quente aqui na Clube.
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0: Nós acabamos de curtir Despedida de Casal. Quem cantou foi Gustavo Mioto, musicaço, delícia, né, gente? Combina demais com a nossa tardezinha agradável de quarta-feira. Faltando 8 minutos para as 4, a gente segue por aqui na nossa tardezinha de quarta-feira.
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0: Quero mandar um beijão especial aqui pra Ana, falando com a gente lá de Pederneiras. Ela que pede pra curtir Fernando e Sorocaba, isso é churrasco. E com certeza, churrasco, gente, bom mesmo, de qualidade, é com Marcota Churrascaria, que hoje tá presenteando você aí do outro lado com um rodízio completo. Quer participar? Manda pra nós sua mensagem de texto ou sua mensagem de áudio com a canção que não pode faltar no seu churrasco, tá legal? E pronto, nós já vamos colocar o seu nome aqui no nosso super sorteio, tá bom? 99722-1007 é o WhatsApp da Clube. Você pode mandar mensagem, interagir e participar conosco. O sorteio vai acontecer por volta de 5h30 da tarde. Dá tempo de você interagir aqui com a gente, tá bom? Lembrando que as mensagens nós vamos abrindo por ordem de chegada. Então, pera lá, gente. Pera lá que já vou abrir aí as mensagens de vocês. Aguenta só um segundinho. Mandar um abraço especial aqui também agora pro nosso amigo Vanderlei. Boa tarde, Mirelle. Tudo bem? Toca

0: Boa tarde.
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2: 16 horas e 2 minutos.
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0: e Filhos, a canção que nós acabamos de curtir, é pedido da galera aqui do WhatsApp da Clube FM.
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0: Muito bem, e essa canção que nós acabamos de curtir agora com Legião Urbana foi o pedido do Leandro Lennon Marcelino. Boa tarde, Leandro.
2: Oi, Leandro, boa tarde, tudo bem?
0: Tudo
2: Leandro
0: joga.
2: Marcelino de Bariri, da Transportadora Express. Tô aqui em Jaú aqui fazendo as entregas aí, eu escutando a rádio aí.
0: Valeu!
2: Um abraço aí pra, pro pessoal da transportadora aí, pro meu pai Aguinaldo, pra minha mãe Basti e pra todo mundo que estiver ouvindo aí. Se puder tocar uma música aí, toca Legião Urbanas.
0: Sim.
2: Pais e Filhos, pra nós.
0: Valeu!
2: Vou estar aqui ouvindo aqui. Um abraço. Muito obrigado aí, melhor rádio, hein? Tá de parabéns, pessoal aí.
0: Valeu, meu querido, valeu!
2: Um bom churrasco, tem que ter música boa, música antiga. É que atualmente tô pegando carro que não tem nem rádio, mas quando eu pego... Nossa, eu lembro na hora de mandar mensagem pra vocês aí.
0: Arrasou!
3: Pra economia!
2: Dirigir e ouvir uma rádio boa é...
3: R$24,90.
2: Anima até o dia, né? Vocês são de parabéns, meu.
0: Valeu, meu querido Leandro, participando aqui com a gente. Um abração pra Aguinaldo, um beijão pra Vasti. E a todos que estão na sintonia aí nas estradas, nas rodovias, né? Os nossos amigos entregadores, taxistas, motoristas de aplicativo. É um prazer receber vocês. Obrigada pela carona, viu? Tá aqui comigo a Maria José da Bahia.
4: Né, Maria? Prazer, tá ouvindo a rádio Clube FM, que é pela manhã Rogério, funcionando o programa dele. Eu perguntei pra tarde, né?
0: Isso mesmo, o Rogério tá aqui de manhã, todos os dias aí das 8 até o meio-dia. Rogério Moraes tá aqui agitando a cidade com vocês. Um abração pra você, Maria. Deixa eu ver quem mais tá por aqui. Boa tarde.
5: Boa tarde, boa tarde. Quem fala aqui é o Bruno do PA Tendas. Estamos trabalhando hoje aqui no Sossicana aqui para deixar essa festa maravilhosa aqui. E coloca o meu nome no sorteio aí. E toca qualquer uma pra nós do Chitãozinho Chororó. Valeu, obrigado e uma boa tarde.
0: Valeu, meu querido. Obrigada. Tá aqui com a gente também o Lourival. Boa tarde, Lourival.
6: Boa tarde, Mirelle. Louridorte, da SOS Acabamentos em Pedras.
0: Tudo bem?
6: Hoje eu gostaria de mandar os parabéns pra minha esposa, Leila Cristina Trindade Dort, que está completando mais um ano de vida.
0: Aí sim, hein?
6: Dizer a ela que eu a amo muito e parabéns pelos anos de vida e pela mulher guerreira que ela é.
0: Ai, que
6: hoje
0: lindo.
6: Toca pra nós uma música do Gustavo Lima, por favor. Eu ofereço pra ela e todos que estão ouvindo.
0: Valeu, meu querido. É aniversário da mulher, né? A Leila Cristina Trindade, ficando um pouquinho mais velha. E a Leila mesmo mandou mensagem aqui pra nós também, né? Oi, boa tarde. Gostaria de participar do sorteio. Hoje é meu aniversário. Meu nome é Leila Cristina Trindade. Põe meu nome do sorteio. Então, parabéns pra você, viu, Leila? Que Deus, em sua infinita bondade, te abençoe aí com paz, tranquilidade, saúde, sabedoria, discernimento. E que esse ano aqui seja um novo ciclo repleto de notícias boas, de realizações pra você, pra sua casa, pra sua família. Obrigada por estar aqui com a gente, né? Sempre um prazer receber as mensagens de vocês. Tá aqui comigo também o Antônio Lima. Boa tarde, Antônio.
7: Tudo bem, boa tarde, ó, Antônio. Que dia,
0: tudo certo?
7: Gostaria de participar do sorteio aí do Marcota, tá? Um abraço e toca um pagodinho aí pra gente, tá?
0: Opa!
7: Dilcinho, obrigado, um abraço.
0: Dilcinho, com certeza, nós vamos mandar um Dilcinho pra você, viu? Tá aqui com a gente também o Edivaldo. O Edivaldo que tinha pedido pra curtir aí Blanco Brown. Nós vamos curtir agora também essa canção agora, tá, Edivaldo? Um abração pra você. Obrigado pela sintonia. O Valdecir Barbosa passando por aqui. Um abração, Valdecir, que já faz parte da família Clube, já tá aqui em casa sempre, né, Val? Um abração pra você. Obrigado pela sintonia, pela audiência, pela participação. Tá aqui comigo também o Marcos, falando com a gente aqui de Jaú. Ele pediu pra curtir Casca de Bala. Valeu, aqui é o Marcos Pérez de Jaú. Um abração pra você. Agora, na sequência, a gente fecha aí o pedido dos apaixonados, né? Te amo cada vez mais, com Gustavo Lima e a canção que nós vamos escutar agora, nessa tarde gostosinha, aqui na rádio, que é tudo de bom.
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0: são 4h40. Voltamos do break com biquíni cavadão. Essa é boa demais, né? Um beijão pra todas as Janaínas que estão aqui curtindo a nossa super programação. É o nome dessa canção, né? Aqui na rádio, que é tudo de bom.
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0: É isso mesmo, se eu tenho você, nós temos tudo. E se você gosta, é claro que a gente toca ao pedido de vocês.

0: Leandro, como vai?
1: Boa tarde, Mirella. Tudo bom? Certo? É o Leandro Moraes que está falando. Manda um abração pro pessoal da Metallica aqui de Bariri. Tá ligadinho na clube. E põe meu nome no sorteio pra concorrer esse rodízio aí da Marcota aí.
0: Opa!
1: E toca a cerveja de garrafa aí, que combina com churrasquinho, hein?
0: Opa, se combina, é Atitude 67, né? Já mapeei ela aqui pra gente curtir. Um abração pra você. Tá aqui comigo meu amigo Emerson. Emerson que fala com a gente aqui de Jaú. Boa tarde, Emerson.
2: Boa tarde, Mirelinha. Tudo bem com você? Graças aqui é o Emerson da cidade de Jaú. Toca Cazuza pra nós. Valeu, um forte abraço.
0: Valeu, meu querido Emerson, participando aqui com a gente. Obrigada pela sintonia, pelo carinho, pela participação. Nós já vamos tocar também Casca de Bala, pedido do Marcos. Marcos Pérez aqui de Jaú, um abração pra você, Marcos. Tá aqui com a gente também a Aline. Boa tarde, Aline, como vai?
3: Boa tarde, clube. Tudo bem com vocês?
0: Tudo certo.
3: Ai, eu quero participar desse rodízio. Confesso que lá é uma delícia. É maravilhoso, o atendimento é espetacular.
0: É mesmo.
3: Aline Bonafé, beijos. Toca um pagodinho pra nós aí, se puder, gatona. Beijos.
0: Com certeza, já mapeei aqui. Alô, Virgínia, pra gente curtir com Turma do Pagode e Grupo Chocolate. Tá aqui com a gente também a Cláudia Valéria. Boa tarde, Cláudia.
4: Boa tarde, boa tarde. Manda um alô pra Bocaina.
0: Alô, Bocaina.
4: Me coloca no sorteio.
0: Bocaina participando com a gente. Tardezinha agradável, gostosa de quarta-feira. Beijão pra você, viu, Cláudia? Obrigada pela sintonia. Rafa passando por aqui. Boa tarde.
5: Boa tarde, Clube FM.
0: Bem,
5: tamo
0: Rafa?
5: Junto na audiência. Rafael de Jaú tá falando. Bora ganhar esse sorteio aí no Marcota. Toca uma música pra nós aí. Toca um Charlie Brown Jr., Senhor do Tempo. Tamo junto. Forte abraço a todos.
0: Valeu, obrigada pela sintonia, obrigada pela participação. Prazerzão receber sua mensagem, mandar um beijão especial aqui pra Carol Santos também, na sintonia, participando com a gente. Um abração pra Carol de Bariri. É um prazer receber você aqui com a gente, viu, Carol? Obrigada pela sintonia, pela participação. Bom, nós já vamos tocar então aqui esses pedidos pra não ficar tudo acumulado, né? Vamos nessa! Alô, Virgínia, aquele pagodinho gostoso na sua tarde, mais que demais. Aumenta o volume aí!
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1: Ibitinga, Trabiju e Boa Esperança do Sul marcam agora 25 graus. A previsão é de condições ensolaradas para o restante do dia e a mínima para hoje é de 21 graus.
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2: 17 horas.
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0: churrasco. 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E ó, últimas participações, tá? Tá aqui com a gente a Jaqueline Gimenez. Oi, Mirelle, boa tarde. Gostaria de participar do sorteio. Aqui é a Jaqueline Gimenez. Eu gostaria de ouvir Amor e Fé com Hungria Hip Hop. Um beijão pra você, Jaqueline. Obrigada pela sintonia, tá aqui com a gente também. A Raíssa Alves, boa tarde, Raíssa.
1: Boa tarde, Mi. Coloca o meu nome no sorteio, Raíssa Alves. Sou daqui de Bariri e toco a música Antônio Gabriel TCC, que é o que combina com churrasco.
0: Valeu, gatíssima. Boa quarta-feira pra nós, boa semana, bom restinho de semana, né? E também excelente mês de julho pra você, sua casa e sua família. Tá aqui com a gente também a Gabriela David, boa tarde. Gabi, como vai? Tudo certo?
2: Meu nome é Gabriela Davi, eu sou de Bariri. É uma música que combina com churrasco. É um pagode, né? Do Menos é Mais.
0: Isso mesmo, um pagodinho com Menos é Mais. Com certeza nós vamos mandar pra você, viu, Gabi? Obrigada pela sintonia. Bariri firme e forte aqui com a gente, né? Um beijão pra todo o nosso interiorzão. Obrigada pela sintonia, pelo carinho, pela participação. Tá aqui com a gente também o Marcos. O Marcos, eu já toquei sua música, viu, Marcos? Já toquei sua música, já coloquei seu nome no sorteio. Pode ficar tranquilo. Obrigada pela sintonia. Carol Santos participando com a gente também. E aí, Carol, tudo certo?
3: Boa tarde, Mia. Aqui é a Carol Santos. Toca a música do Seu Jorge aí, Carol, Carol, Carol, e manda pra todo mundo que tá ouvindo. Coloca meu nome no sorteio.
0: Pode deixar, vou mandar pra você e pra todas as Carolinas de plantão aqui com a gente, né? Um beijão pra você. Obrigada pela audiência, viu? Tá aqui comigo também o César. Oi, Mirelle, boa tarde. Eu gostaria de participar do sorteio. Aqui é o César Rodrigo Gimenez. Um abração pra você, viu, César? Tamo junto. Obrigada pela sintonia, pelo carinho, pela participação. Tá aqui com a gente também o Rodrigo. Rodrigo, tudo certo?
4: Oi, Mirelle, tudo bem? Aqui é o Rodrigo Silva. Gostaria de estar participando da promoção. Queria estar escutando 159E.
0: Opa! Pode deixar, valeuzão. Obrigada pela sintonia, tem gente pedindo pra curtir também aqui com a gente, a Silva Helena do Nascimento pedindo pra curtir Camisa 10 com Turma do Pagode, nós vamos mandar pra você, viu, Silvinha? Obrigada pela sintonia. Ó, já que eu encerrei aqui todos os áudios que estavam pendentes, já tá encerrado aqui as participações, tá bom? Encerradas as participações, então a todos vocês que participaram, muitíssimo obrigada pela participação. Nós vamos fazer o seguinte, nós vamos terminar esse bloco com todas as canções que vocês pediram agora e depois a gente já vai voltar aqui com o resultado do nosso sorteio, valendo aí rodízio completo com o Churrascaria Marcota, Marcota Churrascaria, belezeira? 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
0: Oh, e tava pendente essa aqui, né? No outro bloco ainda, devido à nossa super participação de hoje.

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0: Muito bem, 17 horas e 42 minutos. Já voltamos do break, já atendemos aí alguns pedidos, já curtimos Cazuza, já curtimos aí Capital Inicial. E agora fechamos o Bem e o Mal com Detonautas, pedido da galera aqui do WhatsApp da Clube, viu? E teve gente que chegou por agora de tardezinha, já acrescentei o nome de todo mundo. E nós já temos aí o resultado do nosso sorteio de hoje, tá legal? E ó, tem gente pra falar com a gente ainda, mas nós já encerramos aqui o sorteio. Nós já temos aí o nosso ganhador. O ganhador de hoje foi o Leandro Marcelino. Participou com a gente um pouquinho mais cedo aí. Já já nós vamos entrar em contato com o Leandro pra trazer pra você, Leandro, se você estiver na escuta, quais são os passos para você fazer a retirada aí do seu voucher, tá? De rodízio completo com Marcota Churrascaria. Ah, o homem já tá digitando já, né? Nem mandei a mensagem e já tá digitando aqui. Tava na sintonia, já mandei para você as instruções aqui, tá? Para você vir retirar aqui o seu voucher. É, nós damos um tempinho aí de uns 2 dias pra vocês irem, porque a gente sabe que é bem corrido, bem corpo, né? Às vezes o pessoal tá trabalhando, então a gente passa uns horários bem legais pra vocês virem retirar. E aos demais, nós vamos fazer outro sorteio da Churrascaria Marcota amanhã, quinta-feira. E aí, na sexta-feira, nós temos outro sorteio com a Companhia da Locação. Gente, vocês estão muito mal acostumados, viu? É durante toda a semana as melhores premiações. Você acompanha e concorre aqui com a gente no Dose Beat na Clube, belezeira? Aos aniversariantes do dia, Deus abençoe vocês com saúde, paz, alegria, prosperidade. Que seja um novo ciclo repleto de notícias boas e realizações pra vocês, tá bom? Você fica aí agora na sequência com a terceira edição do Jornal da Clube. A notícia com a imparcialidade que você exige, que você merece. E a gente vai curtir agora na sequência Tudo Que Vai, a minha canção favorita com Capital Inicial. Um grande beijo, gente. Até mais. É isso aí.
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1: 18:06.
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0: Em nome do Pai, e do Filho, e do Espírito Santo. Amém. O anjo do Senhor anunciou a Maria, e ela concebeu do Espírito Santo. Eis aqui a serva do Senhor, faça-se em mim segundo a vossa palavra. E o Verbo se fez carne e habitou entre nós. Ave Maria, cheia de graça, o Senhor é convosco, bendita sois vós entre as mulheres, e bendito é o fruto do vosso ventre, Jesus. Santa Maria, Mãe de Deus, rogai por nós, pecadores, agora e na hora de nossa morte. Amém. Rogai por nós, Santa Mãe de Deus, para que sejamos dignos das promessas de Cristo. Oremos. Infundi, Senhor, como vos pedimos, a vossa graça em nossas almas, para que nós, que pela anunciação do anjo, cheguemos ao conhecimento da encarnação de Jesus Cristo, vosso Filho, por sua paixão e morte na cruz, sejamos conduzidos à glória da ressurreição, pelo mesmo Cristo, Senhor nosso. Amém.
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2: Hoje, quarta-feira, já estamos em julho. 1º de julho de 2026, é isso mesmo. Já passamos da metade do ano oficialmente. Encerramos ontem o primeiro semestre e começamos hoje o segundo semestre de 2026. Que loucura, né? Hã? Já parou pra pensar, meu Deus do céu? Sim, já estamos no segundo semestre. Agora é morro abaixo. Até ontem era morro acima. Agora é morro abaixo. Agora é descida, meu filho. Agora é ir até dezembrão. Metade do ano já foi. Fez? Realizou? Ainda não? Calma, dá tempo. Tem 6 meses ainda, pelo amor de Deus. Dá tempo de fazer um monte de coisa. Ô louco. Dá tempo de casar. Dá tempo de arrumar emprego novo, dá tempo de começar a construir sua casa, dá tempo de trocar de carro, dá tempo de... Ixi, tanta coisa. Eu vou falar um negócio pra você, viu? Mas vamos que vamos. Fé em Deus, sempre. E já que nós estamos na Copa do Mundo, bola pra frente, né? E aliás, bola pro gol, porque esse negócio de bola pro mato que o jogo é de campeonato é frase de derrotado. É bola pro gol que só importa a vitória, beleza? Vamos começando mais uma edição do jornalismo da sua Clube FM.
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2: Ontem a prefeitura de Jaú apresentou os novos caminhões para coleta de lixo.
3: Tá bonito.
2: Tá bonito. Tá bonito. Olha, Vamos lá. Já era tempo, né, de termos aí uma solução para o problema da coleta do lixo aqui em Jaú. Eu não sei, eu confesso para vocês, de verdade, eu não sei se assumir a coleta, a prefeitura assumir a coleta com os caminhões, vai ser uma boa ideia. Eu não sei, eu tenho minhas dúvidas por favor, Vamos usar o cérebro que Deus nos deu para raciocinar, sem lado político, tá? Hoje em dia, é meio que na contramão do que a maioria das administrações fazem, né? Terceirizar, nesse caso, é sempre o mais econômico para a administração. Por quê? Num primeiro momento, mesmo parecendo mais barato ter os próprios caminhões, daqui a pouco começa a manutenção.
3: Sim.
2: Né? Daqui a pouco o caminhão começa a quebrar, porque é um caminhão que tá na rua o dia inteiro.
3: É brabo.
2: Eu não tô aqui criticando, tá, gente? Só tô dando a minha opinião. Vamos deixar isso bem claro. Eu não tô aqui criticando, tá bom? Só tô dando a minha opinião. Num país democrático como esse, a gente tem direito. Eu não sei se é vantagem para a cidade assumir a coleta de lixo. Quando a gente terceiriza para uma outra empresa... Ah, Galiza, mas você terceiriza, a empresa não faz a coleta, a empresa põe caminhão velho, a empresa não sei o quê, a empresa não sei... É só uma questão de gestão de contrato e quem é responsável pelo contrato fiscalizar. Se o caminhão tá velho, executa o contrato. Se a coleta não tá feita, executa o contrato. Se o sistema não tá legal, rompe a licitação e faz outra.
3: Pré-requisito.
2: Eu não sei de verdade se eu não sei de verdade se assumir a coleta é uma boa ideia. Não sei. Espero que sim. Torço que sim. Ontem nós recebemos várias reclamações através do Reclame Aqui, né? Do Reclame Já, da Clube, de vários pontos onde o lixo não havia sido recolhido.
3: O meu ainda, né? Não foi.
2: Seu ainda não foi?
3: Não.
2: Então, são vários pontos da cidade, com exceção do centro, vários bairros não tiveram lixo recolhido e em alguns deles já começaram na sexta-feira não ter a recolha.
3: É, já teve condomínio que falou aqui isso, também.
2: Sexta-feira não
3: teve. Não foi, foi um caso atípico no meu, lá no meu caso, não, né?
2: Sim.
3: E ainda a gente está dando a dúvida.
2: Nós acreditamos e estamos dando o benefício da dúvida referente aí ao jogo do Brasil, tá? Estamos dando essa dúvida referente ao jogo do Brasil. Mas nós recebemos aí diversas manifestações da população reclamando da coleta de lixo. Nós estamos na torcida de verdade mesmo, para que esta solução da administração dê certo. Dê certo. A gente está torcendo para isso. A gente está torcendo mesmo para que a compra dos caminhões tenha sido realmente uma ótima ideia e uma boa saída para o problema do lixo aqui de Jaú. Por quê? Porque ninguém merece ficar com lixo parado na porta de casa. Eu já recebi uns desabafos aqui, é que a pessoa não autorizou de colocar no ar o áudio dele, mas ele falou que sempre, no caso dele, né, churrasquinho, jogo do Brasil, lixo fedendo, ele xingou, fez um auê e tal, mas ele não autorizou que colocasse o áudio dele no ar, então a gente respeita, né, identifica. Ele pediu para não falar nem o bairro, porque senão era capaz de identificá-lo e ele não quer confusão com ninguém, e a gente respeita isso, tá? Mas a torcida, sim, a torcida é para que o problema seja solucionado com a compra dos caminhões e a gente não enfrente mais o pesadelo que a gente enfrentou no ano passado, onde por praticamente um ano inteiro nós tivemos problemas de coleta de lixo, tá bom? Volto a repetir, essa é a minha opinião. Eu não sei se a não terceirização desse serviço é a melhor opção. Aí, num primeiro momento até pode ser, os caminhões estão novos, tiriri, a hora que começar a dar manutenção, aí que me deixa preocupado. Mas vamos lá, vamos dar o benefício da dúvida, vamos dar o benefício de que a solução esteja a dias, né? Para que realmente o problema da coleta de lixo seja solucionado, porque é o que a população merece e ponto final, tá bom? O pessoal comenta que o prefeito disse que vai economizar bastante e tal, mas tem manutenção, tem funcionário, tem tudo isso. Vamos ver, vamos aguardar. Olha, outro BO que chegou aqui pra gente agora, e nós vamos tentar até levantar essa informação. A Santa Casa
3: de Barra Bonita.
2: Santa Casa de Barra Bonita está passando por problema. Santa Casa de Barra Bonita está passando por problema. Hospital, gente, Santa Casa é bicho feio. É complicado. A gente vê cidades pequenas enfrentando aí problemas seríssimos com relação à Santa Casa. Nós temos algumas regras, algumas exceções à regra, como é o caso de Bariri, né? A Santa Casa de Bariri vai muito bem, obrigado. Mas a Santa Casa de Bariri recebe um aporte financeiro muito grande da prefeitura. A prefeitura de Bariri investe pesado na Santa Casa de Bariri. Então ela vai bem, obrigado. Está chegando aí um novo pronto-socorro, maternidade, uma estrutura realmente invejável, né? Invejável. Já a Santa Casa de Barra Bonita passa por uma situação assim extremamente delicada. Eu queria até que você procurasse aí.
3: Sim,
2: a informação da Santa Casa, porque eu tenho aqui o comunicado da Santa Casa de Jaú à população da Barra Bonita. Atenção você aí da Barra. A Santa Casa de Jaú, presta atenção, esse comunicado é para a população de Barra Bonita. A Santa Casa de Jaú informa que não possui pactuação assistencial para atendimento de demanda espontânea de pacientes oriundos do município da Barra Bonita. Deixa eu só explicar para vocês entenderem, gente. A hora que você chega aqui na Santa Casa de Jaú, tem na entrada ali, tem um cartaz enorme dizendo que a Santa Casa de Jaú, o pronto-socorro da Santa Casa de Jaú, atende os munícipes de Jaú. Sim. Por quê? Porque a Santa Casa é de Jaú. Santa Casa é de Jaú. Santa Casa de Bariri atende Bariri. A Santa Casa da Barra atende a Barra. As prefeituras de cada município obrigatoriamente tem que manter no seu município um pronto-socorro. Não é um hospital, é um pronto atendimento, um pronto-socorro. Para que no momento do atendimento inicial a pessoa seja atendida no seu município. Caso haja necessidade de transferência para um hospital de referência, entra no CROSS, na lista CROSS, e aí é feita a transferência para o município que possa acolher. Entendam, entendam. Ah, eu moro... Só um exemplo, tá? Eu moro em Chururu. Eu não tô bem, eu vou para Santa Casa de Jaú, porque Santa Casa de Jaú é referência. Não é assim que funciona. Você tem que ir no pronto-socorro da sua cidade. Para ser atendido aqui no pronto-socorro de Jaú, você tem que ter um endereço de Jaú, tem que morar em Jaú. O pronto-socorro de Jaú, mantido pela prefeitura de Jaú, é para os munícipes de Jaú. Ah, Galícia, mas o SUS não é nacional? Sim, gente. O SUS, o Sistema Único de Saúde, é nacional. Se eu sou, por exemplo, eu sou de Bariri, tá? Eu tenho residência aqui em Jaú. Tenho residência aqui em Jaú. Eu trabalho em Jaú. Moro em Bariri, trabalho em Jaú. Tenho residência aqui em Jaú. Se eu estou em Jaú neste exato momento, ou a trabalho ou a passeio, e eu passo mal, eu vou para o pronto-socorro.
3: A UPA.
2: Entendeu? Eu vou ser atendido pelo Sistema Único de Saúde. Mas eu estou em Bariri e passo mal, pego um carro e venho para o pronto-socorro de Jaú? Não! Você tem o pronto-socorro de Bariri. Você tem o pronto-socorro de Bariri para te atender primeiro. E aí, havendo necessidade, você é transferido para o hospital de referência do sistema CROSS mais próximo. Pode ser Jaú, pode ser Bauru, pode ser qualquer outro lugar. Tá? Aí o sistema conversa e resolve.
3: As UPAs, elas funcionam como se você... Eu tô falando isso porque já aconteceu comigo em outra cidade de eu ter passado mal.
2: Sim, a UPA, unidade de pronto atendimento.
3: A unidade de pronto atendimento. Isso. É que fica... As pessoas, elas acabam saindo, elas colocam muito... Inclusive, até a gente teve aqui na bancada uma entrevista falando sobre a Santa Casa, porque muitas pessoas, devido à demanda, o que não é atendido nas UBSs, né, no atendimento, o pessoal procura a Santa Casa para resolver rapidamente seus problemas, né? Uma dor, já chega ali e acaba sendo medicado. Então, esse que é a diferença do pronto atendimento e da Santa Casa de cada município.
2: Bom, então a Santa Casa de Jaú emitiu esse comunicado da população da Barra Bonita, porque o hospital lá da Barra Bonita, inclusive, vamos tentar entrar em contato com...
3: Sim, essa sexta-feira provavelmente eu vou estar por lá.
2: Com a prefeitura da Barra, vamos tentar conversar com o pessoal da Barra, com o secretário de saúde da Barra, para entender qual é a real situação da Santa Casa, do Hospital São José, na Barra Bonita, para que a gente possa também informar a população da Barra do que está realmente acontecendo, tá? Bom, a Santa Casa de Jaú ainda continua. Os moradores que procurarem a Santa Casa de Jaú por meios próprios serão avaliados conforme os protocolos de classificação de risco e atendimento médico. Quando não houver caracterização de urgência ou emergência e não existir pactuação para o atendimento, o paciente será orientado a retornar à rede de saúde do seu município de origem. Traduzindo para vocês, é assim: eu venho para Santa Casa aqui de Jaú, porque na minha cidade a Santa Casa não está funcionando. Ou está funcionando, mas eu não quero ser atendido lá. Você vai chegar aqui, você vai passar pela triagem. Se a triagem identificar que o seu caso não é um caso de urgência, não é um caso de emergência, você vai ser encaminhado novamente para sua cidade. É que assim, gente, a Santa Casa, ela não pode recusar atendimento. Ela não pode. Seria crime, é omissão de socorro. Sim. Ela não pode recusar atendimento. Mas, se o caso não for de urgência e emergência, se a classificação do caso for como de risco baixo, né? Não for um risco que o não atendimento comprometa a saúde da pessoa, você não será atendido. Não tem como. A Santa Casa de Jaú, a gente já sabe, e já avisou isso várias vezes, passa pelos mesmos problemas que a maioria das santas casas do Brasil inteiro. A tabela SUS é uma piada. O governo federal, ele brinca de administrar. E aí, os governos municipais nem sempre conseguem cumprir com o papel que deveria cumprir. Aí eu volto a repetir. A cidade de Bariri é um ponto fora da curva. Porque a Santa Casa de... Não é que a Santa Casa de Bariri está sobrando dinheiro a dar com pau. Não.
3: Até porque foi essa, esses 6 milhões foi agora, isso, né? Foi assim, não, rateado aí.
2: Não é, não é, não é, não é um negócio. Ah, tá, não tá sobrando dinheiro. A Santa Casa tem que fazer um monte de evento, tem que vender fogaça na praça, tem que se virar nos 30 para poder se manter. Mas a Prefeitura de Bariri ajuda no que pode e até mais do que pode a Santa Casa de Bariri. Então entenda que a Santa Casa de Jaú permanece à disposição para atender os pacientes encaminhados pelos fluxos oficiais, tá? A população da Barra Bonita deve buscar, isso não é só na Barra, é qualquer cidade aqui da região, a população da Barra Bonita deve buscar prioritariamente os serviços de saúde disponibilizados pelo próprio município responsável pela organização da assistência local e pelos encaminhamentos necessários. Tá? Atenção você da Barra. Primeiro ponto, busque o atendimento aí na sua cidade. Tá? A Santa Casa permanece à disposição, atende aos encaminhamentos, atende aos fluxos oficiais de regulação e aqueles que se enquadrem nas situações previstas em lei. Esse é o comunicado da Prefeitura da Barra, da Prefeitura, da comunicado da Santa Casa de Jaú, à população da Barra Bonita.
3: Mas que tá triste, né, Armando? A Barra sendo uma estância turística tão redondinho assim, né, funcionando, e aí você percebe aqui uma informação de que possivelmente fechar as portas. A gente sabe que a Santa Casa aqui

0: são muitas, né? A demanda é muito grande. Isso já aconteceu também nos grandes centros, né? A gente vê a Santa Casa de São Paulo, que tem toda uma história arquitetônica, aquela construção, e já passou por tantas dificuldades que a ponto de não ter luva para as pessoas, para os enfermeiros trabalharem. Então, para você ver que como todos os municípios já está pegando assim do grande centro, né? A gente está pegando um grande exemplo como São Paulo. A gente vai vindo aqui para as cidades aqui do interior de São Paulo, do interior, e chega nessa mesma problemática, né? E era o que era para ser um modelo. Modelo como a gente vê em cidades extremamente desenvolvidas pelo mundo afora. Aí a Santa Casa, ela é modelo, né? Modelo, inclusive, até para os residentes, né? Que ficam lá 5, 6 anos fazendo trabalho. Mas, enfim, a gente espera que vamos apurar, atualizar e o que a gente puder ajudar, né? No quesito aí dessa campanha e o que realmente está acontecendo com a Santa Casa da Barra.
1: Infelizmente, a saúde no Brasil, o Sistema Único de Saúde, ele é um negócio assim, o SUS, ele é um negócio maravilhoso. Não é brincadeira. Se você parar pra pensar, não é brincadeira. O Sistema Único de Saúde é um negócio assim espetacular. É uma coisa assombrosa você pegar um país do tamanho do Brasil e ter um sistema de atendimento médico em qualquer lugar. Você sai aqui de Jaú e vai pro Amazonas. Se passar mal, você tem hospital. Você sai daqui e vai pro Nordeste, você tem hospital. Você vai pro Sul, e você vai ser atendido. É diferente. Só pra você ter uma noção, nos Estados Unidos, a gente usa os Estados Unidos de comparação porque é um dos países mais desenvolvidos, se não o mais desenvolvido do planeta. A saúde é paga.
0: Tudo é pago. Na França é paga.
1: É pago.
0: Até o público é pago.
1: Então você tem que pagar. Você vai no hospital, vai, mas você tem que pagar, tem a conta. No Sistema Único de Saúde, não. Você vai. Ah, mas tem fila, tem fila, tem isso, tem aquilo, mas você é atendido, você vai fazer um tratamento. Eu fiz agora, esses tempos atrás, um tratamento na minha filha mais nova, por um problema de infecção bacteriana. Ela ficou aí quase um mês internada.
0: Eu lembro.
1: É um negócio assim, se eu fosse pagar um tratamento desse no hospital particular, eu não teria condições. E ela foi atendida com excelência, com profissionais de altíssima qualidade, no Sistema Único de Saúde. Se eu precisar, eu vou para o Sistema Único de Saúde. Então, é maravilhoso o SUS. É um negócio assim, espetacular. É coisa linda, linda, linda, linda, linda. Infelizmente, no Brasil, num país onde se paga muito imposto e se retorna muito pouco disso, a tabela SUS, ela é completamente desatualizada, ela é um sofrimento. Os hospitais capengam, tentam se manter da maneira que dá, da forma que dá, vendendo fogaça, vendendo churrasco, fazendo bingo, vendendo rifa, fazendo isso, fazendo aquilo. Poderia ser diferente pelo que se arrecada, porque a arrecadação no país hoje, ela beira os trilhões de reais por ano. Então daria para ter um atendimento médico padrão, convênio particular.
0: Suíça,
1: você entendeu?
0: Pelo que se arrecada,
1: né?
0: Mas desconta do nosso salário, inclusive, é o preço de um convênio.
1: Sim, é o que se desconta do salário, é um preço de um bom convênio.
0: Então
1: entenda que o problema é mais nacional do que local. Mas é claro que a Barra é uma instância turística. É complicado imaginar uma cidade, uma instância turística sem um hospital.
0: Quando eu vi a notícia, eu fiquei até surpresa, achei estranho.
1: A gente vai tentar entender o que está acontecendo e tal, mas a população da Barra já fica então informada que nesse primeiro momento buscar a Santa Casa de Jaú para atendimento só se for por encaminhamento, meios oficiais, ou for uma urgência, emergência realmente que não tenha o que fazer, né? Mas isso vale para qualquer cidade da região. Eu sei que quando a gente fala de saúde,
0: É para ontem.
1: E Santa Casa de Jaú é referência. É referência. Não tem. Santa Casa de Jaú é a menina dos olhos quando o assunto é saúde na nossa região, junto com Amaral Carvalho. Amaral Carvalho é mais para atendimento oncológico, né? Com toda a estrutura que tem, com toda capacidade que tem, mas a Santa Casa de Jaú é a Santa Casa de Jaú, gente. É a menina dos olhos de toda a região.

0: quando você fala de atendimento, de urgência, de carinho, Santa Casa de Jaú é espetacular.
1: Fui super bem atendida. Quando trinquei o meu pé, o carinho dos enfermeiros, médico ortopedista, me acompanhando até o elevador, tomografia feita na... Tudo bem, passei o dia todo lá, claro, lógico, passei o dia todo, mas o atendimento realmente foi de ponta. Falando em saúde, a gente tem assuntos também sobre saúde. Daqui a pouquinho a gente vai falar mais um pouco sobre a questão do Dr. Paulo, sobre os medidores aí, os sensores, e que a Dani também se posiciona sobre a questão
0: nessa sessão de segunda-feira. Até para encerrar o assunto sessão, né? Acho que a palavra.
1: E também a gente já está nesse.
0: Palavra, né? Livre mais importante.
1: Infelizmente, a gente fala infelizmente, porque a gente gostaria de ver projetos, né? Como o Matheus mostrou lá os números dele. A gente gostaria de ver esses números, né? Ver coisas palpáveis, né? Que a gente consiga ter percepção ali de projetos e tal. Mas não tem, né? Muitos ali não tem, infelizmente. Já que a gente está nesse assunto de saúde, logo mais a gente volta com informações aqui voltadas à saúde.
0: Então já vou passar para você essa responsabilidade de trazer informação do Hospital São José, trazer o que está acontecendo com a Santa Casa na Barra Bonita, ver qual que é a real situação dela, o porquê que está assim e o que a administração da Barra vai fazer com relação ao hospital, o que está fazendo com relação ao hospital. E a gente vai aproveitar também nos próximos dias e trazer uma entrevista com o pessoal lá da Santa Casa de Bariri para falar um pouquinho de como está a Santa Casa de Bariri. E também vamos aproveitar e fechar esse quadro de entrevistas também falando um pouquinho com a Santa Casa de Jaú. A gente já entrevistou esses dias da campanha do cobertor e tal, mas também fazer um apanhado de como está a Santa Casa aqui de Jaú.
1: Beleza? Perfeito, perfeito. Bom, bora para a notícia então. A gente vai falar um pouquinho sobre a sessão que ocorreu na segunda-feira pela manhã. E a Daniela Rodrigueiro, a doutora Daniela Rodrigueiro, ela passou algumas informações também relacionadas à saúde. Nós colocamos, inclusive foi um vídeo que o doutor Paulo de Tarso, não é comum ele fazer isso, mas ele falou que vai começar a fazer essa, se pronunciar. Ele nos mandou esse vídeo no final de semana para se posicionar mediante a situação com relação aos sensores, aos medidores de glicemia. E a Dani, ela aproveitou também na palavra livre, também reforçando essa questão. Então agora você que acompanha áudio e vídeo, a palavra livre aqui da Dani, a vereadora Daniela Rodrigueiro.
2: Vários assuntos. Esta semana nós tivemos mais uma audiência pública. Aliás, Daniela Rodrigueiro, nas audiências públicas, está na hora de alguns vereadores que nunca compareceram numa audiência pública começar a vir falar em defesa disso, daquilo, daquilo outro, mas não participar de audiência pública em nenhuma delas é realmente uma violência ao salário que o senhor recebe, ao subsídio que o senhor recebe. Mas eu vim na audiência pública e nós discutimos muitos assuntos relacionados à questão climática, à estiagem, ao fogo na cidade. E um dos assuntos que mais chamou a atenção foi a ausência da concessionária Águas do Jaú. Fiz requerimento e aguardo, Águas do Jaú, a sua posição, aguardo as suas explicações. Lembrando que prefeito Ivan Cassaro cantou em verso e prosa que iria rever esse contrato, e uma das razões que permite a rescisão, inclusive, do contrato é a ausência de respostas a requerimentos desta casa. Portanto, Águas do Jaú, atenção ao prazo e ao conteúdo. Responda o requerimento que foi apresentado nesta casa. Gostaria de passar para um outro assunto que teve a minha indignação na semana que passou e a minha especial atenção. Pasta 300, por favor, Cláudio.
3: Desde aquele tempo, eu e o doutor Segura vem fazendo um estudo da gente melhorar, né, para as crianças que tem aquele, faz o furinho no dedo, e a gente estava querendo acabar com isso daí. E a gente tem conversado bastante, tem feito todos esses estudos, né? O volume de criança que nós temos na nossa cidade. para que isso aí seja resolvido. Mas isso não é do dia para a noite. Esse novo que o doutor Segura vai explicar para vocês e dizer para vocês que não é obrigatório esse aparelho, né? Algumas famílias que queiram trocar, vai trocar. E esse projeto, a gente já vem com ele faz tempo. Agora tem vereadores que fica sabendo, atravessa isso no meio para fazer política e vem na Câmara Municipal fazer política, né? E os vereadores votaram contra. Votaram contra porque o projeto está em andamento e vai ser feito, né? Então as pessoas, queria que entendesse isso. A gente nunca mede esforço na saúde.
2: Senhor prefeito Ivan Cassaro, preste atenção no que eu vou lhe dizer. Quando o senhor for se referir a um vereador como o doutor Paulo de Tarso, o senhor primeiro ajoelha e pede perdão para Deus. Doutor Paulo vem trabalhando pela saúde faz muito tempo. Doutor Paulo apresentou, e ele vem nessa luta, junto com a vereadora Rafaela Elantes, no respeito, na dignidade, principalmente na atenção para as pessoas que têm diabetes. Se o senhor não se recorda o que o senhor fez no ano passado, a gente se recorda. Se o senhor não se recorda o passa-moleque que o senhor deu no ano passado, ignorando pauta, sabe por quê, prefeito? Porque o senhor não tem respeito com esta casa. O senhor não tem respeito com as pautas. E o senhor não fala a verdade quando o senhor diz que o senhor está cuidando desse projeto. Esse projeto foi apresentado aqui nesta casa em abril. Ou o senhor e o seu secretário é de extrema incompetência para demorar mais de um ano para trazer um projeto simples de tudo para cuidar de crianças e adolescentes. Ou o senhor falta com a verdade. Escolhe. Incompetência ou falta de verdade? Sabe por quê, prefeito? Eu não sei quem foi que disse para os seus vereadores que esse aparelho é distribuído no SUS. Não é verdade. Esse aparelho só é conseguido por ordem judicial. Eu fui ao SUS, eu fui às farmácias da cidade, eu fui atrás de saber essa semana inteira. Por que que o senhor fez isso? Por que que o senhor disse para os seus vereadores nessa reunião de segunda-feira votar contra em segunda votação esse projeto? Qual é o seu prazer de ver crianças e adolescentes sofrendo? Desumano. Desumano. Qual é o seu prazer de fazer isso? E além de tudo, usar a rede da prefeitura para atacar vereador? E eu falei aqui, o senhor está tentando num ato inqualificável desmoralizar vereadores. Mas prefeito, a conta chega. Chega. E o seu desespero em derrubar quem o senhor quer derrubar faz com que o senhor esqueça 11 milhões. Melhor dizendo, 10 milhões, 120 mil, mais 300 mil, mais sei lá é o quanto. Mais de 10 milhões e meio da saúde parado. Enquanto eu acabei de receber resposta, nós temos uma fila de mais de 7 mil pessoas esperando ultrassonografia. Enquanto o senhor está vendo suas crianças e seus adolescentes sendo submetidos a uma situação de extremo pesar. E vem usar suas redes para dizer que vereador se aproveita quando? O senhor não sabe o que é janeiro, fevereiro, março, abril? Esse projeto é de abril do ano passado. Presta atenção, se informa direito, fica dando papelzinho para o pessoal falar com o vereador, fica dando papelzinho com um recadinho de como eles têm que votar ou deixar de votar, para colocar vereador numa fria dessa. Agora pelo menos pensa nas crianças e apresenta correndo uma solução para isso. Correndo, para ontem. Desumano. É inqualificável isso. O senhor atingiu crianças. O senhor atingiu crianças doentes. O senhor atingiu crianças que não podem, numa festa, comer um doce. Que tem que ficar controlando, hora a hora, a evolução do seu estado de saúde. Para atacar políticos? Jura? É essa a preocupação que o senhor tem com a cidade? Sabe, prefeito, me erra. me erra. Eu me senti até, de uma certa forma, feliz, né? Olha só que Daniela importante. No primeiro dia, na primeira reunião, quem é que vai enfrentar a Daniela Rodrigueiro quando eu fui eleita? Depois toda essa situação de um segundo turno, a ponto de uma mídia cativa foi embora, oh meu Deus, a ponto de uma mídia cativa falar, Mirona Daniele errou, acertou o Marcos Brasil. Mas o que o senhor está fazendo nessa perseguição, que diz muito sobre o senhor, que diz muito sobre quem você é, sobre quem Vossa Excelência é. Sabe quem está sendo prejudicado com isso? Agora, nesse momento, crianças e adolescentes, que por capricho de Vossa Excelência, já vem sofrendo há um tempão. Primeiro era a fitinha que não tinha, e agora o senhor não quer um projeto. Ou será que o porquê o projeto do Paulo, do doutor Paulo de Tarso, é idêntico a outros projetos que tem em São Paulo, na cidade de São Paulo, em outras tantas. Será que é por causa disso? Será que o senhor não quer que em Jaú tenha um projeto igual do vereador Tami Miranda? Eu sei o que o senhor me disse no seu gabinete. Eu sei. Eu sei o que o senhor me disse. Quando o senhor falou que no seu governo não passaria. Aliás, prefeito, ontem o mundo comemorou, gritou que todos têm direito de viver. E sabe, um dia eu ouvi uma fala: quando a gente se preocupa demais com os outros, é porque a gente se espelha neles. Serve para tudo que o senhor entendeu que eu acabei de dizer. Começa pelas perseguições, inclusive a mim, e termina em tudo que o senhor já me disse sobre esta cidade. Presta atenção, prefeito, e dorme com esse barulho. Quem desdenha muito quer comprar, tá? Você está se revelando. Parabéns.
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2: Bora lá, então. Vou colocar já. Léo, você tá aqui com a gente. Muito boa tarde, seja muito bem-vindo aqui. Não cheguei até aí, né, Léo? Mas aí você vem até nós. Olha essa coisa boa. Fala um pouquinho desse primeiro festival estudantil que vai rolar agora, sabadão, dia 4 de julho. E tem prêmio, né? Então fala um pouquinho aqui, senão eu vou acabar falando tudo. Vou virar aqui o prefeito Marcos aqui.
3: Boa tarde, Deb. Boa tarde, Armando. Todo mundo aí que tá ligado na Clube. Prazer estar aqui com vocês para falar desse evento aí. Mais um evento, né, para variar aqui, que a gente está realizando, e esse é um evento diferenciado, que a gente já tem que começar a pensar em ideias diferentes, fazer algo novo, diferenciado, e esse evento aí, né, como você mencionou aí, o evento é o Festival Estudantil Prêmio Meu Filho Minha Vida, que aí, para encerrar o primeiro semestre aí letivo, que a gente vai contar com os estudantes da rede do município, a rede estadual e também os universitários que vão estar lá junto com a gente nesse evento, junto com algum responsável, para poder estar participando, junto o responsável pelo filho, o pai ou a mãe, sim, e também o filho desse evento especial.
2: E o que que vai rolar, Léo, aqui até para o pessoal entender, né? Porque assim, fechando, porque isso é novo, né? Eu acho que é uma super sacada, né? Dos pais a interagirem ali também, aproveitar aquela merendinha, aquela comida gostosa, né? Mas o que que vai rolar nesse sabadão, assim? O que que vai ter atrações, a comidinha, assim, aquela comidinha caseira? Como é que vai ser?
3: É, para entender bem, é que assim, a gente vai encerrar o primeiro semestre, né? É, o primeiro semestre letivo aí das aulas aí que aconteceu em toda a rede. Então, a ideia começou nas escolas. Todas as escolas encerravam aí esse semestre com churrasco dentro das escolas, que a prefeitura fornecia. Então, a gente pensou de sair da escola e levar para o recinto para fazer um negócio maior, um negócio diferenciado. Então, a gente vai levar para o recinto aqui no centro de eventos, das 10 da manhã até as 4 da tarde. Aí a gente vai ter aí uma confraternização, né? Para encerrar esse primeiro semestre, vamos ter aí esse churrasco que é feito na escola, vai ser feito lá, gratuito, para os alunos e para algum pai responsável que eles podem levar junto, para poder estar participando. E o pessoal, também para os pais saberem qual é o que vai ser servido na escola, vai poder estar comendo ali também, aproveitar. Então vai ter churrasco. A gente vai ter aí várias apresentações, vão ter apresentação de música, de teatro, dança, vão ter aí brinquedos infláveis, vão ter pipoca, algodão doce. Estamos preparando também uma balada, a gente está preparando uma bolha aí, né? Estamos preparando, montando tudo uma bolha, para dentro dessa bolha fazer uma balada para os jovens aí que queiram participar, dançar, uma pista de dança com DJ.
2: Que legal.
3: Então a gente está montando algo diferente para poder ter aí encerrar, né, esse primeiro semestre. E além disso, vão ter vários sorteios também para quem estiver presente. E vamos estar premiando, fazendo alguns certificados aí, que essa é a parte mais da educação, mas meio por cima, só para falar para vocês, vão ter aí alguns alunos que são premiados, aquele que não faltou da escola, aquele que tem boas notas, vão receber um certificado aí de premiação aí para quem participou desse primeiro semestre.
2: É bacana porque isso acaba motivando também as crianças a ter um melhor desempenho, né, nas suas atividades e, consequentemente, o orgulho para os pais, né? Então é um grande evento, né, que vai rolar no Barretinho, é isso, né?
3: Isso. E além das escolas, a gente vai também, a PAI vai estar junto com a gente, o pessoal das universidades que estudam, os universitários vão estar presentes com a gente, que a gente convidou. Então a gente vai encerrar o semestre aí, o primeiro semestre aí, com uma grande festa. Eu acredito que vai ser bem bacana. Vamos ter todos os departamentos da prefeitura vão estar lá, departamento de esporte, agenda da cultura, educação, enfim, a gente está fazendo todo um levantamento aí, depois do almoço tem uma reunião para definir os últimos detalhes aí, então vai ser bem bacana. A gente tá fazendo um baita do evento para encerrar o primeiro semestre aí e já entrar na programação de férias também.
4: Ô, Léo, como é que consegue, Léo? Explica pra mim, como é que consegue o um negócio
2: mais
4: desse,
2: mais um evento, cara? Gente, olha que louco, é coisa.
3: Duas coisas. Vontade de fazer e o prefeito apoiar. A gente sabe que o Marcos aí não mede esforço para poder, com ideia diferente, a gente tirar do papel, né? e a gente sentado, pensando, dar uma ideia daqui, uma ideia de lá, só querer fazer. E aqui a gente gosta bastante de fazer.
4: Rapaz do céu, é uma festa atrás da outra, é um evento atrás do outro, é um barulho atrás do outro, e é diferente, porque você não vê as prefeituras da região se movimentando dessa maneira, fazendo uma festança dessa para encerrar o semestre, para presentear as crianças, os alunos, os funcionários. Festa boa, é festa de qualidade, e já tem calendário aí preparado para as férias, Léo?
3: Estamos preparando, estamos sentando, fazendo alguns detalhes, tem bastante coisa ainda para a gente poder acertar, que a gente vai estar pensando em fazer alguns eventos, não fazer um evento todo dia, um evento toda semana, mas não, fazer alguns eventos com mais qualidade, como esse que a gente está fazendo, com melhor qualidade e diferenciado, né? Porque é o que eu falo, a gente, evento, só não tem em Boracé, tem em todo lugar. O que vai destacar é o diferencial, né? É aquele detalhe, aquela coisa diferente que a gente está fazendo. Então é isso que a gente pensa hoje, em fazer uns eventos diferencial para trazer o público, para trazer o pessoal para cá. E quem sabe aí, dentro da programação aí de férias, né? Se o Brasil for para uma final, para uma semifinal, a gente colocar um telão na praça, né?
4: Ah, isso é legal. Isso
2: aí vai
4: é
2: ter
4: legal.
2: Mais um eventão aí. Só para reforçar, então, este final de semana, Léo, só para o pessoal que está chegando e também para todas as escolas, né? Porque abrange, né, as ETECs. E também a Jaú e Bauru, né? Esse evento que vai ocorrer agora nesse sábado é das 10 às 4 da tarde, é isso?
3: Isso, é um evento para todo mundo que está na rede de ensino do município, para professores de Boracé que estudam fora. Então a gente juntou a rede municipal, juntamos o estadual, a rede de ensino estadual, todos os universitários que estudam fora, a APAE. Então, a ETEC, né, que a gente tem um braço da ETEC aqui em Boracé. Então, todos esses alunos com o responsável vão poder estar participando, almoçando com a gente de graça, num churrasco. Aí estamos preparando aí com costela, enfim, do jeito que a Boracé sabe fazer, caprichado. Vamos ter aí várias atividades durante todo o dia, das 10 da manhã até as 4 da tarde. Então vai ter balada, estamos preparando uma bolha para balada aí, que o prefeito teve a ideia de fazer.
2: Muito
3: aí,
2: legal.
3: Montar com pano, cobrir, porque tem que deixar escuro, né? Balada tem que ser no escuro. Então a gente está preparando tudo isso. A luz piscando, fumaça, painel de LED. Então eu acredito que quem for participar vai gostar, além de tudo isso, né? Vai ter aí o certificado para os melhores alunos desse primeiro semestre. E então a gente vai fechar aí, começar as férias aí da garotada aí com chave de ouro, tenho certeza.
4: Show de bola.
2: Show, Léo. Obrigada, viu? Obrigada mesmo pela oportunidade, por falar mais uma festa aqui, abrilhantando Boracé e toda a região.
3: Valeu, um abraço a todos vocês aí. Convidar vocês para estar com a gente também, prestigiando, para vocês verem como que é um pouquinho o nosso evento aqui. É o primeiro, ainda é uma novidade para todo mundo aqui que também está organizando, mas acredito que vai ser um sucesso.
2: Com
4: parabéns,
2: velho.
4: Abraço, fica com Deus.
2: Um super abraço, Léo. Obrigada pela espera.
4: Atenção, você de Bariri. Alô, Bariri. Atenção, pessoal de Bariri, né? Nós temos alguns pontos da cidade onde o sinal da rádio não tá legal, né? O transmissor complementar que fica em Bariri está na manutenção. Naquela última grande chuva, naquela última tempestade que deu aquele raio na madrugada, aquele raio acabou acertando a nossa torre em Bariri, né? E acabou danificando tanto o transmissor como alguns equipamentos ali, Link, Companhia Limitada, tá? Eles já estão em manutenção, já foram feitos as manutenções, a revisão, e ele já está a caminho de volta daqui da clube. A previsão de chegada seria agora sexta-feira. Então, existe a possibilidade de nós fazermos a substituição dos equipamentos. Nós estamos trabalhando hoje aqui em Jaú com um link reserva, vai ser substituído e vai ser colocado de novo o transmissor complementar e o link na cidade de Bariri para voltar com 100% da cobertura. Isso não tem jeito. Eu tenho que tirar a rádio fora do ar de um modo geral para toda a região, tá? Eu tenho que tirar a rádio fora do ar para fazer a substituição desses equipamentos e já aproveitando fazer a manutenção preventiva de alguns equipamentos, tá? Quanto tempo demora isso, Galícia? Olha, é uma hora. É sem choro nem vela, é uma horinha. Não tem como. É uma horinha em que a rádio vai ter que dar uma paradinha, de um modo geral, tá? Ela continua no ar na internet, nos aplicativos, ela vai seguir com a programação normal, mas no seu rádio ela para por uma hora, tá? É o tempo suficiente para que eu possa fazer a substituição dos equipamentos e também a manutenção, aproveitando que vai sair, a gente já faz essa manutenção preventiva, tá bom? Se acontecer na sexta-feira, eu aviso, é mais difícil ser na sexta, porque é final de semana, tá? Então provavelmente vai ficar para semana que vem mesmo, mas eu aviso vocês com antecedência pelo menos de um dia, tá bom? Beleza? Maravilha? Você não assustar, de repente você pega, liga a rádio, ih, a rádio tá fora do ar, o que será que aconteceu? Mas não tá nem chovendo, não tá faltando energia, o que que tá acontecendo? É isso. Os equipamentos que foram danificados na última chuva estão retornando aqui para o clube. Nós estaremos fazendo a substituição e aproveitando, então, já uma manutençãozinha preventiva, que é para evitar dor de cabeça no futuro. Beleza? Mas eu aviso vocês com antecedência.
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4: Povo de Deus, obrigado pela sintonia, obrigado pela audiência. Nós nos vemos amanhã no Jornalismo da Clube FM ao vivo a partir das 7 da manhã. São Miguel Arcanjo, defendei-nos o combate. Quem como Deus? Ninguém como Deus. Graças a Deus é quarta-feira. Tchau.
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2: 2 meses de programa, o país registrou quedas nos crimes violentos e patrimoniais.
3: E ainda, anunciados R$500 milhões para fortalecer a saúde na Bahia.
4: Entre as ações está a entrega do novo Hospital Estadual Litoral Norte e a distribuição de veículos do Agora Tem Especialistas. Pablo Mundim.
5: Na educação, o governo do Brasil entregou 29 novos ônibus escolares, com investimento de R$13 milhões e R$200 mil pelo novo PAC.
3: Você vai ouvir também, Brasil Digital já levou sinal aberto e gratuito a mais de 10 milhões de pessoas.
4: O programa amplia o acesso da população brasileira à TV pública, educativa e legislativa. Márcia Fernandes.
6: Já foram instaladas 55 estações de transmissão pelo país. Para o segundo semestre, a meta é instalar outras 75 estações.
3: Hoje, na apresentação da Voz do Brasil, Mariana Jungmann e Luciano Seixas.
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3: Cultura e modernização de equipamentos culturais na Bahia.
4: O Teatro Castro Alves, em Salvador, reconhecido como Patrimônio Nacional e um dos principais palcos do país, reabre suas portas após passar por obras de restauração.
3: O presidente Lula e a ministra da Cultura, Margareth Menezes, participam da cerimônia de entrega que deve começar em instantes.
4: E o repórter Rafael Lopes acompanha a movimentação direto de Salvador. Tá? E traz pra gente agora as informações ao vivo. Boa noite, Rafael.
7: Boa noite, Mariana, Luciano e ouvintes da Voz do Brasil. Noite de tapete vermelho aqui no Largo do Campo Grande para a entrega do novo Teatro Castro Alves. A programação oficial está marcada para começar logo mais às 8h15 da noite e contará com a presença do presidente Lula. Ele vai participar ao lado da ministra Margareth Menezes e de autoridades locais da entrega da terceira e última etapa do projeto de requalificação do Teatro Castro Alves. O local foi modernizado e restaurado após o teto da sala principal ter sido atingido por um incêndio em 2023. O edifício, de estilo modernista, contou com melhorias estruturais que seguem padrões internacionais, preservando o valor histórico e arquitetônico do complexo, que é tombado pelo IPHAN como patrimônio nacional. O Teatro Castro Alves já abrigou momentos marcantes das artes cênicas do país e já foi palco de shows históricos, como o de João Gilberto, Doces Bárbaros e Raul Seixas. As obras contaram com um investimento de mais de R$260 milhões, unindo recursos dos governos federal e estadual, e representa a maior intervenção já realizada no teatro desde a inauguração, em 1967. Mariana, Luciano, eu volto com vocês no estúdio.
3: Obrigado, Rafael, pela participação ao vivo aqui na Voz do Brasil.
4: E o presidente Lula esteve mais cedo em Itaparica, também na Bahia. O local é a maior ilha marítima do Brasil, chegando a receber 300 mil turistas na temporada de verão.
3: Hoje foi dada a largada à construção de uma ponte que vai ligar a ilha à capital baiana, trazendo mais desenvolvimento e empregos para a região.
4: Ao todo, serão beneficiados pelo projeto de infraestrutura cerca de 10 milhões de pessoas de 250 municípios.
8: A ponte Salvador-Itaparica terá 12 quilômetros de extensão e vai reduzir o tempo de travessia de 1 hora para 15 minutos entre a capital baiana e a ilha. O projeto integra o novo PAC e contará com R$3 bilhões de investimentos federais. Nesta quarta-feira, em Veracruz, na Bahia, o presidente Lula participou da cerimônia que marcou o início oficial das obras.
9: A Bahia precisava de um outro escoamento da riqueza produzida pela Bahia. E se optou por fazer essa ponte e fazer uma estrada.
8: A ponte, que será construída sobre a Baía de Todos os Santos, será a maior da América Latina sobre o mar.
10: 300 profissionais já atuam nos três canteiros de obras implantados para a execução do projeto. A expectativa é de que aproximadamente 28 mil veículos utilizem diariamente a nova ligação, que vai fortalecer também cadeias produtivas ligadas ao turismo, à indústria e ao comércio, de acordo com o governador da Bahia, Jerônimo Rodrigues.
11: Essa ponte, ela é estratégica. Quem vem do oeste com cargas de grãos, de algodão, de fruta, vai economizar até 200 quilômetros. A economia é o tempo dos motoristas, dos caminhoneiros.
10: Ao todo, 27 empresas brasileiras já foram contratadas para fornecer equipamentos, materiais e serviços. O empreendimento é resultado de uma parceria público-privada entre o governo da Bahia e a concessionária Ponte Salvador-Itaparica. E a expectativa é que seja entregue em 2031. Reportagem Graziele Bezerra.
3: E ainda na Bahia, no município de Alagoinhas, o governo do Brasil entregou um novo hospital que estará preparado para atender mais de 500 mil pessoas de 34 municípios.
4: Também foram realizadas entregas de ambulâncias e ônibus escolares para atender o estado.
3: Um investimento de 500 milhões de reais só para a saúde.
5: O Hospital Regional Litoral Norte recebeu 76 milhões de reais em investimentos para a construção. A unidade conta com 190 leitos para atendimentos clínicos, cirúrgicos, pediátricos e obstétricos. A expectativa é beneficiar 544 mil moradores, ampliando a oferta de serviços de média e alta complexidade e reduzindo a necessidade de deslocamentos para outras cidades, explica o ministro da Saúde, Alexandre Padilha.
12: Vai ser muito importante esse hospital aqui, vai facilitar muito a vida das pessoas, poder se tratar aqui, perto da família, mas vai servir a 34 municípios da região.
5: Além da entrega da nova estrutura, o Ministério da Saúde garantiu recursos para o funcionamento do hospital. Serão 92 milhões e 400 mil reais por ano para o custeio dos serviços. A Bahia também receberá um reforço de 18 milhões de reais anuais para ampliar a oferta de atendimentos especializados pelo Sistema Único de Saúde. Na educação, o governo do Brasil entregou 29 novos ônibus escolares, com investimento de 13 milhões e 200 mil reais pelo novo PAC. Segundo o ministro da Educação, Leonardo Barchini, todos os ônibus escolares são modernos, confortáveis e seguros.
13: Você anda em qualquer estrada, pode ser estrada de chão, pode ser na rodovia. Em todos os estados, você tem um ônibus amarelinho. E esse ônibus é melhor, porque esse ônibus é mais seguro. Esse ônibus tem ar-condicionado agora e dá todo o conforto e segurança para as crianças brasileiras.
5: Para o presidente Lula, os investimentos fazem parte da estratégia do governo do Brasil para ampliar o acesso aos serviços públicos, fortalecer a rede de saúde e educação e reduzir as desigualdades regionais.
14: Somos seres humanos, homens e mulheres, pretos e brancos, nascidos nesse país e precisamos ser tratados com decência e com respeito que todo mundo merece.
5: O governo do Brasil também destinou ao estado da Bahia 256 veículos do programa Agora Tem Especialistas Caminhos da Saúde. São 180 vans e micro-ônibus para o transporte de pacientes, além de 58 unidades odontológicas móveis e 18 novas ambulâncias do SAMU, reforçando a assistência à saúde em diversas regiões do estado. Reportagem Pablo Mundim.
4: São Paulo recebeu hoje o primeiro escritório do programa Brasil contra o Crime Organizado.
3: O objetivo é integrar as ações do governo federal, dos estados e municípios no combate aos crimes e às facções criminosas.
4: O programa, lançado no mês de maio, conta com investimentos de 11 bilhões de reais e já causou um prejuízo de 3 bilhões de reais às facções.
2: A União ainda mais presente no estado de São Paulo para combater o crime organizado. É o que acontece a partir de hoje com a implantação do Escritório Nacional Antifacção pelo Ministério da Justiça e Segurança Pública. O foco está na asfixia financeira ao crime organizado. O escritório é ligado à Secretaria Nacional de Segurança Pública. O secretário Chico Lucas explica que, na prática, aumenta a integração entre União, estados e municípios no combate ao crime.
15: A gente tem que ter essa proximidade com as forças de segurança estaduais, com as forças federais que estão localizadas em São Paulo e com todos os membros desse arranjo produtivo, o sistema financeiro, os empresários, para justamente ter mais efetividade.
2: O primeiro escritório foi inaugurado aqui em São Paulo. O segundo vai ser no Rio de Janeiro, na próxima sexta-feira, e também na cidade de Foz do Iguaçu, no Paraná, região da Tríplice Fronteira. Os escritórios integram o programa Brasil contra o Crime Organizado. O programa já causou prejuízos de 3 bilhões de reais às organizações criminosas e já prendeu mais de 18.800 pessoas. O ministro da Justiça e Segurança Pública, Wellington César Lima e Silva, destaca que, com o plano, o combate ao crime organizado ganha um rumo ainda mais estratégico.
16: O importante é aumentar o volume de dados, ter esse diagnóstico cada vez mais detalhado e refinar as estratégias através da cooperação. Nós estamos realizando uma operação nacional e duas operações regionais todos os meses e vamos continuar assim até o final do ano.
2: Em menos de 2 meses de programa, o país registrou quedas nos crimes violentos e patrimoniais. Entre maio desse ano e maio de 2025, os homicídios dolosos caíram mais de 17%. Os latrocínios, mais de 14%. O roubo de carga recuou quase 32%. E o de veículos, 26%. Reportagem Vanessa Casalino.
3: Levar informações e conteúdo das emissoras públicas para todos os cantos do Brasil.
4: Com esse objetivo, o programa Brasil Digital tem ampliado o número de municípios beneficiados com a chegada do sinal.
3: Já foram instaladas mais de 50 estações de transmissão e até o fim do ano serão mais 75.
6: Mais de 10 milhões de pessoas já foram beneficiadas pelo programa Brasil Digital, que amplia o acesso da população brasileira à TV pública por meio de sinal digital aberto e gratuito. Segundo o balanço apresentado pelo Ministério das Comunicações, pela Anatel e pela empresa Brasil de Comunicação, a EBC, já foram instaladas 55 estações de transmissão pelo país, ampliando a cobertura para 147 municípios. Para o segundo semestre, a meta é instalar outras 75 estações. O ministro das Comunicações, Frederico Siqueira, destacou que o programa é uma prioridade do governo federal e falou sobre as vantagens de levar o sinal a mais municípios.
17: A gente precisa e precisava ampliar a capilaridade da comunicação pública nas áreas mais remotas do nosso país. Para esse ano, mais 75 estações na prioridade e com certeza a gente terá sucesso na execução até o final do ano. Em cada localidade atendida, a população ganha mais qualidade de imagem, estabilidade do sinal e acesso a um conteúdo público de qualidade.
6: As estações entregues até agora estão distribuídas por todas as regiões do país. O Norte e o Nordeste concentram 14 instalações cada. O Sudeste contabiliza 11 estações, seguido pelas regiões Sul, com 10, e Centro-Oeste, com 6. Para a presidente da empresa Brasil de Comunicação, Antônia Pellegrino, o programa leva mais cidadania aos brasileiros.
18: Esse evento marca um balanço do Brasil Digital, um programa vitorioso e também um marco da maior expansão de sinal da comunicação pública que já tivemos no país. Cultura, informação de qualidade e cidadania para milhares de brasileiros. Esse é o sentido do Brasil Digital, ampliar o alcance do sinal, mas com isso aumentar o alcance da cidadania.
6: Com investimento de 208 milhões de reais do novo PAC e do leilão do 4G, o programa Brasil Digital é viabilizado por meio de parcerias com instituições públicas nos municípios. Com isso, a população passa a ter acesso gratuito a canais como Canal Gov, TV Brasil, Canal Educação, Canal Saúde, além da TV Câmara, TV Senado, TV Assembleia e onde houver canais das câmaras municipais. Reportagem Márcia Fernandes.
4: Jornalistas, influenciadores estiveram hoje na sede da empresa Brasil de Comunicação, em Brasília, para saber mais sobre a implementação da TV 3.0.
3: O encontro foi transmitido em uma live com participação da diretora-presidente da EBC, Antônia Pellegrino, e do secretário de Políticas Digitais da Secretaria de Comunicação Social da Presidência da República, João Brant.
4: A nova geração da televisão aberta, também conhecida como DTV+, terá mais qualidade de som e imagem, interatividade e integração à internet.
3: A EBC, definida como operadora da chamada plataforma comum da DTV+, é responsável por administrar a infraestrutura compartilhada, que vai permitir a oferta de aplicativos, serviços interativos e recursos digitais.
4: E a gente vai continuar falando de acesso à comunicação, dessa vez para quem vive no norte do país.
3: Um dos desafios para chegar a algumas localidades na região são florestas densas e grandes distâncias do território.
4: A saída para superar esses obstáculos foi o uso de cabos que passam por baixo dos rios.
3: Esse é o programa Norte Conectado. A maior rede de infovias subfluviais do mundo já beneficia mais de 6 milhões de pessoas na região.
19: O programa Norte Conectado prevê 9 infovias, com 13 mil quilômetros de cabos de fibra ótica instalados no fundo dos rios amazônicos. Quando concluído, vai conectar 70 localidades em 6 estados: Acre, Amapá, Amazonas, Pará, Rondônia e Roraima. Antes da chegada do programa, quase metade dessas áreas ainda não tinha acesso à internet de alta velocidade. Com investimento de R$1,3 bilhão, por meio do novo PAC, 6 infovias já foram concluídas e outras 3 estão em implantação. A expectativa é de beneficiar cerca de 7,5 milhões de pessoas. Para quem vive na região, a conexão de internet representa novas possibilidades de acesso a serviços e educação. É o que conta Alzanir Fernandes Pinto, da comunidade indígena Filadélfia, de Benjamin Constant, no Amazonas.
20: Antes de a gente ter internet, a gente tinha que se deslocar daqui da nossa comunidade para a cidade para ter acesso. A gente alugava 1 hora, 2 horas e fazia os nossos trabalhos, os trabalhos da nossa aula, da universidade.
19: Além de conectar moradores, o Norte Conectado já disponibilizou mais de 900 pontos de acesso para escolas, unidades de saúde, órgãos públicos e espaços de inclusão digital. O ministro das Comunicações, Frederico de Siqueira Filho, destacou que a expansão da conectividade ajuda a reduzir desigualdades e fortalece a infraestrutura digital do país.
21: É o quanto a gente consegue impactar a vida das pessoas quando a gente aumenta a conectividade, né? Quando a gente instala uma antena de telefonia móvel, quando a gente conecta uma escola, quando a gente liga uma infovia, a gente está fazendo parte dessa grande integração de estratégia de inclusão digital do nosso país, mobilizando jovens, idosos e adultos.
19: Outra entrega do Ministério das Comunicações é a rede privativa de comunicação da Administração Pública Federal, uma estrutura que não usa o acesso comercial e assim garante mais segurança no compartilhamento de informações do governo. Reportagem Luciana Colares de Holanda.
4: Rastrear embarcações, combater a pesca ilegal e, principalmente, atuar na segurança e preservação da vida dos pescadores, foi lançada uma sala de monitoramento em tempo real das vidas humanas no mar.
3: O acompanhamento permite uma resposta rápida em caso de emergências.
4: E dá mais transparência às ações do governo de combate à pesca ilegal, por exemplo. Foi o que destacou o ministro da Pesca e Aquicultura, Edipo Araújo.
22: Essa sala, ela é inédita, mostra o compromisso, né, do governo do Brasil com transparência, geração de dados e informações, mas também o compromisso do Brasil de combater a pesca ilegal, não reportada e não regulamentada. Uma infraestrutura para conduzir todos os processos e ferramentas de monitoramento e controle. É o governo do Brasil trabalhando em prol do fortalecimento, mas do desenvolvimento sustentável da pesca brasileira.
3: A entrega faz parte das comemorações da Semana Nacional de Promoção da Pesca Artesanal, celebrada esta semana.
4: Autonomia econômica para as mulheres no campo.
3: Com o novo plano Safra da Agricultura Familiar lançado nesta terça-feira, as produtoras rurais passam a contar com juros mais baixos no Programa Nacional de Fortalecimento da Agricultura Familiar.
4: O valor foi reduzido de 3% para 2% ao ano, com um limite de financiamento de até R$100 mil.
3: Com isso, o governo quer garantir melhores condições às agricultoras para ampliar a produção de alimentos à mesa dos brasileiros.
4: A ministra do Desenvolvimento Agrário e Agricultura Familiar, Fernanda Machiavelli, destacou o avanço da participação das mulheres no acesso ao crédito rural durante o programa Bom Dia Ministra, produzido pela empresa Brasil de Comunicação.
0: Hoje eu tenho a alegria de dizer que nós, as mulheres, já são mais de 50%, 55% dos contratos que acontecem no microcrédito. Que nós já somos 40% do volume de crédito total do Pronaf e que nós dobramos o volume de crédito desde 2023 para cá, que chega para as mulheres. Mas a gente quer mais, a gente quer avançar mais, porque nós queremos que as mulheres tenham autonomia econômica.
3: A ministra do Desenvolvimento Agrário destacou ainda a ampliação do acesso ao crédito para a juventude rural.
4: Agora, o limite passou de R$8 mil para R$16 mil, no caso de dois jovens da mesma família acessando o financiamento.
3: Para ter acesso ao crédito, é preciso ter o Cadastro Nacional na Agricultura Familiar e entrar em contato com o órgão de assistência técnica e extensão rural do seu estado.
4: Três meses após o lançamento, o Mac Livros atingiu 1 milhão de usuários.
3: O Mac Livros é uma plataforma que funciona como uma biblioteca digital.
4: E funciona como uma biblioteca mesmo. Você pode alugar o livro por 14 dias e renovar pelo mesmo período. Tudo isso de graça.
3: A ferramenta foi atualizada com obras em espanhol e inglês. E com isso é possível acessar 25 mil obras nacionais e internacionais.
1: O Ministério da Educação ampliou o acervo do Mac Livros com a disponibilização de obras em versões originais em inglês e espanhol. Ao todo, foram incorporadas 7.832 publicações. Entre os autores disponíveis em inglês estão William Shakespeare e Virginia Woolf. Já em espanhol, os leitores poderão acessar obras de escritores como Gabriel Garcia Márquez, Frederico Garcia Lorca e Teresa Orbegoso. A atualização também traz novos títulos em português de diferentes gêneros publicados por editoras como Fósforo, Peirópolis e Ciranda. Com a atualização, o Mac Livros passa a ter 17.610 obras em português, 6.468 em inglês e 2.724 em espanhol, ampliando o acesso gratuito dos brasileiros a diferentes tradições literárias e culturais. A novidade ainda fortalece a experiência de aprendizagem oferecida por outra ferramenta, o Mac Idiomas, uma plataforma do Ministério da Educação disponível em versão web e aplicativo voltada ao ensino gratuito de inglês e espanhol. Atualmente, o Mac Idiomas reúne mais de 212 mil usuários ativos e oferece cursos do nível básico ao avançado. Reportagem Júlio César de Oliveira.
4: Para acessar a plataforma de leitura, basta ir no aplicativo Mac Livros ou no endereço maclivros.mec.gov.br. Mac Livros, MSC Livros.mec.gov.br.
3: Inaugurada a primeira Casa da Igualdade Racial na cidade de Itabira, em Minas Gerais.
4: A cidade possui mais de 70% da população negra e agora passa a contar com apoio psicológico, social e jurídico a vítimas de crimes raciais, além de incentivar o desenvolvimento pessoal e profissional.
3: Além de Minas Gerais, o Rio de Janeiro, Ceará, Rio Grande do Sul e Bahia já contam com Casas da Igualdade Racial.
4: E o governo do Brasil quer ampliar esse número. Está aberto até 15 de julho o prazo para que os estados e municípios participem do edital de chamamento público para os novos espaços.
3: Os critérios para participar podem ser conferidos no portal do Ministério da Igualdade Racial em gov.br/igualdade-racial.
4: E essas foram as notícias do Governo do Brasil.
3: Uma realização da Secretaria de Comunicação Social da Presidência da República.
4: Com produção da empresa Brasil de Comunicação.
3: Fique agora com o Minuto do TCU. Em seguida, as notícias do Poder Judiciário e do Congresso Nacional. Boa noite.
4: Boa noite, até amanhã.
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7: 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Você vai ouvir agora notícias do Poder Judiciário.
9: STF encerra primeiro semestre com mais de 11 mil decisões colegiadas.
23: STJ realiza sessão de encerramento do semestre e apresenta balanço de desempenho da corte.
9: Justiça do Trabalho realiza audiência pública e estabelece metas para 2027.
23: Boa noite, eu sou Marcela Luiz.
9: E eu sou Walter Lima.
23: O Supremo Tribunal Federal encerrou o primeiro semestre com mais de 11 mil decisões colegiadas.
9: O ministro Edson Fachin apresentou o balanço das atividades e reafirmou o compromisso da corte com a transparência, independência e pluralidade. Carolina Chaves.
24: Segundo Edson Fachin, a corte encerrou o período com os seguintes números: mais de 43 mil processos julgados, integrando quase 60 mil decisões, 11 mil decisões do colegiado do tribunal, 27 novos temas de repercussão geral analisados, o que liberou mais de 42 mil processos que aguardavam um entendimento. Edson Fachin reafirmou o compromisso com a transparência, com os julgamentos de repercussão geral e com o aperfeiçoamento da gestão.
25: Esta corte trabalhou e muito em favor do Brasil, do Estado de Direito e da democracia. Estamos sempre juntos na defesa do interesse institucional. Compreensões distintas de fatos e processos, e elas existem, como é próprio de uma corte plural independente, são expressões de saúde institucional e não de fraqueza. O diálogo entre diferentes perspectivas jurídicas é o que confere legitimidade às nossas decisões e profundidade à nossa jurisprudência.
23: O STJ também encerrou o semestre hoje, apresentando o balanço de julgados no período.
9: A sessão da Corte Especial foi conduzida pelo ministro Herman Benjamin, presidente do tribunal. Fátima Uchoa.
26: Na sessão de encerramento do primeiro semestre, o presidente do STJ, ministro Herman Benjamin, apontou um recorde de 260.220 processos recebidos no período, sendo quase 25 mil a mais do que de janeiro a junho do ano passado. Ele manifestou preocupação com o crescimento contínuo da demanda processual.
27: Os números são preocupantes. Nós já estávamos inviabilizados o ano passado e a curva da inviabilização continua ascendente.
26: O STJ julgou 291.280 processos. O número de julgamentos chega a 414.248 quando considerados agravos internos, agravos regimentais e embargos de declaração, e baixou 265.516. Os dados correspondem à média de cerca de 7 decisões por minuto para cada ministro.
23: Tribunal Superior Eleitoral faz balanço dos julgamentos e da preparação para as eleições 2026.
9: A sessão foi conduzida pelo ministro Cássio Nunes, presidente do TSE. Fábio Ruas.
28: O ministro Cássio Nunes Marques destacou que neste semestre o TSE realizou 88 sessões de julgamento. Foram 1.656 processos, sendo 336 em sessões presenciais e 1.320 virtuais. O TSE ainda lançou o Manual do Eleitor, com linguagem acessível e que vai ser traduzido para línguas indígenas.
23: Justiça do Trabalho realiza audiência pública e estabelece metas para 2027.
9: A proposta é aprimorar os serviços da Justiça do Trabalho. Mila Amaral.
2: Esse foi o assunto discutido hoje na audiência pública durante o debate realizado de forma online. Também foram estabelecidas as metas nacionais do TST para 2027, que aliás foram firmadas com o apoio da sociedade. Por exemplo, na consulta pública feita pelo TST, as pessoas pediram que aumente o número de processos julgados pelo tribunal, dando prioridade aos mais antigos, o estímulo à inovação no judiciário e pediram também para estabelecer o trabalho decente. O próximo passo agora é encaminhar essas demandas para o CNJ e, a partir da aprovação, colocar

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1: Eu sou Paula Groba.
2: E eu sou Humberto Pinheiro.
1: E estes são os destaques de hoje do Jornal do Senado, que começa agora.
2: Debate sobre o fim da jornada 6x1 divide opiniões no Senado.
1: Avança projeto que torna crime submeter pessoa indefesa à prostituição.
2: Comissão aprova a autorização para servidor público atuar como MEI.
1: Boa noite.
2: Boa noite.
1: Representantes do governo, dos empresários e dos trabalhadores participaram no plenário do Senado de um debate sobre a proposta de emenda à Constituição que acaba com a jornada de trabalho 6x1.
2: Opiniões a favor e contrárias estiveram no debate, que teve participação de centrais sindicais e da Federação das Indústrias de São Paulo. A reportagem é de Márcio Maturana.
3: O presidente da Federação das Indústrias de São Paulo, Paulo Scaff, disse ver motivações eleitorais para a aprovação da proposta neste momento e foi respondido pela líder do governo no Senado, Tereza Leitão, do PT de Pernambuco.
4: Me desculpe, doutor Paulo, a PEC foi protocolada em 2019. Não é uma PEC boca de urna.
3: Já o senador Jaime Bagatoli, do PL de Rondônia, criticou a proposta e citou a Argentina como exemplo a seguir.
5: Na Argentina, pode-se trabalhar até 12 horas por dia, não passando das 48 horas semanais. É isso que precisamos ter para nós avançarmos no Brasil.
3: O senador Rogério Carvalho, do PT de Sergipe, disse que a redução da jornada é uma questão civilizatória.
6: Essas 44 horas estão reservadas para os que ganham menos, para os que têm mais tempo de deslocamento, menos tempo de vida, portanto. Pelo amor de Deus, é muita insensibilidade.
3: Para o líder da oposição no Senado, Rogério Marinho, do PL do Rio Grande do Norte, a jornada de trabalho deve ser negociada entre patrão e empregado.
7: A questão da preponderância do que é negociado sobre o legislado, justamente para fortalecer os sindicatos laborais.
3: A sessão foi presidida pelos senadores Laércio Oliveira, do PP de Sergipe, e Paulo Paim, do PT do Rio Grande do Sul.
1: Antes da sessão de debate sobre o fim da escala 6x1, o presidente do Senado, Davi Alcolumbre, se reuniu com parlamentares e líderes de centrais sindicais para discutir a proposta de emenda à Constituição que reduz a jornada de trabalho. O presidente da Central Única dos Trabalhadores, Sérgio Nobre, classificou como excelente a reunião com Alcolumbre e afirmou esperar que a proposta tenha tramitação célere no Senado.
2: Já a líder do governo, senadora Tereza Leitão, do PT de Pernambuco, destacou que o calendário de votação do texto não tem caráter eleitoral e que os próximos passos serão definidos ao longo da discussão na casa. A proposta de redução da jornada de trabalho já foi aprovada pela Câmara dos Deputados e aguarda análise dos senadores.
1: Pessoas sem condições de compreender o que acontece ou de oferecer resistência poderão ter proteção mais ampla contra a exploração sexual.
2: A Comissão de Direitos Humanos do Senado aprovou um projeto que aumenta a pena para o crime de exploração sexual de pessoas vulneráveis e prevê punição mais rigorosa quando o autor for um familiar ou tiver relação de confiança com a vítima. Repórter Rodrigo Rezende.
8: Submeter, induzir ou atrair para prostituição ou qualquer outra forma de exploração sexual pessoas vulneráveis que não tenham necessário discernimento sobre o ato, pode levar à prisão de até 16 anos. Esse é o objetivo de projeto aprovado pela Comissão de Direitos Humanos. A autora da proposta, senadora Jussara Lima, do PSD do Piauí, afirma que a medida busca ampliar o escopo previsto no Código Penal, que já incluía crianças e enfermos. E a ideia é dar ainda mais segurança aos diversos grupos vulneráveis no país.
9: O projeto, ele tipifica o crime de submissão à prostituição ou a outras formas de exploração sexual, inclusive nos casos em que a vítima, por qualquer outro motivo, ela não tenha condições de oferecer resistência. A medida busca preencher uma lacuna na legislação brasileira, ampliando a responsabilização de criminosos que se aproveitam de vulnerabilidade das vítimas.
8: O projeto também eleva para até 12 anos a pena quando a vítima for coagida por alguém próximo a ela. Como ressalta o relator do projeto, o senador Rogério Carvalho, do PT de Sergipe.
10: Merece destaque a previsão de agravamento quando a coação é exercida contra a vítima ou seus familiares, alcançando seu grau máximo de reprovação quando perpetrada pelos próprios familiares ou pessoas do círculo íntimo da vítima.
8: A proposta segue para análise da Comissão de Constituição e Justiça.
1: E trabalhadores cadastrados no programa de famílias acolhedoras

0: poderão fazer jus a 3 dias de folga remunerada quando precisarem acolher criança ou adolescente em situação de vulnerabilidade.
1: É o que diz um projeto aprovado pela Comissão de Assuntos Sociais do Senado e que segue para a Câmara dos Deputados. Repórter Marcela Diniz.
2: Por decisão judicial, após um episódio de violência em casa, por exemplo, crianças e adolescentes podem ser encaminhados temporariamente para as chamadas famílias acolhedoras. São pessoas cadastradas e selecionadas pelo poder público para essa função. O acolhimento tem caráter transitório e não se confunde com a adoção por durar no máximo 1 ano e meio. O projeto aprovado no Senado concede ausência remunerada de 3 dias consecutivos ao trabalhador ou à trabalhadora que acolher criança ou adolescente em sua casa. O senador Flávio Arnes, do PSB do Paraná, defende esse tempo como forma de dar atenção integral àqueles meninos em situação de extrema vulnerabilidade.
3: A pessoa que está trabalhando tem que ter pelo menos um momento, que a gente estamos colocando, de 3 dias para receber a criança, acolher, enquanto os trâmites judiciais acontecem também. E com isso, inclusive, contribuir para uma perspectiva nova de vida para a criança e para o adolescente.
2: O projeto é de autoria do senador Alan Rick, do Republicanos do Acre, e precisará passar pelo crivo da Câmara dos Deputados.
0: O Senado aprovou a adesão do Brasil a um acordo sobre comércio de aeronaves civis.
1: Um dos principais pontos do documento da Organização Mundial do Comércio é a eliminação de tarifas de importação para todos os aviões desse tipo e determinados produtos destinados ao setor. Repórter Pedro Pincer.
4: Além da eliminação de tarifas, o acordo sobre o comércio de aeronaves civis trata da redução de barreiras não tarifárias, das decisões de compra de aeronaves civis, dos subsídios à exportação e de regras para evitar restrições comerciais incompatíveis com o comércio internacional. Para o relator, senador Nelsinho Trade, do PSD de Mato Grosso do Sul, o texto favorece a indústria aeronáutica brasileira e o sistema de transporte aéreo.
5: Podemos agregar ao contexto descrito circunstância de que o Brasil passará a participar de maneira plena e em igualdade de condições das deliberações do Comitê TCA, que cuida de temas relevantes para a aviação civil na esfera global. Isso inclui a aplicação do acordo a novos produtos do setor.
4: O comércio mundial anual dos produtos cobertos pelo documento alcança 3,73 trilhões de dólares em exportações e importações, considerando a média de 2018 a 2022. Os principais parceiros comerciais do Brasil nesse conjunto de produtos são Estados Unidos, China, Alemanha e Argentina. O texto segue agora para a promulgação.
0: E servidores públicos poderão ser microempreendedores individuais. É o que prevê um projeto aprovado na Comissão de Constituição e Justiça.
1: A proposta proíbe, no entanto, quem ocupa cargo em comissão ou exerça função de confiança de atuar como MEI. Repórter Bruno Lourenço.
6: A Comissão de Constituição e Justiça aprovou o projeto de lei que autoriza os funcionários públicos a se tornarem microempreendedores individuais. A legislação hoje veda a participação em gerência ou administração de sociedade privada e o comércio, exceto na qualidade de acionista ou cotista. O senador Esperidião Amin, do Progressistas de Santa Catarina, reforçou que as restrições impostas aos servidores públicos vão na contramão das necessidades do país de novos investimentos na economia.
7: Projeções indicam mudanças demográficas aceleradas devido ao envelhecimento da população, tornando essencial ampliar e não restringir o número de pessoas aptas a empreender, para preservar o nível de desenvolvimento econômico nas próximas décadas. Vale destacar que a atividade dos servidores como MEI não prejudicará a administração pública. Já existem situações em que servidores acumulam cargos ou mantêm empregos privados.
6: Amin ressaltou ainda que a proposta traz salvaguardas para não causar prejuízos à administração pública, como o impedimento de que ocupantes de cargo em comissão e funções de confiança sejam MEIs. Se não houver recurso para a nova votação no plenário, a matéria poderá seguir diretamente para análise da Câmara dos Deputados.
1: Com edição de Paula Groba e trabalhos técnicos de Eliseu Caires, o Jornal do Senado fica por aqui. Acompanhe agora as notícias da Câmara dos Deputados. Boa noite.
0: Boa noite e até amanhã.
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9: Câmara aprova a redução de benefícios fiscais para cacau importado.
10: Vai ao Senado proposta que protege o uso de emblemas da Cruz Vermelha.
9: Presidente da Câmara reforça apoio ao agronegócio.
10: Proposta discutida por deputados prevê número máximo de alunos em sala.
9: Boa noite. A Câmara aprovou medida provisória que reduz benefícios fiscais sobre cacau importado. O repórter Antônio Vital explica a questão.
11: O plenário da Câmara aprovou a medida provisória que reduz o prazo de isenção de tributo sobre o cacau importado, utilizado como insumo em produtos como chocolate exportado pelo Brasil. Hoje, o cacau inteiro ou partido, bruto ou torrado, comprado de outros países, paga menos IPI, PIS/PASEP e COFINS. Essa operação, quando o produto importado é depois usado como insumo de produtos industrializados, é conhecida como drawback. No caso do cacau, até a edição da medida provisória, em março, essas isenções e reduções de tributos valiam por até 2 anos. Com a medida, passam a valer por apenas 6 meses, com possibilidade de renovação a critério do Ministério do Desenvolvimento, Indústria, Comércio e Serviços. Isso significa que empresas que exportam produtos fabricados com cacau estrangeiro terão prazo menor para usufruir de benefícios fiscais na importação da fruta. Ao editar a medida provisória, o governo argumentou que os produtores de cacau brasileiros serão beneficiados com um possível aumento de venda à indústria. Ficam de fora da redução do prazo de isenções a manteiga de cacau, o cacau em pó e o chocolate importados. A medida provisória foi criticada em plenário por deputados do Novo e do Missão. Para o deputado Kim Kataguiri, do Missão de São Paulo, reduzir benefícios fiscais para produtos que depois serão usados como insumo para exportações prejudica a indústria nacional.
12: O que a gente está falando é o seguinte: Brasil, exporte menos chocolate e exporte mais cacau. Agregue menos valor para a sua produção. Aquilo que mais se critica no desenvolvimento da nossa indústria. O raciocínio é muito simples. Se eu estou importando um produto, mas esse produto, na realidade, é para eu processar, agregar valor e exportar, eu tenho uma suspensão desses tributos porque eu estou agregando valor na indústria nacional. E o governo quer acabar com isso e enfraquecer a nossa indústria.
11: A medida provisória foi defendida por deputados da base do governo. Para a deputada Jandira Fegali, do PCdoB do Rio de Janeiro, os produtores brasileiros de cacau serão beneficiados.
13: Ela garante a proteção da produção nacional. O cacau é uma produção importante no Brasil, que não pode ser penalizada por prazos e questões tributárias. É importante que a gente proteja essa produção para não gerar crise no setor, particularmente na região do norte e do nordeste brasileiro.
11: A medida provisória que reduz o prazo de isenção de tributos sobre cacau importado, utilizado como insumo em produtos como chocolate exportado pelo Brasil, seguiu para análise do Senado. Da Rádio Câmara de Brasília, Antônio Vital.
8: Direitos Humanos.
10: Tabata Amaral, do PSB de São Paulo, defende a aprovação da urgência de projeto que criminaliza o ódio contra as mulheres. Relatora da matéria, a deputada alerta que a misoginia se organiza nas redes antes de aparecer nas agressões e nos casos de feminicídio.
14: Hoje, existe uma verdadeira indústria do ódio que opera nas redes, que captura meninos muito jovens e os ensina a enxergar a mulher como inimiga, como objeto, como culpada. E o que nasce numa tela vira ameaça, vira assassinato. Chama isso pelo nome, misoginia, ódio às mulheres. Admitir que essa coisa tem contorno, que é concreta, que ela tem uma motivação e que deve ser punida. É um ato fundamental de proteção que uma sociedade deve oferecer para todas nós, começando pelas pequenas.
9: Tabata Amaral aponta que tem buscado apoio de diferentes bancadas para construir um texto capaz de unir parlamentares de todos os partidos. Ela pede que a Câmara aprove a urgência da proposta como forma de mostrar compromisso com o enfrentamento da violência contra mulheres.
10: Carol D'Artora, do PT do Paraná, também defende a aprovação do projeto que prevê penas para a misoginia. Segundo a parlamentar, a medida faz parte das políticas do governo de enfrentamento à violência e ao discurso de ódio contra as mulheres.
9: Na visão de Carol D'Artora, a criminalização da misoginia é uma forma de garantir maior proteção jurídica às mulheres, inclusive nos ambientes digitais. Para ela, a proposta amplia a participação feminina na política, na cultura, na ciência e em diversos espaços da sociedade.
10: E Lacir Bicalho, do Republicanos, destaca as conquistas femininas nas Forças de Segurança Pública de Minas Gerais ao celebrar a nomeação da Coronel Cleide Barcelos dos Reis Rodrigues, primeira primeira mulher a assumir o comando geral da PM do Estado em mais de 250 anos da corporação.
9: Ilacir Bicalho cumprimenta também a comandante-geral do Corpo de Bombeiros, Coronel Jordana de Oliveira Figueiras da Aldegan, e a delegada-geral da Polícia Civil, Letícia Batista Camboja Reis. Ele conclama os homens a unirem suas forças às das mulheres na luta por uma sociedade mais justa e igualitária.
10: Benedita da Silva, do PT do Rio de Janeiro, acredita que a Copa do Mundo deveria promover a integração entre os povos. No entanto, a deputada destaca relatos de racismo, xenofobia e tratamento discriminatório contra jogadores, árbitros e jornalistas durante o torneio.
9: Segundo Benedita da Silva, eventos esportivos internacionais devem ser marcados pelo respeito, pela inclusão e pela igualdade de tratamento entre os participantes. Ela acredita que a omissão da FIFA, entidade responsável pela organização da competição, contribui para a manutenção dessas práticas.
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8: Saúde.
10: A Câmara aprovou regras para proteger símbolos da Cruz Vermelha. A repórter Daniela Lessa acompanhou a votação.
16: A Câmara dos Deputados aprovou o projeto que protege o uso dos emblemas da Cruz Vermelha usados para identificar pessoas e transportes de saúde em situações de emergência e de conflito armado. O projeto busca adequar a legislação brasileira às convenções de Genebra e a protocolos internacionais já ratificados pelo Brasil. Pelo texto aprovado, os três símbolos da entidade passam a ter proteção legal. A imagem mais antiga é a da Cruz Vermelha. Outro símbolo reconhecido internacionalmente é o crescente vermelho, adotado em muitos países. O terceiro emblema é um losango vermelho em forma de cristal. Esses símbolos são usados para indicar proteção a equipes de saúde, hospitais, unidades sanitárias e meios de transporte para atendimento de feridos, doentes e náufragos. As denominações Cruz Vermelha, Crescente Vermelho e Cristal Vermelho também serão protegidas. A deputada Érica Cocai, do PT do Distrito Federal, defendeu a proposta, destacando o alcance mundial da Cruz Vermelha na defesa da vida.
17: É fundamental porque é uma instituição que trabalha com um princípio humanitário. É uma instituição que está em por volta de 190 países fazendo esta função. E muitas vezes em momentos de calamidade, em momentos de guerra, a Cruz Vermelha, ela tem uma possibilidade ou uma atuação para defender sempre a vida.
16: Ao defender a aprovação, a deputada Adriana Ventura, do Novo de São Paulo, argumentou que esses símbolos não devem ser usados de forma comercial para evitar enganos em situações de atendimento de emergência.
18: O que esse projeto faz é internalizar obrigações internacionais que já foram assumidas pelo Brasil, e isso também faz com que não tenha uso comercial indevido para que entidades humanitárias legítimas não tenham confusão.
16: O Serviço de Saúde das Forças Armadas poderá usar a Cruz Vermelha sobre fundo branco para identificar seu pessoal, suas unidades e seus transportes sanitários. Profissionais de saúde civis, hospitais e transportes civis também poderão usar o emblema, desde que tenham autorização. A proposta proíbe o registro de associações, empresas, marcas, desenhos ou modelos industriais que usem indevidamente os emblemas ou as denominações protegidas pela lei. Quem reproduzir ou imitar esses símbolos sem autorização poderá ser punido com detenção de 1 a 3 meses ou multa. O juiz também poderá determinar o recolhimento do material e a suspensão das atividades comerciais. O projeto que protege o uso dos emblemas da Cruz Vermelha, incluindo o crescente e o cristal vermelhos, será analisado em seguida pelo Senado. Da Rádio Câmara de Brasília, Daniele Lessa.
9: Marangoni, do Podemos de São Paulo, cobra uma investigação sobre denúncias de irregularidades na análise de pedidos de exames, cirurgias e outros procedimentos feitos pelos planos de saúde. Ele denuncia que uma empresa contratada pelas operadoras pode estar prejudicando pacientes de maneira deliberada.
10: Marangoni exige providências da Agência Nacional de Saúde Suplementar diante dessas denúncias. O parlamentar reforça que cabe à ANS fiscalizar irregularidades e proteger os beneficiários.
8: Relações Exteriores.
9: Bongás, do PT do Rio Grande do Sul, denuncia uma suposta ofensa à soberania nacional por parte de lideranças da oposição que teriam oferecido colocar uma equipe de transição à disposição de governos estrangeiros, caso vençam a próxima eleição presidencial.
10: Bongás ressalta que a proposta revelada por autoridades externas prevê o compartilhamento de informações estratégicas e diretrizes governamentais com uma potência internacional. O congressista avalia a possibilidade como o mais ultrajante golpe contra os 203 anos de independência do Brasil.
8: Eleições.
9: Aloysio Mendes, do Republicanos do Maranhão, denuncia o uso político do Judiciário Estadual para perseguir e barrar candidaturas de opositores, citando como exemplo casos de pré-candidatos de seu partido condenados em tempo recorde, apenas desproporcionais aos supostos crimes cometidos.
10: Aloysio Mendes afirma que lideranças do Republicanos estão reunindo provas para acionar o Conselho Nacional de Justiça contra os envolvidos nos casos e recorrer às instâncias superiores para reverter sentenças, garantindo as pré-candidaturas prejudicadas.
8: Presidência.
9: O presidente da Câmara reforçou o compromisso dos deputados com políticas voltadas ao agronegócio. O repórter Luiz Gustavo Xavier acompanhou o evento no Planalto.
19: O presidente da Câmara, Hugo Mota, reforçou o apoio dos parlamentares à agenda e às pautas de interesse do agronegócio no país. Ele participou do lançamento do Plano Safra 2026-2027 no Palácio do Planalto, que prevê o aporte de R$ 525 bilhões para o setor. O deputado afirmou que a Câmara está sempre de portas abertas a todas as propostas em defesa do agronegócio e nunca faltou aos projetos de interesse do setor.
20: É uma tarefa hercúlea de manter o equilíbrio fiscal tão necessário para o crescimento econômico, aliado à priorização de políticas como essa, que também são fundamentais para o país. Que esse é o grande fiel da balança que nós temos que perseguir. Nós do Congresso Nacional, o Poder Executivo, também o Poder Judiciário, que é termos a real noção de que precisamos sempre levar em consideração aquilo que deve ser priorizado como política pública para o nosso país.
19: Para Hugo Mota, todo o esforço do governo e do Ministério da Agricultura para renovar a política pública demonstra a importância do agronegócio para o nosso país. O presidente destacou a importância do setor na geração de emprego, de renda e na composição do Produto Interno Bruto brasileiro. Da Rádio Câmara de Brasília, Luiz Gustavo Xavier.
8: Economia.
10: Valmir Assunção, do PT da Bahia, destaca a importância do lançamento do Plano Safra da Agricultura Familiar para os pequenos agricultores, assentados, quilombolas, indígenas e povos tradicionais. Ele lembra que esses segmentos produzem grande parte dos alimentos que chegam à população.
9: Valmir Assunção aponta que o Plano Safra fortalece a reforma agrária e amplia as condições de produção no campo. Ele parabeniza o Ministério do Desenvolvimento Agrário pela construção do plano voltado para agricultores de todo o Brasil.
10: De acordo com Luiz Lima, do Novo do Rio de Janeiro, a inflação dos últimos meses reduziu o poder de compra da população. O parlamentar relata o caso de um casal de idosos que, segundo ele, precisou abrir mão de uma das refeições do dia por causa do alto custo dos alimentos.
9: Luiz Lima também cita dados sobre o patrimônio da população para sustentar que o Brasil enfrenta perda de renda e de capacidade econômica. Ele atribui esse cenário às políticas adotadas pelo governo federal.
8: Educação.
10: A Comissão de Educação discutiu uma proposta que estabelece a lotação máxima de salas de aula. O repórter Luiz Cláudio Canuto nos conta como foi.
3: Um projeto em discussão na Câmara estabelece limites para o número de estudantes por turma na educação básica. O assunto foi discutido pela Comissão de Educação em audiência pública com representantes do Ministério da Educação, de dirigentes municipais de educação e outros setores envolvidos no assunto. Segundo a coordenadora de formação do Ministério, Leda Regina Bittencourt, desde 2006 existem teses que mostram que a quantidade de estudantes influencia na qualidade da aprendizagem e há um estudo da OCDE, um fórum que reúne países ricos focados em promover políticas públicas de desenvolvimento, que aponta o número de 23 alunos por sala como a quantidade ideal. Uma resolução do Conselho Nacional de Educação de 2024 estabelece o número de crianças que deve haver por turma. Para bebês de 0 a 12 meses, são 5 por turma. De 12 a 24 meses, 8. De 25 a 36 meses, 12 crianças por sala. De 37 a 48 meses, 18 por turma. E 20 crianças de 4 e 5 anos de idade por sala de aula. Já o projeto de lei em discussão na Câmara estabelece o número máximo de 5 crianças por berçário, 10 no maternal, 15 por sala na pré-escola, 20 nos anos iniciais da educação fundamental, 25 nos anos finais e 30 no ensino médio. No ensino de jovens e adultos, o número de alunos por sala de aula no ensino fundamental seria de 20 e de 25 no ensino médio. Na educação especial, o limite máximo viria por regulamento. O debate atendeu ao pedido do deputado Tarcísio Mota, do PSOL do Rio de Janeiro, que é autor do projeto que estabelece parâmetros para a composição de turmas nas diferentes etapas e modalidades da educação básica. Ele presidiu o debate e deixou claro que o projeto deve se adequar às diretrizes estabelecidas pelo Conselho Nacional de Educação. Outros temas destacados por ele foram a criação de critérios de reduzir números de alunos por turma na educação especial e também a prioridade a turmas com professores com deficiência.
21: É claro que esse nível de aprimoramento a gente vai guardar aqui e apresentar tão logo o projeto tenha relatoria, para que o relator possa apresentar, quem sabe, inclusive no âmbito da Comissão de Educação, um primeiro parecer sobre isso.
3: O projeto acaba de ser apresentado e ainda deve ser juntado a outras propostas em análise na Câmara para a votação em conjunto. Da Rádio Câmara de Brasília, Luiz Cláudio Canuto.
22: Desenvolvimento Regional.
9: Daniel Almeida, do PCdoB, destaca a agenda do governo federal na Bahia, com entregas e investimentos em saúde, infraestrutura e cultura. Ele reforça a importância da parceria com o Executivo Estadual e com os municípios na ampliação dos serviços públicos à população.
23: Daniel Almeida destaca a entrega do Hospital Regional de Alagoinhas, a retomada da obra da Ponte Salvador-Itaparica e a recuperação do Teatro Castro Alves. Ele avalia que as iniciativas fortalecem o SUS, a mobilidade regional e a preservação do patrimônio cultural da Bahia.
9: Hildo Rocha, do MDB do Maranhão, destaca o início da construção de condomínio com 384 apartamentos para famílias de Açailândia, como parte do Minha Casa Minha Vida. Ele assinala que as unidades contam com infraestrutura de lazer, estacionamento e sistema de segurança.
23: Hildo Rocha também ressalta a autorização de R$ 59 milhões de reais para conter erosões que atingem casas em Açailândia. Ele explica que a obra, executada pelo governo estadual com recursos do PAC, prevê a recuperação das áreas degradadas para uso da população.
22: Cultura.
9: João Daniel, do PT de Sergipe, destaca a força das festas juninas como expressão da cultura popular do Nordeste. O deputado ressalta que as celebrações mobilizam comunidades em todos os estados da região, valorizando as tradições mantidas pela população nos municípios.
23: João Daniel afirma que destinou cerca de R$ 1 milhão para apoiar a cultura junina no município de Estância. Ele afirma que essas manifestações fortalecem a identidade cultural de Sergipe ao reunir arte, memória e participação popular.
9: Termina agora o jornal Câmara dos Deputados, produzido pela Rádio Câmara, com trabalhos técnicos de Everson Urani e apresentação de José Carlos Andrade e Paula Bittar. Boa noite.
23: Uma ótima noite. A Voz do Brasil volta amanhã.
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